0: por nossa comunidade, para que, sustentada pela graça abundante do Senhor, viva em comunhão e fraternidade, rezemos ao Senhor.
1: Protegei, Senhor, o vosso povo.
0: Por todos nós chamados a trabalhar na vinha do Senhor, para que reconhecemos a alegria do serviço, confiando na justiça e na generosidade de Deus, rezemos ao Senhor.
1: Protegei, Senhor, o vosso povo.
2: Tudo isso nós vos pedimos por Jesus Cristo, nosso Senhor.
1: Amém. Amém.

0: orai, irmãos e irmãs, para que o meu e o vosso sacrifício seja aceito por Deus Pai Todo-Poderoso.
1: Receba, ó Senhor, por tuas mãos esse sacrifício para a glória do seu nome, para o nosso bem e de toda a sua santa igreja.
0: Ó Deus, nós vos apresentamos as nossas oferendas e trocamos convosco os nossos dons, oferecendo-vos o que nos destes. Esperamos receber-vos em nós, por Cristo nosso Senhor.
1: Amém.
0: O Senhor esteja convosco.
1: Ele está no meio de nós.
0: Corações ao alto.
2: O nosso coração está em Deus.
0: Demos graças ao Senhor nosso Deus.
2: É o nosso dever e a nossa salvação.
0: Na verdade, é digno e justo. É nosso dever e salvação dar-vos graças sempre em todo lugar. Senhor, Pai Santo, por vosso amado Filho Jesus Cristo. Ele é a vossa palavra pela qual tudo criastes. Ele é o nosso Salvador e Redentor, que se encarnou pelo Espírito Santo e nasceu da Virgem Maria. Ele, para cumprir a vossa vontade, adquiriu para vós um povo santo, estendeu os braços na hora da sua paixão, a fim de vencer a morte e manifestar a ressurreição. Por isso, com os anjos e todos os santos, proclamamos vossa glória, dizendo a uma só voz.

0: Na verdade, ó Pai, vós sois santo, fonte de toda a santidade. Santificai, pois, estes dons, derramando sobre eles o vosso Espírito, a fim de que se tornem para nós o corpo e o sangue de nosso Senhor Jesus Cristo.
1: Enviai o vosso Espírito Santo.
0: Estando para ser entregue e abraçando livremente a paixão, Jesus tomou o pão, pronunciou a bênção de ação de graças, partiu e o deu a seus discípulos, dizendo: tomai todos e comei, isto é o meu corpo que será entregue por vós.

Do mesmo modo, no fim da ceia, ele tomou o cálice em suas mãos e, dando graças novamente, o entregou a seus discípulos, dizendo: Tomai todos e bebei. Este é o cálice do meu sangue, o sangue da nova e eterna aliança, que será derramado por vós e por todos para a remissão dos pecados. Fazei isto em memória de mim.

0: Mistério da fé.
1: Anunciamos, Senhor, a vossa morte e proclamamos a vossa ressurreição. Vinde, Senhor Jesus.
0: Celebrando, pois, o memorial da morte e ressurreição do vosso Filho, nós vos oferecemos, ó Pai, o pão da vida e o cálice da salvação, e vos agradecemos porque nos tornastes dignos de estar aqui na vossa presença e vos servir.
1: Dai, ó Senhor, a nossa oferta.
0: Suplicantes, vos pedimos que, participando do corpo e sangue de Cristo, sejamos reunidos pelo Espírito Santo num só corpo.
1: O Espírito nos una num só corpo.
0: Lembrai-vos, ó Pai, da vossa Igreja que se faz presente pelo mundo inteiro, que ela cresça na caridade, em comunhão com o Papa Leão, com o nosso Bispo Neri, os bispos do mundo inteiro, os padres, os diáconos e todos os ministros do vosso povo.
1: Lembrai-vos, ó Pai, da vossa Igreja.
0: Lembrai-vos também, na vossa misericórdia, dos nossos irmãos e irmãs que adormeceram na esperança da ressurreição. E de todos os que partiram desta vida, acolhei-os junto a vós na luz da vossa face.
1: Concedei-lhes, ó Senhor, a luz eterna.
0: Enfim, nós vos pedimos, tende piedade de todos nós e dai-nos participar da vida eterna, com a Virgem Maria, Mãe de Deus, com o título de Nossa Senhora da Paz, São José, seu esposo, os apóstolos, os nossos santos de devoção e todos os santos que neste mundo viveram na vossa amizade, a fim de vos louvarmos e glorificarmos por Jesus Cristo, vosso Filho.

por Cristo, com Cristo e em Cristo. A vós, Deus Pai Todo-Poderoso, na unidade do Espírito Santo, toda honra e toda glória, por todos os séculos dos séculos. Música.

0: irmãos e irmãs, como filhos e filhas de Deus, com confiança e esperança. Rezemos a oração que Ele mesmo nos ensinou. Pai nosso, livrai-nos de todos os males, ó Pai, e dai-nos hoje a vossa paz, ajudados pela vossa misericórdia. Sejamos sempre livres do pecado e protegidos de todos os perigos, enquanto aguardamos a feliz esperança e a vinda do nosso Salvador Jesus Cristo.
1: Vosso é o reino, o poder e a glória para sempre.
0: Senhor Jesus Cristo, dissestes aos vossos apóstolos: eu vos deixo a paz, eu vos dou a minha paz. Não olheis os nossos pecados, mas a fé que anima a vossa igreja. Dai-lhe, segundo o vosso desejo, a paz e a unidade. Vós que sois Deus com o Pai e o Espírito Santo.
1: Amém.
0: A paz do Senhor esteja sempre convosco.
1: O amor de Cristo nos uniu.

0: Felizes os convidados para a ceia do Senhor. Aqui está o Cordeiro de Deus, aquele que tira o pecado do mundo.
1: Senhor, eu não sou digno que entreis em minha morada, mas dizei uma palavra e serei salvo.

0: Κούρι. Unidos a Cristo por este sacramento, humildemente imploramos vossa clemência, Senhor, para que, a Ele configurados na terra, mereçamos participar de sua glória no céu. Por Cristo nosso Senhor.
1: Amém.
0: Avisos paroquiais.
1: Lembrando a todos que a gente tem a festa, dia 5 e 6 de setembro, ali na comunidade São Justino. Então todos são convidados a participar, a colaborar com a paróquia Nossa Senhora da Paz, que é mais uma ação, um movimento aí em prol das obras da nossa paróquia.
0: Então que bom, temos festa, acaba uma, começa outra, né? Então eu sempre falo, rezar, dançar e festejar tem todo o tempo. Basta a gente correr um lugarzinho, outro tem. Missa tem em todo lugar, festa tem em todo lugar, dança tem em todo lugar. Então dá para a gente rezar e dançar ao mesmo tempo, né? Então, convidamos vocês para estar lá no dia 5 e 6 conosco, na São Justino, rezando, dançando, festejando, nosso momento de alegria. Agradecemos a todos que vieram, participaram, Movimento Lareira mais uma vez, e dessa vez bastante gente. Que bom que continuam vindo mais vezes e mais e mais e mais, que daqui a pouco vai estar lotado aqui. Vai ser a missa da lareira. Então, que bom ter vocês aqui animando, cantando. Agradecemos também aqueles que nos acompanharam através da Rádio Maria de Nazaré. Então, quem é a família peregrina que recebeu e quem vai passar? Quem é a família que vai receber?

0: Sagrada família de Nazaré,
1: nossa família vossa é.
0: Sagrada família de Nazaré,
1: nossa família vossa é.
0: Então agora esta família que recebe tem a tarefa de rezar pelas famílias de nossa comunidade e durante essa semana rezar pelas vocações da vida consagrada. Então obrigado por se tornarem a família peregrina.
2: Irmãos e irmãs, inclinai a vossa cabeça para receber a bênção.
0: O Senhor esteja convosco.
3: Ele está no meio de nós.
0: Por intercessão de Nossa Senhora da Paz e de nossos santos de devoção, que o Senhor vos abençoe. Em nome do Pai, e do Filho, e do Espírito Santo.
4: Amém.
2: Irmãos e irmãs, ide em paz e que o Senhor vos acompanhe.
3: Graças a Deus.

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5: Quarta-feira, 19 de agosto de 2026, está entrando no ar mais uma edição do Repórter Destaque. As últimas notícias do Brasil e do mundo agora no seu rádio. O Tribunal Superior Eleitoral criou um conselho consultivo sobre integridade informacional para acompanhar o uso indevido da inteligência artificial e a circulação de desinformação durante a campanha das eleições de outubro. O grupo vai auxiliar o presidente do TSE, ministro Cássio Nunes Marques, e terá especialistas de áreas como tecnologia, segurança pública, relações internacionais e saúde pública. Os integrantes ainda serão escolhidos e as reuniões devem acontecer uma vez por mês até o fim deste ano. A criação do conselho ocorre depois que o TSE aprovou em março regras para o uso de inteligência artificial nas eleições. Entre elas está a proibição de sistemas de IA sugerirem, mesmo quando solicitados, em qual candidato o eleitor deve votar. As regras também proíbem conteúdos com montagens envolvendo candidatas e imagens de nudez ou pornografia usadas para promover misoginia digital. As plataformas ainda poderão ser responsabilizadas judicialmente se não retirarem perfis falsos ou conteúdos ilegais do ar. Eu sou Kleber Salles e volto daqui a pouco com mais informações no seu rádio. Continue ligado.
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0: dicas de saúde.
1: Cuidado com alimentos gordurosos. Você pode ficar viciado. Um novo estudo, em ratos, sugere que o acesso irrestrito a alimentos ricos em gordura, como bacon e cheesecake, pode desencadear o mesmo tipo de comportamento compulsivo como drogas como a cocaína.
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20h46, Rádio Maria de Nazaré, Rádio FM, né? Programa Embalos da Noite de volta, depois da Santa Missa, direto da paróquia Nossa Senhora da Paz. Agora eu, Cidete, estarei com você até as 21h30, levando para você muita música bonita, viu? 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

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Olha os próximos programas, os próximos, as próximas músicas, aliás, deste programa. 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

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Vamos trazer agora mais dois sucessos, né? A gente vai trazer agora César e Paulinho, Meu Sertão. Débora e Daniela vai cantar Volta Pra Mim por um Minuto. E essas músicas nós acabamos de anunciar às empresas que estão aí gentilmente levando para você nesta noite gostosa de quarta-feira, isso mesmo. E eu volto a seguir destas músicas para falar de mais empresas que estão juntinho conosco e que nos ajudam a levar este programa até você. 20 horas e 52 minutos agora.

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1: A Advocacia-Geral da União se reuniu recentemente com representantes do Discord para discutir falhas na verificação de idade e na proteção de crianças e adolescentes que usam a plataforma. A reunião aconteceu após a repercussão do caso de uma adolescente que, no mês passado, teria sido induzida a tirar a própria vida durante uma transmissão ao vivo no Discord. A AGU reforçou que as plataformas têm responsabilidade legal na proteção de menores e cobrou medidas para prevenir riscos e identificar situações de vulnerabilidade. Segundo o órgão, o Discord demonstrou disposição para corrigir os problemas apontados. A AGU avalia propor um termo de ajustamento de conduta, o chamado TAC, para garantir que as medidas sejam cumpridas. Eu sou Kleber Salles e volto daqui a pouco com mais informações no seu rádio. Fique ligado.
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1: Olá, chegando mais uma edição do nosso quadro A Hora do Consumidor, hoje quarta-feira, 19 de agosto de 2026. E agora vamos falar com o nosso ouvinte Ricardo, de Santarém, no Pará. Ele que teve um problema aí, né? A oficina ficou com o carro dele por quase um mês e nunca informava quando o serviço ficaria pronto. E ele pergunta se tem algum direito com relação a isso, né? Olha, Ricardo, obrigado pela sua participação, viu? O consumidor tem direito à informação clara sobre a execução do serviço, viu, meu amigo? O artigo 6º, inciso 3º do Código de Defesa do Consumidor garante esse direito, tá bom? Sempre peça um prazo estimado para conclusão e acompanhe o andamento do reparo por meio de protocolos ou mensagens, tá bom, meu amigo? Obrigado aí pela sua participação aqui no nosso quadro A Hora do Consumidor.
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Muito bem, 21h15 agora. 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Para você que está ligadinho com a gente, olha, os próximos dois sucessos, com Bruno Marrone e também Milionário e Marciano, a gente tem a gentileza da Império Tendas e Containers. 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Vamos de música, como eu disse, vem chegando Bruno Marrone, Milionários e Marciano.

Muito bem, 21 horas e 25 minutos e a gente já vai deixando aqui o nosso carinhoso abraço, nossa gratidão por cada um que esteve presente, mesmo aí no silêncio do coração, mas esteve juntinho com a gente através das ondas da nossa emissora. Obrigada pelo carinho da audiência, a você também que é apoiador cultural, nosso muito obrigada, aos sócios do Clube da Evangelização e você que rezou com a gente, ouviu música e que também agora está colocando nos braços deste que nos dá a vida, nos guia, nos cuida, mesmo quando estamos dormindo, viu? Entregue tudo para o Deus da vida, esta sua noite que estamos aí praticamente prestes a, né, tomá-la para o descanso, e que amanhã seja um dia de paz e de muita energia boa, né, que a gente possa despertar com a graça de Deus e retomar nossa missão. Um beijo no coração de cada um, amanhã tem mais, às 19 horas. Tchau, tchau!

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1: O Instituto Clima e Sociedade abriu inscrições para o edital que vai destinar R$4 milhões a projetos de comunicação sobre mudanças climáticas. A ideia é apoiar iniciativas que aproximem o tema do cotidiano da população, usando formatos inovadores. A expectativa é selecionar cerca de 10 projetos com repasses entre R$200 mil e R$500 mil para cada iniciativa durante um ano. As inscrições para a primeira etapa ficam abertas até 31 de agosto, às 4 da tarde. As propostas devem ampliar a divulgação e o alcance de informações sobre o clima, além de estimular o envolvimento da população. O Instituto também busca novas formas de comunicar o tema e fazer com que políticas e soluções climáticas cheguem a públicos diferentes. Termina aqui mais uma edição do nosso Repórter Destaque de hoje. Com a apresentação e a produção de Kleber Salles, o Repórter Destaque volta amanhã no seu rádio. Grande abraço e até lá.
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1: A Hora do Consumidor, chegando com mais uma edição no seu rádio. Você, ouvinte, buscando aí pelos seus direitos, né? É sempre importante defender aí os seus direitos em todas as situações. A nossa ouvinte Vanessa, de Criciúma, Santa Catarina, comprou um pneu novo e descobriu depois que ele era de fabricação antiga. Isso pode acontecer? Olha, Vanessa, obrigado pela sua participação. Olha, pneus possuem prazo de vida útil e o consumidor tem direito de ser informado sobre suas características, viu? O artigo 31 do Código de Defesa do Consumidor determina que as informações sobre o produto sejam claras, corretas e ostensivas. Antes da compra, verifique sempre a data de fabricação gravada no pneu, tá bom, minha amiga? Obrigado pela sua participação. Eu sou Kleber Salles e esse foi o nosso quadro A Hora do Consumidor. E até lá, hein?
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5: Conheça quatro alimentos ricos em fibra que não podem faltar na sua dieta. 1. Feijão preto. 15 gramas de fibras a cada xícara. Além de rico em fibras, ele tem a mesma quantidade de proteínas e sua cor escura sinaliza um alto teor de flavonoides, potentes antioxidantes. Evite o preparo com bacon e carnes gordurosas. 2. Outros grãos. Além do feijão, ervilha. 8 gramas de fibras a cada xícara. Grãos de bico. 8 gramas a cada 3 quartos de xícara. E lentilhas, 15,6 gramas de fibras a cada xícara. São outras possibilidades para variar o consumo diário de grãos. 3. Sementes e cereais. A chia, 6,2 gramas de fibras por colher de sopa. A linhaça, 33,5 gramas de fibras em 100 gramas. E a aveia crua, 9,1 grama de fibras em 100 gramas do produto. São boas fontes de fibras alimentares e podem ser acrescentadas a iogurtes, saladas, sucos, vitaminas, cereais e massas de pão e bolo. 4. Batata doce. 5 gramas de fibra em uma unidade média do alimento. Além de fibras, ela também é fonte de ferro, vitaminas A e C e potássio. E tem alto teor de vitamina E.
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7: 9:35. 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

0: penso nas pessoas que
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1: Seja nosso Senhor Jesus Cristo, para sempre seja louvado. É quarta-feira, é Nossa Senhora do Carmo, rogai por nós, Nossa Senhora. Mãe do Santo Escapulário, rogai por nós neste mês vocacional. Convém-nos dizer, Nossa Senhora, despertai santas e fervorosas vocações, comunidades vocacionais, encontro, testemunho e missão. Nós estamos em plena novena de São Roque, nono dia. São Roque, livrai-nos das doenças graves e das feridas expostas. Filhos queridos, eu quero ser curado por intercessão de Maria e quero saudar a todos que acompanham pela Rádio Evangelizar, de onde tudo começa, as rádios irmãs, cujos nomes cito neste momento. 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Filhos amados, povo querido, vamos juntos. Estamos aqui reunidos em nome do Pai, do Filho e do Espírito Santo. Amém. Naquele tempo, Jesus contou esta parábola aos discípulos e a nós. O reino dos céus é como a história do patrão que saiu de madrugada para contratar trabalhadores para a sua vinha. Combinou com os trabalhadores uma moeda de prata por dia e os mandou para a vinha. Às 9 horas da manhã, o patrão saiu de novo, viu outros que estavam na praça desocupados e lhes disse: "Ide também vós para a minha vinha e eu vos pagarei o que for justo." E eles foram. O patrão saiu de novo ao meio-dia, às 3 horas da tarde, e fez a mesma coisa, saindo outra vez 5 horas da tarde. Encontrou outros que estavam na praça e lhes disse: "Por que estáis aí o dia inteiro desocupados?" Eles responderam: "Por quê? Porque ninguém nos contratou." O patrão lhe disse: "Ide vós também para a minha vinha." Quando chegou a tarde, o patrão disse ao administrador: "Chama os trabalhadores, paga-lhes uma diária a todos, começando pelos últimos até o primeiro." Vieram os que tinham sido contratados às 5 da tarde e cada um recebeu uma moeda de prata. Em seguida, vieram os que foram contratados primeiro e pensavam que iam receber mais, porém, cada um deles recebeu uma moeda de prata. Ao receberem o pagamento, começaram a resmungar contra o patrão: "Esses últimos trabalharam uma hora só e tu os igualaste a nós, que suportamos o cansaço e o calor do dia inteiro." Então, o patrão disse a eles: "Amigos, eu não fui injusto contigo. Não combinamos uma moeda de prata? Toma o que é teu, volta para casa. Eu quero dar a este que foi contratado por último o mesmo que dei a ti. Por acaso não tenho direito de fazer o que quero com aquilo que me pertence? Ou estás com inveja, porque estou sendo bom? Assim, os últimos serão os primeiros e os primeiros serão os últimos." Que a palavra de Deus possa nos mostrar que Deus é generoso com todos. E uma vida, tendo Deus por referência, já é um grande prêmio. Feliz de quem, enquanto ainda cedo, no berço, no colo da mãe, na primeira infância, tenha a experiência do amor de Deus. Felizes somos nós, porque em Deus as tribulações se transformaram, foram mais fáceis de serem vencidas. O cansaço em Deus superado, a tempestade com Deus não foi o fim. Felizes somos nós que recebemos já no berço a fé cristã, a fé como testemunho. Nossa Senhora, hoje é teu dia, quarta-feira, e nós queremos colocar com confiança todos os que se recomendam às nossas orações, todos os que estão suplicando, clamando, pedindo. Nossa Senhora, de tantos títulos e de tantos nomes, rogue a Jesus, teu Filho, nosso Senhor Jesus Cristo, por aqueles que estão desempregados. Rogue, Mãe, por aqueles que estão fazendo um tratamento de uma doença grave, hemodiálise, quimioterapia, radioterapia. Nossa Senhora, peça a teu Filho Jesus por aqueles que estão cansados de viver, abatidos, desanimados. Nossa Senhora, nós te pedimos por aqueles que estão neste momento sentindo um aperto no coração e uma depressão que está difícil de lidar, que rezam e rezam, estão com o joelho dobrados no chão, rezando pelos filhos que se perderam para os vícios, que se apartaram da igreja. Nossa Senhora, Nossa Senhora, Nossa Mãe, pegue as nossas orações imperfeitas, limitadas, leve a teu Filho Jesus. Nós não sabemos rezar direito, nós não sabemos rezar, nos falta fé. Mãe, sede nossa intercessora, esteja ao lado daquele que está sofrendo neste momento e de alguma forma envolva-os com o teu abraço materno, guarde-os no coração materno, Mãe. Ave Maria, cheia de graça, o Senhor é convosco. Bendita sois vós entre as mulheres, e bendito é o fruto do vosso ventre, Jesus. Santa Maria, Mãe de Deus, rogai por nós, pecadores, agora e na hora de nossa morte. Amém. Nós só começamos o programa. Eu volto com partilha de vida, com a leitura orante, com testemunhos que edificam. E ainda, o nono dia, ainda é o nono dia de São Roque pelas feridas expostas e doenças graves. Volte comigo, eu volto já.
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7: 9h47. 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

0: Escute esse testemunho e se você for uma pessoa que diz assim, padre, como eu queria dar meu testemunho para o mundo inteiro. Você pode gravar um áudio e mandar no 41-3221-6060. Escute.
1: Meu nome é Francisca. Eu sou do estado de Roraima.
0: Opa.
1: Sou associada da TV
0: Amém.
1: Evangelizar. Eu tenho 85 anos. Em 2023, eu caí, fraturei minha coluna. E ela nunca calcificou. Depois eu fui constatada com câncer de pulmão. Aí eu fui submetido a uma cirurgia, fizeram a biópsia, deu positivo. Aí eu me peguei com Jesus das Santas Chagas e Nossa Senhora, que eu sou muito devota de Nossa Senhora, sou intercessora, graças a Deus, a Nossa Senhora e Jesus das Santas Chagas, eu fui curado do câncer. A minha coluna ainda não calcificou. E estou ainda em observação. Só daqui a 3 anos que a doutora disse que vai dizer se eu estou curada de verdade ou não. Mas eu já me sinto curada. E tô indo. Graça alcançada é graça testemunhada. Toca o sino, sacristão.
0: Louvado seja Deus, Dona Francisca de Roraima. Graça alcançada, graça testemunhada. E a senhora vai até o fim, proclamando as maravilhas do Senhor. Deus a abençoe. Filha de Deus, que a paz de Jesus esteja com você, filha.
2: Bom dia.
0: Bom dia, filha de Deus. Você pediu anonimato. De onde você fala?
2: Eu falo do Brasil.
0: De algum lugar do Brasil.
2: Isso.
0: O que está acontecendo, filha?
2: O meu marido é alcoólatra, padre.
0: Certo. Fala um pouquinho mais alto, por favor.
2: O meu marido é alcoólatra.
0: Tá.
2: Ele não admite, mas eu tô cansada.
0: Certo.
2: Eu já tentei de tudo, conversei, pedi para ele fazer tratamento, mas não adianta. Ele fala que não faz nada de errado, é trabalhador, mas tem o vício.
0: Certo.
2: Ai, padre, eu tô muito emocionada de estar falando com o senhor.
0: Hoje é seu dia, filha. Hoje é seu dia.
2: Eu tenho testemunho também.
0: Vamos, só um minutinho. Antes do testemunho, você é casada?
2: Sim.
0: Uhum. São casados na igreja.
2: A legitimação foi, já faz 25 anos.
0: 25 anos de casamento sacramental.
2: Isso.
0: Filhos?
2: 2.
0: Tá. Filha, quando você diz que ele é alcoolista, ele trabalha, ele é agressivo com você?
2: Ele tenta me diminuir. No começo, nosso casamento, até que em algumas brigas, mas depois parou. Mas ele sempre tentou me diminuir, sempre. Aí depois que eu voltei a trabalhar, daí isso foi parando, eu comecei a me impor um pouco mais, aí foi parando. Mas volta e meia ele fala alguma coisa para tentar me diminuir mesmo, mas não...
0: Entendi. Você disse que já tentou que ele se internasse, ele não aceita.
2: Não.
0: Se você pediu anonimato, é porque teu coração está em dúvida.
2: Sim.
0: Em quê?
2: Eu não sei se eu largo de vez. Ou se continuo orando, tentando.
0: Seus filhos são criados?
2: São.
0: Quantos anos?
2: 25 e 20.
0: Você ama seu marido?
2: Eu não sei. Às vezes eu penso que sim. Às vezes eu quero ver bem longe quando tá... Eu não aguento ouvir a fala dele quando tá bêbado.
0: Ele bebe diariamente?
2: Sim, segunda a segunda.
0: Filha, na alegria, na tristeza, na saúde e na doença.
2: Sim.
0: É uma doença. E a sua grande arma, desculpe a palavra, é a oração. A sua grande força é a oração e acreditar que... Você acredita que Deus tudo pode?
2: Acredito, muito.
0: Então Deus vai libertá-lo do álcool. Ele vai libertá-lo do álcool. Comece a dar a água benta para ele, mesmo sem ele perceber.
2: Eu coloco na garrafa, na comida,
0: certo,
2: sem ele perceber.
0: E nós vamos nos unir à sua oração e pedir a Deus que ele vai chegar a tal ponto, escreva o que eu estou lhe dizendo, que ele vai ter nojo da bebida.
2: Amém.
0: Então peça comigo, Senhor Jesus.
2: Senhor Jesus.
0: Faça um milagre no meu casamento.
2: Faça um milagre no meu casamento.
0: Desse jeito não pode continuar.
2: Desse jeito não pode continuar.
0: Eu amo meu marido.
2: Eu amo meu marido.
0: Eu não amo a bebida.
2: Eu não amo a bebida.
0: E é por isso que eu peço, Senhor.
2: E é por isso que eu
0: pelas
2: peço,
0: tuas
2: Senhor.
0: Santas chagas.
2: Pelas tuas santas chagas.
0: Tire o alcoolismo da vida do meu marido.
2: Tire o alcoolismo da vida do meu marido.
0: Repita de novo. Repita você.
2: Jesus das Santas Chagas, tira o alcoolismo da vida do meu marido.
0: Isso vai acontecer, filho. E você vai ligar. Não largue agora. Acredite no poder curativo de Deus. Tá certo?
2: Tá certo, eu creio.
0: Você disse que ia dar um testemunho.
2: Sim.
0: Qual?
2: Há um tempo atrás, nós fomos assaltados. Os bandidos entraram na nossa casa e ele reagiu. As crianças eram pequenas. Quando os bandidos viram que ele não tinha medo na nossa casa, ele reagiu. As crianças eram pequenas. Quando os bandidos...

0: teve alguém da família que falou que eu devia ter muito pecado para Deus não me escutar.
1: Nossa, que...
0: E o senhor estava com o programa.
1: Que absurdo.
0: Eu chorei, clamei, pedi a Deus, que eu sei que eu sou pecadora.
1: Todos somos.
0: E precisava da graça.
1: Claro.
0: 10 dias depois, eu fui convocada, padre.
1: Amém. Que bom, que bom, graça recebida.
0: Graça alcançada, graça recebida.
1: Graça testemunhada, toca o sino, sacristão, filha.
0: Toca o sino, sacristão.
1: Você já experimentou a vitória em Deus e você vai experimentar mais uma, que é a libertação do seu marido, escutou?
0: Escutei.
1: Não desista, filha. E que bom que essa pessoa que deu essa frase absurda, agora que a gente já estudou Jó, você sabe que aquilo que a pessoa te falou não tem nada a ver com Deus, né? Não tem nada a ver com Deus. Deus Sim. queria o teu emprego.
0: Sim.
1: A pessoa que falou errado. Filha, persevere. Sim. Que Deus abençoe e te liberte e salve teu casamento. Escute esse testemunho, povo de Deus.
2: Sou Valdiva Teixeira de Brusque, Santa Catarina.
1: Pois não.
2: O testemunho que eu quero dar é que já recebi muitas graças através de Jesus e Santa Chagas.
1: Amém.
2: E que eu acabei de doar 110 pares de sapatinhos de bebê, o qual
1: Opa,
2: eu mandei para a TV Evangelizar, para agradecer
1: Louvado seja
2: todas
1: Deus.
2: As graças ou algumas graças recebidas. Uma vez eu mandei 50, agora essa semana eu mandei 110 pares.
1: Amém.
2: Para agradecer a Jesus das Santas Chagas. Obrigada, fique com Deus.
1: Amém, querida. Louvado seja Deus. Com certeza, as crianças que receberem te louvam e agradecem pela sua generosidade. Obrigado em nome da obra, em nome das crianças que receberão esses sapatinhos de criança. 110. Valdiva Teixeira de Brusque, Santa Catarina. Dom Wilson Tadeu Jonque, da Diocese de Florianópolis. Tá aí, gente, a caridade. 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Eu volto falando sobre isso e a leitura orante. Voltamos já. 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
1: 10 e 1. 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

0: estava indo para o intervalo quando eu falava com o povo dos Estados Unidos. Inclusive, se você quiser assistir às palestras que aconteceram no último retiro lá no Clube Português, é só acessar YouTube Padre Manzotti. E as palestras estão lá disponíveis. As palestras e a pregação do sábado, as palestras e pregação do domingo. Está no YouTube Padre Manzotti. O tema era Fortalecei-nos durante o cansaço. Cansaço, mas fortalecidos em Deus. É a temática geral. Está lá. 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Filhos amados, nós vamos para a leitura orante da Palavra de Deus. Escute o que as pessoas têm dito sobre a leitura orante, escute.
1: Meu nome é Kélia, falo de Fortaleza, Ceará.
0: Opa.
1: E eu queria falar que eu estou impressionada com a leitura de Jó.
0: Opa.
1: Eu confesso que eu realmente não conhecia, nunca tinha lido.
0: Olha,
1: e eu estou acompanhando com o Senhor.
0: Que
1: e eu
0: bom.
1: Faço questão de acompanhar no reprise, porque durante o dia, o Experiência de Deus, né, como passa pela manhã, eu estou no trabalho.
0: Entendi.
1: E dá até para me ouvir, mas eu quero acompanhar, mesmo com a minha Bíblia na mão, marcando os trechos.
0: Isso.
1: Que mais me impressiona. E eu vou dizer para o Senhor, a minha Bíblia está toda riscada,
0: está
1: toda marcada, porque
0: seja
1: é tão
0: bem-vinda.
1: Impressionante, e a gente fica de coração partido.
0: É.
1: Né, de ver o sofrimento de Jó, mas ao mesmo tempo
0: uma
1: de ver a fé dele, que é tão inabalável. Um grande abraço para o senhor e para toda a equipe evangelizar. Está maravilhoso a leitura de Jó.
0: Valeu, Kélia! E ela falava, eu agora estou indicando o livro Inabalável em todas as livrarias do Brasil. Você adquire, leia, apresentei, mas leia mesmo. Mas leia como um retiro espiritual, não leia de uma vez só não, leia devagar. Um abraço, Kélia de Fortaleza, TV Evangelizar, canal 21.1, minha saudação à Rádio Jangadeira FM, Shalom FM, Dom Bosco FM, ao arcebispo Dom Gregório Paixão da Arquidiocese de Fortaleza. Aproveito já para dizer, para mim a contagem regressiva, gente, porque nós temos o Evangelizar é Preciso, que vai acontecer dia 31 de outubro. 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
2: O homem não vive somente de pão, mas de toda a palavra.
0: Segundo Coríntios, capítulo 5, versículo 19. Mais um trechinho. Padre, o senhor está muito lento. Eu te pergunto, para que pressa? Para que pressa? 2 Coríntios capítulo 5, versículo 19. A nossa mensagem é esta: Deus não leva em conta os pecados que os seres humanos, dos seres humanos, e por meio de Cristo, Ele está fazendo com que eles sejam seus amigos. E Deus nos mandou entregar a mensagem que fala de maneira como Ele faz com que eles se tornem seus amigos. Gente, há pouco ouvimos uma mulher dizer que fez um concurso, passou, não chamaram e alguém disse: você deve ter pecado muito. Esse não é o Deus da Bíblia. Veja, Deus não quer, vamos lembrar esse texto, volta esse texto, 2 Coríntios capítulo 5, versículo 19. Vamos colocar uma frase de Jesus no horizonte, aqui é a frase de Paulo. O que foi que Jesus disse? Quem precisa de médico não são os sãos, mas são os doentes. Eu vim para resgatar os pecadores. Então entenda bem, Jesus não quer que um pecador se perca. Não está no coração de Deus que os filhos vão para o inferno, vamos assim dizer. Deus por Deus, ninguém iria para o inferno. Deus quer resgatar e já os resgatou no sangue de Jesus. Mas existe o livre-arbítrio. Por isso, Deus, vamos voltar ao texto, não leva em conta os pecados dos seres humanos. Sério mesmo, quantas ofensas foram feitas a Deus? Deus não leva em conta, mataram o seu filho na cruz, crucificado como um condenado, um ladrão. O que Deus quer? Por meio de Cristo, Ele está fazendo com que sejam seus amigos. Deus, agora traduzindo, quer que sejamos seus amigos. Grave isso. Versículo 20. Portanto, estamos aqui falando em nome de Cristo, como se o próprio Deus estivesse pedindo por meio de nós. Em nome de Cristo, nós pedimos a vocês que deixem que Deus os transforme de inimigos a amigos dele. Olha a autoridade de Paulo. Em nome de Jesus eu peço. Escute o que eu estou lhe dizendo. Você que brigou com Deus, está revoltado com Deus, você que está com um problema seríssimo, você que está no caminho da perdição, nós que estamos no pecado, que todos nós somos pecadores, deixe Deus te transformar. Olha que lindo isso. Deixe que Deus os transforme de inimigos a amigos dele. Vou repetir esta frase, valeria até pena mandar pelo WhatsApp, hein? Deixe que Deus te transforme de inimigos em amigos dele. Vou repetir de novo, e não é por falta de matéria. Senhor, eu peço essa graça, que eu permita que eu seja um barro nas tuas mãos, mãos de oleiro, que eu seja, Senhor, trabalhado por ti, pela tua graça, a tal ponto que eu deixe de ser um inimigo para ser um amigo teu. Senhor, que isso aconteça com aqueles que estão distantes da igreja, aqueles que estão distantes da vida sacramental, que deixemos a inimizade com Deus para sermos amigos de Deus. Em Cristo não havia pecado, mas Deus colocou sobre Cristo a culpa dos nossos pecados, para que nós, em união com Ele, vivamos de acordo com a vontade de Deus. Versículo 21. Senhor, como fruto desta leitura orante, peço a graça de ser dócil à ação do Espírito Santo. Permita, olha a frase orante de hoje, permita que Deus, deixe que Deus os transforme de inimigos em amigos dele. Escreve essa frase, escreve, manda no WhatsApp. Esta foi a leitura orante de hoje. Nós voltamos já. 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

0: Tá terminando o intervalo, mas mesmo assim, eu vou tirar uma foto aqui. Vou tirar uma foto na tua frente e vou pedir pro pessoal colocar nas redes sociais. A frase será assim, como tá ali. Deixe que Deus os transforme de inimigos a amigos dele. E a pergunta será, quando é que alguém se torna inimigo de Deus? E como ser amigo de Deus? Combinado? Então, assim que terminar o programa, no Instagram vai estar essa foto. E, por favor, eu quero que você escreva. Não só coloca amém, amém, amém, amém, não. O que é inimizade com Deus e o que é ser amigo de Deus? Combinado? Equipe, produção, tudo certo? Tudo certo? Tudo combinado? Muito bem. E eu quero que você interaja no Instagram comigo. Antônia, que a paz de Jesus esteja com você.
1: Amém, padre. Bom dia.
0: Bom dia. Deus abençoe, minha filha. Você estava escutando, padre, a leitura?
1: Eu estava escutando. Que maravilha.
0: Lindo, né? Da onde você fala, Antônia?
1: Padre, a leitura de Jó. Me comoveu demais.
0: Acho que todos nós, né?
1: É uma catequese, né, padre?
0: Foi.
1: Cada dia.
0: Você fala de onde?
1: Falar com você. Eu falo de Brasília.
0: Brasília. Como é que você me acompanha ali em Brasília?
1: No YouTube,
0: tá certo, Padre Isso. Manzotti. Ali tem a padre, nova aliança. Diga lá, filha.
1: Eu agradeço a Deus pela sua vida.
0: Obrigado.
1: Porque
0: reze
1: você
0: por
1: é
0: mim.
1: Um anjo que Deus colocou na nossa vida. Padre, Deus me deu um presente de uma filha quando eu tinha 19 anos. Hoje eu tenho 61 anos.
0: Certo.
1: E essa filha, com 39 anos, ela teve leucemia, padre.
0: Nossa.
1: Ela era casada, não me deu neto, era a única filha. Mas eu glorifico a Deus, padre.
0: Claro.
1: Pela vida dela, pelo tempo que Deus permitiu que ela ficasse conosco. Ela foi uma filha maravilhosa.
0: Certo.
1: Padre, ela sofreu 2 anos e 7 meses.
0: Sim.
1: Padre, ela passou por 2 transplantes, o último foi eu que fui doadora dela.
0: Certo.
1: Padre, em nenhum momento ela reclamou, em nenhum momento ela reclamou.
0: Ela se tornou uma pessoa, um exemplo vivo de Jó.
1: Isso, um exemplo de Jó, e isso me mantém de pé, sabe, isso. Padre, porque ela superou tudo, tudo.
0: Amém.
1: Nunca você perguntava, filha, como você está? Ela sempre falava, estou bem.
0: Puxa vida.
1: Não, eu estou bem.
0: Como o nome dela?
1: Islândia de Araújo Pereira.
0: Desculpa,
1: padre,
0: não ouvi direito.
1: Em oração. Islândia.
0: Tá.
1: Isso, de Araújo Pereira. Foi um anjo que Deus colocou na minha vida.
0: Amém.
1: Deus me deu e eu devolvi. Sabe?
0: Amém. Que testemunho lindo.
1: Um ano. Você ore por mim também, porque
0: tá.
1: Eu estou precisando, estou passando pelo luto. É 1 ano e 3 meses de muita saudade.
0: Meus sentimentos.
1: Muita falta. Obrigada. Mas que eu estou de pé. Graças
0: tá
1: a Deus. Deus tem me sustentado, padre. Grandemente. Padre, reze por mim.
0: Tá bom.
1: Eu sou muito grata a Deus pela sua vida. Todos os dias nós estamos ouvindo você. É o que me mantém de pé, primeiramente, Deus. Você na nossa vida,
0: amém.
1: Padre. Agradeço a Deus grandemente pela sua vida. Padre, e o meu companheiro, ele ajudou no livro Ouro.
0: Ah, obrigado. Agradeço
1: Deus,
0: em nome da obra.
1: Nossos nomes estão lá.
0: Tá bom, querida. Deus abençoe, Antônia. E da mesma forma que você pediu que eu rezasse, me sinto na liberdade de dizer, reze por mim. Um abraço, Antônia de Brasília, falou do YouTube. Lá temos a Rádio Nova Aliança FM, ao Cardeal Arcebispo Dom Paulo César Costa, da Arquidiocese de Brasília. 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Maria, bom dia, Deus abençoe, Maria.
1: Padre, a sua bênção.
0: Você fala de onde?
1: Eu falo de algum lugar do interior de São Paulo.
0: Tá, padre. Certo. Você pediu anonimato. O que está acontecendo?
1: Padre, eu tenho um testemunho para falar e eu tenho uma direção espiritual para o senhor.
0: Eu não sei se eu vou.
1: Também.
0: Então, eu não sei se eu consigo agora no final do programa tudo isso, filha. Mas vamos lá.
1: Vou ser bem breve. Eu vou falar primeiro o testemunho, né? Agora no cordão de São José de março, né, de 2026, eu vinha fazendo cursinho de 30 dias do cordão e pedindo oração para que meu esposo conseguisse um trabalho, que ele já estava desempregado há quase um ano. E no último dia, padre, do cordão de São José, ele vinha passando por um processo seletivo, e no último dia do cordão de São José, ele conseguiu a graça e foi selecionado para... pelo trabalho, e hoje pela honra do Senhor, ele está trabalhando.
0: Então, a São José rogou?
1: São José providenciou. Toca o sino, tá?
0: Isto. Você disse que ia pedir oração.
1: Sim, padre. Eu queria pedir oração pelo relacionamento que eu tenho com a minha mãe. Ela é uma pessoa bem complicada.
0: Com quem?
1: Com a minha mãe.
0: Tua mãe, tá.
1: Isso. Ela, na verdade, ela é uma pessoa muito boa, mas quando a gente se encontra, a gente não mora perto. E se meus irmãos estão presentes também, infelizmente ela bebe no final de semana e ela se transforma, sabe? Assim, ela briga, ela fala que não cuidar do jeito que ela é, ela fica nos ameaçando que vai embora.
0: Então depois, fora do ar, você deixa o telefone com o nome dela com a telefonista, tá bom? Com o telefonista.
1: Tá bom.
0: Tá bom?
1: Eu deixo assim.
0: E o direcionamento que você pediu?
1: Então, seria dela mesma, padre, porque a gente não sabe como lidar, assim, ela é muito controladora e ela, as filhas do meu irmão acabam não querendo ter mais contato, assim, a gente está sempre, quando possível, juntos, né, mas as meninas não querem ir na casa, Entendi. Não querem estar no mesmo ambiente, assim, em casa que sempre tem briga.
0: Quantos
1: sempre.
0: Anos ela tem?
1: 65 anos.
0: É muito nova. Muito,
1: muito
0: nova.
1: Nova.
0: Filha,
1: sim.
0: Apesar de... Eu te oriento assim. Apesar de tuas filhas não quererem estar perto, respeite. Respeite ela, as filhas. Agora, você e seus irmãos não podem abandoná-la. Mesmo ela sendo ríspida, beber e se tornar uma pessoa difícil de lidar, ela precisa de cura. E quanto mais vocês a isolarem, mais amarga ela vai ficar. E talvez ali está o caminho e da tua santificação. Entenda isso como um processo. E é na oração que você vai vencer. Lamentável, vamos pedir que sua mãe se torne mais terna, amável. Mas, na verdade, ela está precisando de uma cura interior. Lhe dou uma sugestão.
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11: 10h27. 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

ela não está mais na linha, mas a sugestão que eu ia dizer, filho, filha, quando a mãe é assim, não se espera, né? Você espera que a pessoa, ela seja uma pessoa mais doce, mais branda. Por isso eu falei de respeitar a decisão das netas. Porque às vezes é um contratestemunho. Um ambiente que tem briga, ninguém fica. Mas eu quero dizer para você, Maria do interior do estado de São Paulo, e para todos os filhos que possam ter se identificado com uma colher de mel se cativa mais do que um barril de vinagre. Então sempre vai com doçura com a sua mãe. Padre, mas ela não é doce. Talvez por isso. Será muito mais convincente tratá-la bem, com carinho, porque isso vai trabalhando a personalidade dela. A sugestão que eu ia dar, certamente na sua cidade, existe retiros ou grupo de oração onde tem a cura interior. É aqui que eu gostaria de sugerir. Você vai falar, padre, eu não sei onde é. Às vezes uma adoração ao Santíssimo. Às vezes é só se informar um final de semana de retiro e convide a sua mãe. Acredite, muitos e muitos são agressivos porque são fera feridas. Repito a frase, muitos homens e mulheres são agressivos porque são feras feridas. E a cura interior ajuda muito. Procure um grupo de oração, procure uma adoração ao Santíssimo, procure. Vai ajudá-la muito, mas não desista dela. Hoje, aniversário de Dom Juraci Gomes de Oliveira, da Diocese de Amargosa, Bahia, e TV Cidade, canal Itaúna, Minas Gerais. 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Amado povo de Deus, nós vamos agora para a novena e vamos pedir. Ainda eu falava, é nono dia, então a graça pode chegar. São Roque, rogai por nós. Ó Deus, por intercessão de São Roque, curai as feridas do corpo, curai as feridas da alma. Ó Deus, por intercessão de São Roque, curai as feridas do corpo, curai as feridas da alma. São Roque, vós que não tivestes medo de se dedicar de corpo e alma aos cuidados dos doentes, e como prova de vossa fé e confiança, contraístes a doença, mas Deus não o abandonou. Deus o alimentou e de um modo milagroso também o curou. São Roque, hoje, nono dia, fazemos este pedido. Protegei-nos contra as doenças infecciosas. Livrai-nos do contágio. Livrai-nos das feridas abertas, físicas, emocionais, espirituais. São Roque, nesta novena, hoje, nono dia, livrai-me das enfermidades que apresento.
Quais são elas? Senhor, peço por intercessão de São Roque, pelos doentes dos hospitais. Seja alívio das dores e dos sofrimentos. Eu me comprometo de também agir com caridade com os que sofrem. São Roque, abençoai os médicos, fortalecei os enfermeiros, os intensivistas de UTI, os atendentes de hospitais, os voluntários, os cuidadores de doentes. De modo especial, curai as feridas expostas e graves. São Roque, livrai-nos do mal. São Roque, livrai-nos das infecções. São Roque, rogai por nós. O Senhor esteja convosco. Ele está no meio de nós. Hoje, eu quero colocar essa bênção por todas as pessoas que, por alguma razão, um trauma, uma frustração, uma dor que ninguém sabe, são pessoas ardidas, grosseiras, pessoas que precisam ser curadas por Jesus, experimentar o amor de Deus para conseguir amar. Abençoai, Senhor, a água, a roupa dos enfermos e as fotos de família. Por intercessão de Nossa Senhora do Carmo, São Pio de Pietrelcina, nos méritos das Santas Chagas, em nome do Pai, do Filho e do Espírito Santo. Amém. Eu me despeço com um clipe inabalável. 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
10: Dez e quarenta e nove.

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1: Onze cinco.

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1: 11:21.

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1: Onze e trinta e sete.

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1: Meia-noite e 12.

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2: Meia-noite 29.

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1: Meia-noite e 46.

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1: Uma e um.

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1: Uma 16.

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0: 1h33.
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0: Creio em Deus Pai Todo-Poderoso, Criador do céu e da terra, e em Jesus Cristo, seu único Filho, nosso Senhor, que foi concebido pelo poder do Espírito Santo, nasceu da Virgem Maria, padeceu sob Pôncio Pilatos, foi crucificado, morto e sepultado, desceu à mansão dos mortos, ressuscitou ao terceiro dia, subiu aos céus e está sentado à direita de Deus Pai Todo-Poderoso, donde há de vir a julgar os vivos e os mortos. Creio no Espírito Santo, na Santa Igreja Católica, na comunhão dos santos, na remissão dos pecados, na ressurreição da carne, na vida eterna. Amém. Pai nosso que estais no céu, santificado seja o vosso nome. Venha a nós o vosso reino, seja feita a vossa vontade, assim na terra como no céu.
1: O pão nosso de cada dia nos dai hoje. Perdoai-nos as nossas ofensas, assim como nós perdoamos a quem nos tem ofendido. E não nos deixeis cair em tentação, mas livrai-nos do mal. Amém.
0: Ave Maria, cheia de graça, o Senhor é convosco. Bendita sois vós entre as mulheres, e bendito é o fruto do vosso ventre, Jesus.
1: Santa Maria, Mãe de Deus, rogai por nós, pecadores, agora e na hora de nossa morte. Amém.
0: Ave Maria, cheia de graça, o Senhor é convosco. Bendita sois vós entre as mulheres, e bendito é o fruto do vosso ventre, Jesus.
1: Santa Maria, Mãe de Deus, rogai por nós, pecadores, agora e na hora de nossa morte. Amém.
0: Ave Maria, cheia de graça, o Senhor é convosco. Bendita sois vós entre as mulheres, e bendito é o fruto do vosso ventre, Jesus.

0: Pai nosso que estais no céu, santificado seja o vosso nome. Venha a nós o vosso reino, seja feita a vossa vontade, assim na terra como no céu.
1: O pão nosso de cada dia nos dai hoje. Perdoai-nos as nossas ofensas, assim como nós perdoamos a quem nos tem ofendido. E não nos deixeis cair em tentação, mas livrai-nos do mal. Amém.
0: Ave Maria, cheia de graça, o Senhor é convosco. Bendita sois vós entre as mulheres, e bendito é o fruto do vosso ventre, Jesus.
1: Santa Maria, Mãe de Deus, rogai por nós, pecadores, agora e na hora de nossa morte. Amém.
0: Ave Maria, cheia de graça, o Senhor é convosco. Bendita sois vós entre as mulheres, e bendito é o fruto do vosso ventre, Jesus.
1: Santa Maria, Mãe de Deus, rogai por nós, pecadores, agora e na hora de nossa morte. Amém.
0: Ave Maria, cheia de graça, o Senhor é convosco. Bendita sois vós entre as mulheres, e bendito é o fruto do vosso ventre, Jesus.
1: Santa Maria, Mãe de Deus, rogai por nós, pecadores, agora e na hora de nossa morte. Amém.
0: Ave Maria, cheia de graça, o Senhor é convosco. Bendita sois vós entre as mulheres, e bendito é o fruto do vosso ventre, Jesus.
1: Santa Maria, Mãe de Deus, rogai por nós, pecadores, agora e na hora de nossa morte. Amém.
0: Ave Maria, cheia de graça, o Senhor é convosco. Bendita sois vós entre as mulheres, e bendito é o fruto do vosso ventre, Jesus.
1: Santa Maria, Mãe de Deus, rogai por nós, pecadores, agora e na hora de nossa morte. Amém.
0: Ave Maria, cheia de graça, o Senhor é convosco. Bendita sois vós entre as mulheres, e bendito é o fruto do vosso ventre, Jesus.
1: Santa Maria, Mãe de Deus, rogai por nós, pecadores, agora e na hora de nossa morte. Amém.
0: Ave Maria, cheia de graça, o Senhor é convosco. Bendita sois vós entre as mulheres, e bendito é o fruto do vosso ventre, Jesus.
1: Santa Maria, Mãe de Deus, rogai por nós, pecadores, agora e na hora de nossa morte. Amém.
0: Ave Maria, cheia de graça, o Senhor é convosco. Bendita sois vós entre as mulheres, e bendito é o fruto do vosso ventre, Jesus.
1: Santa Maria, Mãe de Deus, rogai por nós, pecadores, agora e na hora de nossa morte. Amém.
0: Ave Maria, cheia de graça, o Senhor é convosco. Bendita sois vós entre as mulheres, e bendito é o fruto do vosso ventre, Jesus.
1: Santa Maria, Mãe de Deus, rogai por nós, pecadores, agora e na hora de nossa morte. Amém.
0: Ave Maria, cheia de graça, o Senhor é convosco. Bendita sois vós entre as mulheres, e bendito é o fruto do vosso ventre, Jesus.
1: Santa Maria, Mãe de Deus, rogai por nós, pecadores, agora e na hora de nossa morte. Amém.
0: Glória ao Pai, ao Filho e ao Espírito Santo.
1: Como era no princípio, agora e sempre. Amém.

0: Pai nosso que estais no céu, santificado seja o vosso nome. Venha a nós o vosso reino, seja feita a vossa vontade, assim na terra como no céu.
1: O pão nosso de cada dia nos dai hoje. Perdoai-nos as nossas ofensas, assim como nós perdoamos a quem nos tem ofendido. E não nos deixeis cair em tentação, mas livrai-nos do mal. Amém.
0: Ave Maria, cheia de graça, o Senhor é convosco. Bendita sois vós entre as mulheres, e bendito é o fruto do vosso ventre, Jesus.
1: Santa Maria, Mãe de Deus, rogai por nós, pecadores, agora e na hora de nossa morte. Amém.
0: Ave Maria, cheia de graça, o Senhor é convosco. Bendita sois vós entre as mulheres, e bendito é o fruto do vosso ventre, Jesus.
1: Santa Maria, Mãe de Deus, rogai por nós, pecadores, agora e na hora de nossa morte. Amém.
0: Ave Maria, cheia de graça, o Senhor é convosco. Bendita sois vós entre as mulheres, e bendito é o fruto do vosso ventre, Jesus.
1: Santa Maria, Mãe de Deus, rogai por nós, pecadores, agora e na hora de nossa morte. Amém.
0: Ave Maria, cheia de graça, o Senhor é convosco. Bendita sois vós entre as mulheres, e bendito é o fruto do vosso ventre, Jesus.
1: Santa Maria, Mãe de Deus, rogai por nós, pecadores, agora e na hora de nossa morte. Amém.
0: Ave Maria, cheia de graça, o Senhor é convosco. Bendita sois vós entre as mulheres, e bendito é o fruto do vosso ventre, Jesus.
1: Santa Maria, Mãe de Deus, rogai por nós, pecadores, agora e na hora de nossa morte. Amém.
0: Ave Maria, cheia de graça, o Senhor é convosco. Bendita sois vós entre as mulheres, e bendito é o fruto do vosso ventre, Jesus.
1: Santa Maria, Mãe de Deus, rogai por nós, pecadores, agora e na hora de nossa morte. Amém.
0: Ave Maria, cheia de graça, o Senhor é convosco. Bendita sois vós entre as mulheres, e bendito é o fruto do vosso ventre, Jesus.
1: Santa Maria, Mãe de Deus, rogai por nós, pecadores, agora e na hora de nossa morte. Amém.
0: Ave Maria, cheia de graça, o Senhor é convosco. Bendita sois vós entre as mulheres, e bendito é o fruto do vosso ventre, Jesus.
1: Santa Maria, Mãe de Deus, rogai por nós, pecadores, agora e na hora de nossa morte. Amém.
0: Ave Maria, cheia de graça, o Senhor é convosco. Bendita sois vós entre as mulheres, e bendito é o fruto do vosso ventre, Jesus.
1: Santa Maria, Mãe de Deus, rogai por nós, pecadores, agora e na hora de nossa morte. Amém.
0: Ave Maria, cheia de graça, o Senhor é convosco. Bendita sois vós entre as mulheres, e bendito é o fruto do vosso ventre, Jesus.
1: Santa Maria, Mãe de Deus, rogai por nós, pecadores, agora e na hora de nossa morte. Amém.
0: Glória ao Pai, ao Filho e ao Espírito Santo,
1: como era

0: Pai nosso que estás no céu, santificado seja o vosso nome. Venha a nós o vosso reino, seja feita a vossa vontade, assim na terra como no céu.
1: O pão nosso de cada dia nos dai hoje, perdoai-nos as nossas ofensas, assim como nós perdoamos a quem nos tem ofendido. E não nos deixeis cair em tentação, mas livrai-nos do mal. Amém.
0: Ave Maria, cheia de graça, o Senhor é convosco. Bendita sois vós entre as mulheres, e bendito é o fruto do vosso ventre, Jesus.
1: Santa Maria, Mãe de Deus, rogai por nós, pecadores, agora e na hora de nossa morte. Amém.
0: Ave Maria, cheia de graça, o Senhor é convosco. Bendita sois vós entre as mulheres, e bendito é o fruto do vosso ventre, Jesus.
1: Santa Maria, Mãe de Deus, rogai por nós, pecadores, agora e na hora de nossa morte. Amém.
0: Ave Maria, cheia de graça, o Senhor é convosco. Bendita sois vós entre as mulheres, e bendito é o fruto do vosso ventre, Jesus.
1: Santa Maria, Mãe de Deus, rogai por nós, pecadores, agora e na hora de nossa morte. Amém.
0: Ave Maria, cheia de graça, o Senhor é convosco. Bendita sois vós entre as mulheres, e bendito é o fruto do vosso ventre, Jesus.
1: Santa Maria, Mãe de Deus, rogai por nós, pecadores, agora e na hora de nossa morte. Amém.
0: Ave Maria, cheia de graça, o Senhor é convosco. Bendita sois vós entre as mulheres, e bendito é o fruto do vosso ventre, Jesus.
1: Santa Maria, Mãe de Deus, rogai por nós, pecadores, agora e na hora de nossa morte. Amém.
0: Ave Maria, cheia de graça, o Senhor é convosco. Bendita sois vós entre as mulheres, e bendito é o fruto do vosso ventre, Jesus.
1: Santa Maria, Mãe de Deus, rogai por nós, pecadores, agora e na hora de nossa morte. Amém.
0: Ave Maria, cheia de graça, o Senhor é convosco. Bendita sois vós entre as mulheres, e bendito é o fruto do vosso ventre, Jesus.
1: Santa Maria, Mãe de Deus, rogai por nós, pecadores, agora e na hora de nossa morte. Amém.
0: Ave Maria, cheia de graça, o Senhor é convosco. Bendita sois vós entre as mulheres, e bendito é o fruto do vosso ventre, Jesus.
1: Santa Maria, Mãe de Deus, rogai por nós, pecadores, agora e na hora de nossa morte. Amém.
0: Ave Maria, cheia de graça, o Senhor é convosco. Bendita sois vós entre as mulheres, e bendito é o fruto do vosso ventre, Jesus.
1: Santa Maria, Mãe de Deus, rogai por nós, pecadores, agora e na hora de nossa morte. Amém.
0: Ave Maria, cheia de graça, o Senhor é convosco. Bendita sois vós entre as mulheres, e bendito é o fruto do vosso ventre, Jesus.
1: Santa Maria, Mãe de Deus, rogai por nós, pecadores, agora e na hora de nossa morte. Amém.
0: Glória ao Pai, ao Filho e ao Espírito Santo.
1: Como é

0: Pai nosso que estais no céu, santificado seja o vosso nome. Venha a nós o vosso reino, seja feita a vossa vontade, assim na terra como no céu.
1: O pão

0: Amém.
1: Ave Maria, cheia de graça, o Senhor é convosco. Bendita sois vós entre as mulheres, e bendito é o fruto do vosso ventre, Jesus.
0: Santa Maria, Mãe de Deus, rogai por nós, pecadores, agora e na hora de nossa morte. Amém.
1: Ave Maria, cheia de graça, o Senhor é convosco. Bendita sois vós entre as mulheres, e bendito é o fruto do vosso ventre, Jesus.
0: Santa Maria, Mãe de Deus, rogai por nós, pecadores, agora e na hora de nossa morte. Amém.
1: Ave Maria, cheia de graça, o Senhor é convosco. Bendita sois vós entre as mulheres, e bendito é o fruto do vosso ventre, Jesus.
0: Santa Maria, Mãe de Deus, rogai por nós, pecadores, agora e na hora de nossa morte. Amém.
1: Ave Maria, cheia de graça, o Senhor é convosco. Bendita sois vós entre as mulheres, e bendito é o fruto do vosso ventre, Jesus.
0: Santa Maria, Mãe de Deus, rogai por nós, pecadores, agora e na hora de nossa morte. Amém.
1: Ave Maria, cheia de graça, o Senhor é convosco. Bendita sois vós entre as mulheres, e bendito é o fruto do vosso ventre, Jesus.
0: Santa Maria, Mãe de Deus, rogai por nós, pecadores, agora e na hora de nossa morte. Amém.
1: Ave Maria, cheia de graça, o Senhor é convosco. Bendita sois vós entre as mulheres, e bendito é o fruto do vosso ventre, Jesus.
0: Santa Maria, Mãe de Deus, rogai por nós, pecadores, agora e na hora de nossa morte. Amém.
1: Ave Maria, cheia de graça, o Senhor é convosco. Bendita sois vós entre as mulheres, e bendito é o fruto do vosso ventre, Jesus.
0: Santa Maria, Mãe de Deus, rogai por nós, pecadores, agora e na hora de nossa morte. Amém.
1: Ave Maria, cheia de graça, o Senhor é convosco. Bendita sois vós entre as mulheres, e bendito é o fruto do vosso ventre, Jesus.
0: Santa Maria, Mãe de Deus, rogai por nós, pecadores, agora e na hora de nossa morte. Amém.
1: Ave Maria, cheia de graça, o Senhor é convosco. Bendita sois vós entre as mulheres, e bendito é o fruto do vosso ventre, Jesus.
0: Santa Maria, Mãe de Deus, rogai por nós, pecadores, agora e na hora de nossa morte. Amém.
1: Ave Maria, cheia de graça, o Senhor é convosco. Bendita sois vós entre as mulheres, e bendito é o fruto do vosso ventre, Jesus.
0: Santa Maria, Mãe de Deus, rogai por nós, pecadores, agora e na hora de nossa morte. Amém.
1: Glória ao Pai, ao Filho e ao Espírito Santo.

Pai nosso que estais no céu, santificado seja o vosso nome. Venha a nós o vosso reino, seja feita a vossa vontade, assim na terra como no céu. O

0: mal. Amém.
1: Ave Maria, cheia de graça, o Senhor é convosco. Bendita sois vós entre as mulheres e bendito é o fruto do vosso ventre, Jesus.
0: Santa Maria, Mãe de Deus, rogai por nós, pecadores, agora e na hora de nossa morte. Amém.
1: Ave Maria, cheia de graça, o Senhor é convosco. Bendita sois vós entre as mulheres e bendito é o fruto do vosso ventre, Jesus.
0: Santa Maria, Mãe de Deus, rogai por nós, pecadores, agora e na hora de nossa morte. Amém.
1: Ave Maria, cheia de graça, o Senhor é convosco. Bendita sois vós entre as mulheres e bendito é o fruto do vosso ventre, Jesus.
0: Santa Maria, Mãe de Deus, rogai por nós, pecadores, agora e na hora de nossa morte. Amém.
1: Ave Maria, cheia de graça, o Senhor é convosco. Bendita sois vós entre as mulheres e bendito é o fruto do vosso ventre, Jesus.
0: Santa Maria, Mãe de Deus, rogai por nós, pecadores, agora e na hora de nossa morte. Amém.
1: Ave Maria, cheia de graça, o Senhor é convosco. Bendita sois vós entre as mulheres e bendito é o fruto do vosso ventre, Jesus.
0: Santa Maria, Mãe de Deus, rogai por nós, pecadores, agora e na hora de nossa morte. Amém.
1: Ave Maria, cheia de graça, o Senhor é convosco. Bendita sois vós entre as mulheres, e bendito é o fruto do vosso ventre, Jesus.
0: Santa Maria, Mãe de Deus, rogai por nós, pecadores, agora e na hora de nossa morte. Amém.
1: Ave Maria, cheia de graça, o Senhor é convosco. Bendita sois vós entre as mulheres, e bendito é o fruto do vosso ventre, Jesus.
0: Santa Maria, Mãe de Deus, rogai por nós, pecadores, agora e na hora de nossa morte. Amém.
1: Ave Maria, cheia de graça, o Senhor é convosco. Bendita sois vós entre as mulheres, e bendito é o fruto do vosso ventre, Jesus.
0: Santa Maria, Mãe de Deus, rogai por nós, pecadores, agora e na hora de nossa morte. Amém.
1: Ave Maria, cheia de graça, o Senhor é convosco. Bendita sois vós entre as mulheres, e bendito é o fruto do vosso ventre, Jesus.
0: Santa Maria, Mãe de Deus, rogai por nós, pecadores, agora e na hora de nossa morte. Amém.
1: Ave Maria, cheia de graça, o Senhor é convosco. Bendita sois vós entre as mulheres, e bendito é o fruto do vosso ventre, Jesus.
0: Santa Maria, Mãe de Deus, rogai por nós, pecadores, agora e na hora de nossa morte. Amém.

0: Pai nosso que estais nos céus, santificado seja o vosso nome. Venha a nós o vosso reino, seja feita a vossa vontade, assim na terra como no céu.
1: O pão nosso de cada dia nos dai hoje.

0: livrai-nos do mal. Amém.
1: Ave Maria, cheia de graça, o Senhor é convosco. Bendita sois vós entre as mulheres e bendito é o fruto do vosso ventre, Jesus.
0: Santa Maria, Mãe de Deus, rogai por nós, pecadores, agora e na hora de nossa morte. Amém.
1: Ave Maria, cheia de graça, o Senhor é convosco. Bendita sois vós entre as mulheres e bendito é o fruto do vosso ventre, Jesus.
0: Santa Maria, Mãe de Deus, rogai por nós, pecadores, agora e na hora de nossa morte. Amém.
1: Ave Maria, cheia de graça, o Senhor é convosco. Bendita sois vós entre as mulheres e bendito é o fruto do vosso ventre, Jesus.
0: Santa Maria, Mãe de Deus, rogai por nós, pecadores, agora e na hora de nossa morte. Amém.
1: Ave Maria, cheia de graça, o Senhor é convosco. Bendita sois vós entre as mulheres e bendito é o fruto do vosso ventre, Jesus.
0: Santa Maria, Mãe de Deus, rogai por nós, pecadores, agora e na hora de nossa morte. Amém.
1: Ave Maria, cheia de graça, o Senhor é convosco. Bendita sois vós entre as mulheres e bendito é o fruto do vosso ventre, Jesus. Ave Maria, cheia de graça, o Senhor é convosco. Bendita sois vós entre as mulheres e bendito é o fruto

0: entre as mulheres, e bendito é o fruto do vosso ventre, Jesus.
1: Santa Maria, Mãe de Deus, rogai por nós, pecadores, agora e na hora de nossa morte. Amém.
0: Ave Maria, cheia de graça, o Senhor é convosco. Bendita sois vós entre as mulheres, e bendito é o fruto do vosso ventre, Jesus.
1: Santa Maria, Mãe de Deus, rogai por nós, pecadores, agora e na hora de nossa morte. Amém.
0: Ave Maria, cheia de graça, o Senhor é convosco. Bendita sois vós entre as mulheres, e bendito é o fruto do vosso ventre, Jesus.
1: Santa Maria, Mãe de Deus, rogai por nós, pecadores, agora e na hora de nossa morte. Amém.
0: Ave Maria, cheia de graça, o Senhor é convosco. Bendita sois vós entre as mulheres, e bendito é o fruto do vosso ventre, Jesus.
1: Santa Maria, Mãe de Deus, rogai por nós, pecadores, agora e na hora de nossa morte. Amém.
0: Glória ao Pai, ao Filho e ao Espírito Santo.
1: Como era no princípio, agora e sempre. Amém.
0: Ó meu Jesus,
2: perdoai-nos, livrai-nos do fogo do inferno, levai as almas todas para o céu e socorrei principalmente as que mais precisarem.

0: Pai nosso que estais nos céus, santificado seja o vosso nome. Venha a nós o vosso reino, seja feita a vossa vontade, assim na terra como no céu.
1: O pão nosso de cada dia nos dai hoje. Perdoai-nos as nossas ofensas, assim como nós perdoamos a quem nos tem ofendido. E não nos deixeis cair em tentação, mas livrai-nos do mal. Amém.
0: Ave Maria, cheia de graça, o Senhor é convosco. Bendita sois vós entre as mulheres e bendito é o fruto do vosso ventre, Jesus.
1: Santa Maria, Mãe de Deus, rogai por nós, pecadores, agora e na hora de nossa morte. Amém.
0: Ave Maria, cheia de graça, o Senhor é convosco. Bendita sois vós entre as mulheres e bendito é o fruto do vosso ventre, Jesus.
1: Santa Maria, Mãe de Deus, rogai por nós, pecadores, agora e na hora de nossa morte. Amém.
0: Ave Maria, cheia de graça, o Senhor é convosco. Bendita sois vós entre as mulheres e bendito é o fruto do vosso ventre, Jesus.
1: Santa Maria, Mãe de Deus, rogai por nós, pecadores, agora e na hora de nossa morte. Amém.
0: Ave Maria, cheia de graça, o Senhor é convosco. Bendita sois vós entre as mulheres e bendito é o fruto do vosso ventre, Jesus.
1: Santa Maria, Mãe de Deus, rogai por nós, pecadores, agora e na hora de nossa morte. Amém.
0: Ave Maria, cheia de graça, o Senhor é convosco. Bendita sois vós entre as mulheres e bendito é o fruto do vosso ventre, Jesus.
1: Santa Maria, Mãe de Deus, rogai por nós, pecadores, agora e na hora de nossa morte. Amém.
0: Ave Maria, cheia de graça, o Senhor é convosco. Bendita sois vós entre as mulheres e bendito é o fruto do vosso ventre, Jesus.
1: Santa Maria, Mãe de Deus, rogai por nós, pecadores, agora e na hora de nossa morte. Amém.
0: Ave Maria, cheia de graça, o Senhor é convosco. Bendita sois vós entre as mulheres e bendito é o fruto do vosso ventre, Jesus.
1: Santa Maria, Mãe de Deus, rogai por nós, pecadores, agora e na hora de nossa morte. Amém.
0: Ave Maria, cheia de graça, o Senhor é convosco. Bendita sois vós entre as mulheres e bendito é o fruto do vosso ventre, Jesus.
1: Santa Maria, Mãe de Deus, rogai por nós, pecadores, agora e na hora de nossa morte. Amém.
0: Ave Maria, cheia de graça, o Senhor é convosco. Bendita sois vós entre as mulheres e bendito é o fruto do vosso ventre, Jesus.
1: Santa Maria, Mãe de Deus, rogai por nós, pecadores, agora e na hora de nossa morte. Amém.
0: Ave Maria, cheia de graça, o Senhor é convosco. Bendita sois vós entre as mulheres e bendito é o fruto do vosso ventre, Jesus.
1: Santa Maria, Mãe de Deus, rogai por nós, pecadores, agora e na hora de nossa morte. Amém.
0: Glória ao Pai, ao Filho e ao Espírito Santo.
1: Como era no princípio, agora e sempre. Amém.
0: Ó meu Jesus, perdoai-nos, livrai-nos do fogo do inferno,
2: levai as almas todas para o céu.

0: Pai nosso que estais nos céus, santificado seja o vosso nome. Venha a nós o vosso reino, seja feita a vossa vontade, assim na terra como no céu.
1: O pão nosso de cada dia nos dai hoje. Perdoai-nos as nossas ofensas, assim como nós perdoamos a quem nos tem ofendido. E não nos deixeis cair em tentação, mas livrai-nos do mal. Amém.
0: Ave Maria, cheia de graça, o Senhor é convosco. Bendita sois vós entre as mulheres, e bendito é o fruto do vosso ventre, Jesus.
1: Santa Maria, Mãe de Deus, rogai por nós, pecadores, agora e na hora de nossa morte. Amém.
0: Ave Maria, cheia de graça, o Senhor é convosco. Bendita sois vós entre as mulheres, e bendito é o fruto do vosso ventre, Jesus.
1: Santa Maria, Mãe de Deus, rogai por nós, pecadores, agora e na hora de nossa morte. Amém.
0: Ave Maria, cheia de graça, o Senhor é convosco. Bendita sois vós entre as mulheres, e bendito é o fruto do vosso ventre, Jesus.
1: Santa Maria, Mãe de Deus, rogai por nós, pecadores, agora e na hora de nossa morte. Amém.
0: Ave Maria, cheia de graça, o Senhor é convosco. Bendita sois vós entre as mulheres, e bendito é o fruto do vosso ventre, Jesus.
1: Santa Maria, Mãe de Deus, rogai por nós, pecadores, agora e na hora de nossa morte. Amém.
0: Ave Maria, cheia de graça, o Senhor é convosco. Bendita sois vós entre as mulheres, e bendito é o fruto do vosso ventre, Jesus.
1: Santa Maria, Mãe de Deus, rogai por nós, pecadores, agora e na hora de nossa morte. Amém.
0: Ave Maria, cheia de graça, o Senhor é convosco. Bendita sois vós entre as mulheres, e bendito é o fruto do vosso ventre, Jesus.
1: Santa Maria, Mãe de Deus, rogai por nós, pecadores, agora e na hora de nossa morte. Amém.
0: Ave Maria, cheia de graça, o Senhor é convosco. Bendita sois vós entre as mulheres, e bendito é o fruto do vosso ventre, Jesus.
1: Santa Maria, Mãe de Deus, rogai por nós, pecadores, agora e na hora de nossa morte. Amém.
0: Ave Maria, cheia de graça, o Senhor é convosco. Bendita sois vós entre as mulheres, e bendito é o fruto do vosso ventre, Jesus.
1: Santa Maria, Mãe de Deus, rogai por nós, pecadores, agora e na hora de nossa morte. Amém.
0: Ave Maria, cheia de graça, o Senhor é convosco. Bendita sois vós entre as mulheres, e bendito é o fruto do vosso ventre, Jesus.
1: Santa Maria, Mãe de Deus, rogai por nós, pecadores, agora e na hora de nossa morte. Amém.
0: Ave Maria, cheia de graça, o Senhor é convosco. Bendita sois vós entre as mulheres, e bendito é o fruto do vosso ventre, Jesus.
1: Santa Maria, Mãe de Deus, rogai por nós, pecadores, agora e na hora de nossa morte. Amém.
0: Glória ao Pai, ao Filho e ao Espírito Santo.
1: Como era no princípio, agora e sempre. Amém.
0: Ó meu Jesus,
1: perdoai-nos, livrai-nos do fogo do inferno, levai as almas todas para o céu e socorrei principalmente as que mais precisarem.
2: E no quarto mistério da luz, contemplaremos com Maria e Jesus a transfiguração.

0: Pai nosso que estais nos céus, santificado seja o vosso nome. Venha a nós o vosso reino, seja feita a vossa vontade, assim na terra como no céu.
1: O pão nosso de cada dia nos dai hoje. Perdoai-nos as nossas ofensas, assim como nós perdoamos a quem nos tem ofendido. E não nos deixeis cair em tentação, mas livrai-nos do mal. Amém.
0: Ave Maria, cheia de graça, o Senhor é convosco. Bendita sois vós entre as mulheres, e bendito é o fruto do vosso ventre, Jesus.
1: Santa Maria, Mãe de Deus, rogai por nós, pecadores, agora e na hora de nossa morte. Amém.
0: Ave Maria, cheia de graça, o Senhor é convosco. Bendita sois vós entre as mulheres, e bendito é o fruto do vosso ventre, Jesus.
1: Santa Maria, Mãe de Deus, rogai por nós, pecadores, agora e na hora de nossa morte. Amém.
0: Ave Maria, cheia de graça, o Senhor é convosco. Bendita sois vós entre as mulheres, e bendito é o fruto do vosso ventre, Jesus.
1: Santa Maria, Mãe de Deus, rogai por nós, pecadores, agora e na hora de nossa morte. Amém.
0: Ave Maria, cheia de graça, o Senhor é convosco. Bendita sois vós entre as mulheres, e bendito é o fruto do vosso ventre, Jesus.
1: Santa Maria, Mãe de Deus, rogai por nós, pecadores, agora e na hora de nossa morte. Amém.
0: Ave Maria, cheia de graça, o Senhor é convosco. Bendita sois vós entre as mulheres, e bendito é o fruto do vosso ventre, Jesus.
1: Santa Maria, Mãe de Deus, rogai por nós, pecadores, agora e na hora de nossa morte. Amém.
0: Ave Maria, cheia de graça, o Senhor é convosco. Bendita sois vós entre as mulheres, e bendito é o fruto do vosso ventre, Jesus.
1: Santa Maria, Mãe de Deus, rogai por nós, pecadores, agora e na hora de nossa morte. Amém.
0: Ave Maria, cheia de graça, o Senhor é convosco. Bendita sois vós entre as mulheres, e bendito é o fruto do vosso ventre, Jesus.
1: Santa Maria, Mãe de Deus, rogai por nós, pecadores, agora e na hora de nossa morte. Amém.
0: Ave Maria, cheia de graça, o Senhor é convosco. Bendita sois vós entre as mulheres, e bendito é o fruto do vosso ventre, Jesus.
1: Santa Maria, Mãe de Deus, rogai por nós, pecadores, agora e na hora de nossa morte. Amém.
0: Ave Maria, cheia de graça, o Senhor é convosco. Bendita sois vós entre as mulheres, e bendito é o fruto do vosso ventre, Jesus.
1: Santa Maria, Mãe de Deus, rogai por nós, pecadores, agora e na hora de nossa morte. Amém.
0: Ave Maria, cheia de graça, o Senhor é convosco. Bendita sois vós entre as mulheres, e bendito é o fruto do vosso ventre, Jesus.
1: Santa Maria, Mãe de Deus, rogai por nós, pecadores, agora e na hora de nossa morte. Amém.
0: Glória ao Pai, ao Filho e ao Espírito Santo,
1: como era no princípio, agora e sempre. Amém.
0: Ó meu Jesus,
1: perdoai-nos e livrai-nos do fogo do inferno.
2: Levai as almas todas para o céu, e socorrei principalmente as que mais precisarem.

0: Pai nosso que estais nos céus, santificado seja o vosso nome. Venha a nós o vosso reino, seja feita a vossa vontade, assim na terra como no céu.
1: O pão nosso de cada dia nos dai hoje. Perdoai-nos as nossas ofensas, assim como nós perdoamos a quem nos tem ofendido. E não nos deixeis cair em tentação, mas livrai-nos do mal. Amém.
0: Ave Maria, cheia de graça, o Senhor é convosco. Bendita sois vós entre as mulheres, e bendito é o fruto do vosso ventre, Jesus.
1: Santa Maria, Mãe de Deus, rogai por nós, pecadores, agora e na hora de nossa morte. Amém.
0: Ave Maria, cheia de graça, o Senhor é convosco. Bendita sois vós entre as mulheres, e bendito é o fruto do vosso ventre, Jesus.
1: Santa Maria, Mãe de Deus, rogai por nós, pecadores, agora e na hora de nossa morte. Amém.
0: Ave Maria, cheia de graça, o Senhor é convosco. Bendita sois vós entre as mulheres, e bendito é o fruto do vosso ventre, Jesus.
1: Santa Maria, Mãe de Deus, rogai por nós, pecadores, agora e na hora de nossa morte. Amém.
0: Ave Maria, cheia de graça, o Senhor é convosco. Bendita sois vós entre as mulheres, e bendito é o fruto do vosso ventre, Jesus.
1: Santa Maria, Mãe de Deus, rogai por nós, pecadores, agora e na hora de nossa morte. Amém.
0: Ave Maria, cheia de graça, o Senhor é convosco. Bendita sois vós entre as mulheres, e bendito é o fruto do vosso ventre, Jesus.
1: Santa Maria, Mãe de Deus, rogai por nós, pecadores, agora e na hora de nossa morte. Amém.
0: Ave Maria, cheia de graça, o Senhor é convosco. Bendita sois vós entre as mulheres, e bendito é o fruto do vosso ventre, Jesus.
1: Santa Maria, Mãe de Deus, rogai por nós, pecadores, agora e na hora de nossa morte. Amém.
0: Ave Maria, cheia de graça, o Senhor é convosco. Bendita sois vós entre as mulheres, e bendito é o fruto do vosso ventre, Jesus.
1: Santa Maria, Mãe de Deus, rogai por nós, pecadores, agora e na hora de nossa morte. Amém.
0: Ave Maria, cheia de graça, o Senhor é convosco. Bendita sois vós entre as mulheres, e bendito é o fruto do vosso ventre, Jesus.
1: Santa Maria, Mãe de Deus, rogai por nós, pecadores, agora e na hora de nossa morte. Amém.
0: Ave Maria, cheia de graça, o Senhor é convosco. Bendita sois vós entre as mulheres, e bendito é o fruto do vosso ventre, Jesus.
1: Santa Maria, Mãe de Deus, rogai por nós, pecadores, agora e na hora de nossa morte. Amém.
0: Ave Maria, cheia de graça, o Senhor é convosco. Bendita sois vós entre as mulheres, e bendito é o fruto do vosso ventre, Jesus.
1: Santa Maria, Mãe de Deus, rogai por nós, pecadores, agora e na hora de nossa morte. Amém.
0: Glória ao Pai, ao Filho e ao Espírito Santo.
1: Como era no princípio, agora e sempre. Amém.
0: Ó meu Jesus, perdoai-nos, livrai-nos do fogo do inferno, levai as almas todas para o céu e

0: Pai nosso que estais no céu, santificado seja o vosso nome. Venha a nós o vosso reino, seja feita a vossa vontade, assim na terra como no céu.
1: O pão nosso de cada dia nos dai hoje. Perdoai-nos as nossas ofensas, assim como nós perdoamos a quem nos tem ofendido. E não nos deixeis cair em tentação, mas livrai-nos do mal. Amém.
0: Ave Maria, cheia de graça, o Senhor é convosco. Bendita sois vós entre as mulheres, e bendito é o fruto do vosso ventre, Jesus.
1: Santa Maria, Mãe de Deus, rogai por nós, pecadores, agora e na hora de nossa morte. Amém.
0: Ave Maria, cheia de graça, o Senhor é convosco. Bendita sois vós entre as mulheres, e bendito é o fruto do vosso ventre, Jesus.
1: Santa Maria, Mãe de Deus, rogai por nós, pecadores, agora e na hora de nossa morte. Amém.
0: Ave Maria, cheia de graça, o Senhor é convosco. Bendita sois vós entre as mulheres, e bendito é o fruto do vosso ventre, Jesus.
1: Santa Maria, Mãe de Deus, rogai por nós, pecadores, agora e na hora de nossa morte. Amém.
0: Ave Maria, cheia de graça, o Senhor é convosco. Bendita sois vós entre as mulheres, e bendito é o fruto do vosso ventre, Jesus.
1: Santa Maria, Mãe de Deus, rogai por nós, pecadores, agora e na hora de nossa morte. Amém.
0: Ave Maria, cheia de graça, o Senhor é convosco. Bendita sois vós entre as mulheres, e bendito é o fruto do vosso ventre, Jesus.
1: Santa Maria, Mãe de Deus, rogai por nós, pecadores, agora e na hora de nossa morte. Amém.
0: Ave Maria, cheia de graça, o Senhor é convosco. Bendita sois vós entre as mulheres, e bendito é o fruto do vosso ventre, Jesus.
1: Santa Maria, Mãe de Deus, rogai por nós, pecadores, agora e na hora de nossa morte. Amém.
0: Ave Maria, cheia de graça, o Senhor é convosco. Bendita sois vós entre as mulheres, e bendito é o fruto do vosso ventre, Jesus.
1: Santa Maria, Mãe de Deus, rogai por nós, pecadores, agora e na hora de nossa morte. Amém.
0: Ave Maria, cheia de graça, o Senhor é convosco. Bendita sois vós entre as mulheres, e bendito é o fruto do vosso ventre, Jesus.
1: Santa Maria, Mãe de Deus, rogai por nós, pecadores, agora e na hora de nossa morte. Amém.
0: Ave Maria, cheia de graça, o Senhor é convosco. Bendita sois vós entre as mulheres, e bendito é o fruto do vosso ventre, Jesus.
1: Santa Maria, Mãe de Deus, rogai por nós, pecadores, agora e na hora de nossa morte. Amém.
0: Ave Maria, cheia de graça, o Senhor é convosco. Bendita sois vós entre as mulheres, e bendito é o fruto do vosso ventre, Jesus.
1: Santa Maria, Mãe de Deus, rogai por nós, pecadores, agora e na hora de nossa morte. Amém.
0: Glória ao Pai, ao Filho e ao Espírito Santo,
1: como era no princípio, agora e sempre. Amém.

0: Pai nosso que estais no céu, santificado seja o vosso nome. Venha a nós o vosso reino, seja feita a vossa vontade, assim na terra como no céu.
1: O pão nosso de cada dia nos dai hoje. Perdoai-nos as nossas ofensas, assim como nós perdoamos a quem nos tem ofendido. E não nos deixeis cair em tentação, mas livrai-nos do mal. Amém.
0: Ave Maria, cheia de graça, o Senhor é convosco. Bendita sois vós entre as mulheres, e bendito é o fruto do vosso ventre, Jesus.
1: Santa Maria, Mãe de Deus, rogai por nós, pecadores, agora e na hora de nossa morte. Amém.
0: Ave Maria, cheia de graça, o Senhor é convosco. Bendita sois vós entre as mulheres, e bendito é o fruto do vosso ventre, Jesus.
1: Santa Maria, Mãe de Deus, rogai por nós, pecadores, agora e na hora de nossa morte. Amém.
0: Ave Maria, cheia de graça, o Senhor é convosco. Bendita sois vós entre as mulheres, e bendito é o fruto do vosso ventre, Jesus.
1: Santa Maria, Mãe de Deus, rogai por nós, pecadores, agora e na hora de nossa morte. Amém.
0: Ave Maria, cheia de graça, o Senhor é convosco. Bendita sois vós entre as mulheres, e bendito é o fruto do vosso ventre, Jesus.
1: Santa Maria, Mãe de Deus, rogai por nós, pecadores, agora e na hora de nossa morte. Amém.
0: Ave Maria, cheia de graça, o Senhor é convosco. Bendita sois vós entre as mulheres, e bendito é o fruto do vosso ventre, Jesus.
1: Santa Maria, Mãe de Deus, rogai por nós, pecadores, agora e na hora de nossa morte. Amém.
0: Ave Maria, cheia de graça, o Senhor é convosco. Bendita sois vós entre as mulheres, e bendito é o fruto do vosso ventre, Jesus.
1: Santa Maria, Mãe de Deus, rogai por nós, pecadores, agora e na hora de nossa morte. Amém.
0: Ave Maria, cheia de graça, o Senhor é convosco. Bendita sois vós entre as mulheres, e bendito é o fruto do vosso ventre, Jesus.
1: Santa Maria, Mãe de Deus, rogai por nós, pecadores, agora e na hora de nossa morte. Amém.
0: Ave Maria, cheia de graça, o Senhor é convosco. Bendita sois vós entre as mulheres, e bendito é o fruto do vosso ventre, Jesus.
1: Santa Maria, Mãe de Deus, rogai por nós, pecadores, agora e na hora de nossa morte. Amém.
0: Ave Maria, cheia de graça, o Senhor é convosco. Bendita sois vós entre as mulheres, e bendito é o fruto do vosso ventre, Jesus.
1: Santa Maria, Mãe de Deus, rogai por nós, pecadores, agora e na hora de nossa morte. Amém.
0: Ave Maria, cheia de graça, o Senhor é convosco. Bendita sois vós entre as mulheres, e bendito é o fruto do vosso ventre, Jesus.
1: Santa Maria, Mãe de Deus, rogai por nós, pecadores, agora e na hora de nossa morte. Amém.
0: Glória ao Pai, ao Filho e ao Espírito Santo,
1: como era no princípio, agora e sempre. Amém.

0: Pai nosso que estais no céu, santificado seja o vosso nome. Venha a nós o vosso reino, seja feita a vossa vontade, assim na terra como no céu.
1: O pão nosso de cada dia nos dai hoje, perdoai-nos as nossas ofensas, assim como nós perdoamos a quem nos tem ofendido. E não nos deixeis cair em tentação, mas livrai-nos do mal. Amém.
0: Ave Maria, cheia de graça, o Senhor é convosco. Bendita sois vós entre as mulheres e bendito é o fruto do vosso ventre, Jesus.
1: Santa Maria, Mãe de Deus, rogai por nós, pecadores, agora e na hora de nossa morte. Amém.
0: Ave Maria, cheia de graça, o Senhor é convosco. Bendita sois vós entre as mulheres e bendito é o fruto do vosso ventre, Jesus.
1: Santa Maria, Mãe de Deus, rogai por nós, pecadores, agora e na hora de nossa morte. Amém.
0: Ave Maria, cheia de graça, o Senhor é convosco. Bendita sois vós entre as mulheres e bendito é o fruto do vosso ventre, Jesus.
1: Santa Maria, Mãe de Deus, rogai por nós, pecadores, agora e na hora de nossa morte. Amém.
0: Ave Maria, cheia de graça, o Senhor é convosco. Bendita sois vós entre as mulheres e bendito é o fruto do vosso ventre, Jesus.
1: Santa Maria, Mãe de Deus, rogai por nós, pecadores, agora e na hora de nossa morte. Amém.
0: Ave Maria, cheia de graça, o Senhor é convosco. Bendita sois vós entre as mulheres e bendito é o fruto do vosso ventre, Jesus.
1: Santa Maria, Mãe de Deus, rogai por nós, pecadores, agora e na hora de nossa morte. Amém.
0: Ave Maria, cheia de graça, o Senhor é convosco. Bendita sois vós entre as mulheres e bendito é o fruto do vosso ventre, Jesus.
1: Santa Maria, Mãe de Deus, rogai por nós, pecadores, agora e na hora de nossa morte. Amém.
0: Ave Maria, cheia de graça, o Senhor é convosco. Bendita sois vós entre as mulheres e bendito é o fruto do vosso ventre, Jesus.
1: Santa Maria, Mãe de Deus, rogai por nós, pecadores, agora e na hora de nossa morte. Amém.
0: Ave Maria, cheia de graça, o Senhor é convosco. Bendita sois vós entre as mulheres e bendito é o fruto do vosso ventre, Jesus.
1: Santa Maria, Mãe de Deus, rogai por nós, pecadores, agora e na hora de nossa morte. Amém.
0: Ave Maria, cheia de graça, o Senhor é convosco. Bendita sois vós entre as mulheres e bendito é o fruto do vosso ventre, Jesus.
1: Santa Maria, Mãe de Deus, rogai por nós, pecadores, agora e na hora de nossa morte. Amém.
0: Ave Maria, cheia de graça, o Senhor é convosco. Bendita sois vós entre as mulheres e bendito é o fruto do vosso ventre, Jesus.
1: Santa Maria, Mãe de Deus, rogai por nós, pecadores, agora e na hora de nossa morte. Amém.
0: Glória ao Pai, ao Filho e ao Espírito Santo,
1: como era no princípio, agora e sempre. Amém.

0: Pai nosso que estais no céu, santificado seja o vosso nome. Venha a nós o vosso reino, seja feita a vossa vontade, assim na terra como no céu.
1: O pão nosso de cada dia nos dai hoje. Perdoai-nos as nossas ofensas, assim como nós perdoamos a quem nos tem ofendido. E não nos deixeis cair em tentação, mas livrai-nos do mal. Amém.
0: Ave Maria, cheia de graça, o Senhor é convosco. Bendita sois vós entre as mulheres, e bendito é o fruto do vosso ventre, Jesus.
1: Santa Maria, Mãe de Deus, rogai por nós, pecadores, agora e na hora de nossa morte. Amém.
0: Ave Maria, cheia de graça, o Senhor é convosco. Bendita sois vós entre as mulheres, e bendito é o fruto do vosso ventre, Jesus.
1: Santa Maria, Mãe de Deus, rogai por nós, pecadores, agora e na hora de nossa morte. Amém.
0: Ave Maria, cheia de graça, o Senhor é convosco. Bendita sois vós entre as mulheres, e bendito é o fruto do vosso ventre, Jesus.
1: Santa Maria, Mãe de Deus, rogai por nós, pecadores, agora e na hora de nossa morte. Amém.
0: Ave Maria, cheia de graça, o Senhor é convosco. Bendita sois vós entre as mulheres, e bendito é o fruto do vosso ventre, Jesus.
1: Santa Maria, Mãe de Deus, rogai por nós, pecadores, agora e na hora de nossa morte. Amém.
0: Ave Maria, cheia de graça, o Senhor é convosco. Bendita sois vós entre as mulheres, e bendito é o fruto do vosso ventre, Jesus.
1: Santa Maria, Mãe de Deus, rogai por nós, pecadores, agora e na hora de nossa morte. Amém.
0: Ave Maria, cheia de graça, o Senhor é convosco. Bendita sois vós entre as mulheres, e bendito é o fruto do vosso ventre, Jesus.
1: Santa Maria, Mãe de Deus, rogai por nós, pecadores, agora e na hora de nossa morte. Amém.
0: Ave Maria, cheia de graça, o Senhor é convosco. Bendita sois vós entre as mulheres, e bendito é o fruto do vosso ventre, Jesus.
1: Santa Maria, Mãe de Deus, rogai por nós, pecadores, agora e na hora de nossa morte. Amém.
0: Ave Maria, cheia de graça, o Senhor é convosco. Bendita sois vós entre as mulheres, e bendito é o fruto do vosso ventre, Jesus.
1: Santa Maria, Mãe de Deus, rogai por nós, pecadores, agora e na hora de nossa morte. Amém.
0: Ave Maria, cheia de graça, o Senhor é convosco. Bendita sois vós entre as mulheres, e bendito é o fruto do vosso ventre, Jesus.
1: Santa Maria, Mãe de Deus, rogai por nós, pecadores, agora e na hora de nossa morte. Amém.
0: Ave Maria, cheia de graça, o Senhor é convosco. Bendita sois vós entre as mulheres, e bendito é o fruto do vosso ventre, Jesus.
1: Santa Maria, Mãe de Deus, rogai por nós, pecadores, agora e na hora de nossa morte. Amém.
0: Glória ao Pai, ao Filho e ao Espírito Santo,
1: como era no princípio, agora e sempre. Amém.

0: Pai nosso que estais nos céus, santificado seja o vosso nome. Venha a nós o vosso reino, seja feita a vossa vontade, assim na terra como no céu.
1: O pão nosso de cada dia nos dai hoje, perdoai-nos as nossas ofensas, assim como nós perdoamos a quem nos tem ofendido. E não nos deixeis cair em tentação, mas livrai-nos do mal. Amém.
0: Ave Maria, cheia de graça, o Senhor é convosco. Bendita sois vós entre as mulheres, e bendito é o fruto do vosso ventre, Jesus.
1: Santa Maria, Mãe de Deus, rogai por nós, pecadores, agora e na hora de nossa morte. Amém.
0: Ave Maria, cheia de graça, o Senhor é convosco. Bendita sois vós entre as mulheres, e bendito é o fruto do vosso ventre, Jesus.
1: Santa Maria, Mãe de Deus, rogai por nós, pecadores, agora e na hora de nossa morte. Amém.
0: Ave Maria, cheia de graça, o Senhor é convosco. Bendita sois vós entre as mulheres, e bendito é o fruto do vosso ventre, Jesus.
1: Santa Maria, Mãe de Deus, rogai por nós, pecadores, agora e na hora de nossa morte. Amém.
0: Ave Maria, cheia de graça, o Senhor é convosco. Bendita sois vós entre as mulheres, e bendito é o fruto do vosso ventre, Jesus.
1: Santa Maria, Mãe de Deus, rogai por nós, pecadores, agora e na hora de nossa morte. Amém.
0: Ave Maria, cheia de graça, o Senhor é convosco. Bendita sois vós entre as mulheres, e bendito é o fruto do vosso ventre, Jesus.
1: Santa Maria, Mãe de Deus, rogai por nós, pecadores, agora e na hora de nossa morte. Amém.
0: Ave Maria, cheia de graça, o Senhor é convosco. Bendita sois vós entre as mulheres, e bendito é o fruto do vosso ventre, Jesus.
1: Santa Maria, Mãe de Deus, rogai por nós, pecadores, agora e na hora de nossa morte. Amém.
0: Ave Maria, cheia de graça, o Senhor é convosco. Bendita sois vós entre as mulheres, e bendito é o fruto do vosso ventre, Jesus.
1: Santa Maria, Mãe de Deus, rogai por nós, pecadores, agora e na hora de nossa morte. Amém.
0: Ave Maria, cheia de graça, o Senhor é convosco. Bendita sois vós entre as mulheres, e bendito é o fruto do vosso ventre, Jesus.
1: Santa Maria, Mãe de Deus, rogai por nós, pecadores, agora e na hora de nossa morte. Amém.
0: Ave Maria, cheia de graça, o Senhor é convosco. Bendita sois vós entre as mulheres, e bendito é o fruto do vosso ventre, Jesus.
1: Santa Maria, Mãe de Deus, rogai por nós, pecadores, agora e na hora de nossa morte. Amém.
0: Ave Maria, cheia de graça, o Senhor é convosco. Bendita sois vós entre as mulheres, e bendito é o fruto do vosso ventre, Jesus.
1: Santa Maria, Mãe de Deus, rogai por nós, pecadores, agora e na hora de nossa morte. Amém.

Pai nosso que estás no céu, santificado seja o vosso nome. Venha a nós o vosso reino, seja feita a vossa vontade, assim na terra como no céu.

0: Amém.
1: Ave Maria, cheia de graça, o Senhor é convosco. Bendita sois vós entre as mulheres e bendito é o fruto do vosso ventre, Jesus.
0: Santa Maria, Mãe de Deus, rogai por nós, pecadores, agora e na hora de nossa morte. Amém.
1: Ave Maria, cheia de graça, o Senhor é convosco. Bendita sois vós entre as mulheres e bendito é o fruto do vosso ventre, Jesus.
0: Santa Maria, Mãe de Deus, rogai por nós, pecadores, agora e na hora de nossa morte. Amém.
1: Ave Maria, cheia de graça, o Senhor é convosco. Bendita sois vós entre as mulheres e bendito é o fruto do vosso ventre, Jesus.
0: Santa Maria, Mãe de Deus, rogai por nós, pecadores, agora e na hora de nossa morte. Amém.
1: Ave Maria, cheia de graça, o Senhor é convosco. Bendita sois vós entre as mulheres e bendito é o fruto do vosso ventre, Jesus.
0: Santa Maria, Mãe de Deus, rogai por nós, pecadores, agora e na hora de nossa morte. Amém.
1: Ave Maria, cheia de graça, o Senhor é convosco. Bendita sois vós entre as mulheres e bendito é o fruto do vosso ventre, Jesus.
0: Santa Maria, Mãe de Deus, rogai por nós, pecadores, agora e na hora de nossa morte. Amém.
1: Ave Maria, cheia de graça, o Senhor é convosco. Bendita sois vós entre as mulheres e bendito é o fruto do vosso ventre, Jesus.
0: Santa Maria, Mãe de Deus, rogai por nós, pecadores, agora e na hora de nossa morte. Amém.
1: Ave Maria, cheia de graça, o Senhor é convosco. Bendita sois vós entre as mulheres e bendito é o fruto do vosso ventre, Jesus.
0: Santa Maria, Mãe de Deus, rogai por nós, pecadores, agora e na hora de nossa morte. Amém.
1: Ave Maria, cheia de graça, o Senhor é convosco. Bendita sois vós entre as mulheres e bendito é o fruto do vosso ventre, Jesus.
0: Santa Maria, Mãe de Deus, rogai por nós, pecadores, agora e na hora de nossa morte. Amém.
1: Ave Maria, cheia de graça, o Senhor é convosco. Bendita sois vós entre as mulheres e bendito é o fruto do vosso ventre, Jesus.
0: Santa Maria, Mãe de Deus, rogai por nós, pecadores, agora e na hora de nossa morte. Amém.
1: Ave Maria, cheia de graça, o Senhor é convosco. Bendita sois vós entre as mulheres e bendito é o fruto do vosso ventre, Jesus.
0: Santa Maria, Mãe de Deus, rogai por nós, pecadores, agora e na hora de nossa morte. Amém.
1: Glória ao Pai, ao Filho e ao Espírito Santo,
0: como era no princípio, agora e sempre. Amém.

0: Pai nosso que estais no céu, santificado seja o vosso nome. Venha a nós o vosso reino, seja feita a vossa vontade, assim na terra como no céu.
1: O pão nosso de cada dia nos dai hoje. Perdoai-nos as nossas ofensas, assim como nós perdoamos a quem nos tem ofendido. E não nos deixeis cair em tentação, mas livrai-nos do mal. Amém.
0: Ave Maria, cheia de graça, o Senhor é convosco. Bendita sois vós entre as mulheres, e bendito é o fruto do vosso ventre, Jesus.
1: Santa Maria, Mãe de Deus, rogai por nós, pecadores, agora e na hora de nossa morte. Amém.
0: Ave Maria, cheia de graça, o Senhor é convosco. Bendita sois vós entre as mulheres, e bendito é o fruto do vosso ventre, Jesus.
1: Santa Maria, Mãe de Deus, rogai por nós, pecadores, agora e na hora de nossa morte. Amém.
0: Ave Maria, cheia de graça, o Senhor é convosco. Bendita sois vós entre as mulheres, e bendito é o fruto do vosso ventre, Jesus.
1: Santa Maria, Mãe de Deus, rogai por nós, pecadores, agora e na hora de nossa morte. Amém.
0: Ave Maria, cheia de graça, o Senhor é convosco. Bendita sois vós entre as mulheres, e bendito é o fruto do vosso ventre, Jesus.
1: Santa Maria, Mãe de Deus, rogai por nós, pecadores, agora e na hora de nossa morte. Amém.
0: Ave Maria, cheia de graça, o Senhor é convosco. Bendita sois vós entre as mulheres, e bendito é o fruto do vosso ventre, Jesus.
1: Santa Maria, Mãe de Deus, rogai por nós, pecadores, agora e na hora de nossa morte. Amém.
0: Ave Maria, cheia de graça, o Senhor é convosco. Bendita sois vós entre as mulheres, e bendito é o fruto do vosso ventre, Jesus.
1: Santa Maria, Mãe de Deus, rogai por nós, pecadores, agora e na hora de nossa morte. Amém.
0: Ave Maria, cheia de graça, o Senhor é convosco. Bendita sois vós entre as mulheres, e bendito é o fruto do vosso ventre, Jesus.
1: Santa Maria, Mãe de Deus, rogai por nós, pecadores, agora e na hora de nossa morte. Amém.
0: Ave Maria, cheia de graça, o Senhor é convosco. Bendita sois vós entre as mulheres, e bendito é o fruto do vosso ventre, Jesus.
1: Santa Maria, Mãe de Deus, rogai por nós, pecadores, agora e na hora de nossa morte. Amém.
0: Ave Maria, cheia de graça, o Senhor é convosco. Bendita sois vós entre as mulheres, e bendito é o fruto do vosso ventre, Jesus.
1: Santa Maria, Mãe de Deus, rogai por nós, pecadores, agora e na hora de nossa morte. Amém.
0: Ave Maria, cheia de graça, o Senhor é convosco. Bendita sois vós entre as mulheres, e bendito é o fruto do vosso ventre, Jesus.
1: Santa Maria, Mãe de Deus, rogai por nós, pecadores, agora e na hora de nossa morte. Amém.
0: Glória ao Pai, ao Filho e ao Espírito Santo,
1: como era no princípio, agora e sempre. Amém.

0: Pai nosso que estais no céu, santificado seja o vosso nome. Venha a nós o vosso reino, seja feita a vossa vontade, assim na terra como no céu.
1: O pão nosso de cada dia nos dai hoje. Perdoai-nos as nossas ofensas, assim como nós perdoamos a quem nos tem ofendido. E não nos deixeis cair em tentação, mas livrai-nos do mal. Amém.
0: Ave Maria, cheia de graça, o Senhor é convosco. Bendita sois vós entre as mulheres, e bendito é o fruto do vosso ventre, Jesus.
1: Santa Maria, Mãe de Deus, rogai por nós, pecadores, agora e na hora de nossa morte. Amém.
0: Ave Maria, cheia de graça, o Senhor é convosco. Bendita sois vós entre as mulheres, e bendito é o fruto do vosso ventre, Jesus.
1: Santa Maria, Mãe de Deus, rogai por nós, pecadores, agora e na hora de nossa morte. Amém.
0: Ave Maria, cheia de graça, o Senhor é convosco. Bendita sois vós entre as mulheres, e bendito é o fruto do vosso ventre, Jesus.
1: Santa Maria, Mãe de Deus, rogai por nós, pecadores, agora e na hora de nossa morte. Amém.
0: Ave Maria, cheia de graça, o Senhor é convosco. Bendita sois vós entre as mulheres, e bendito é o fruto do vosso ventre, Jesus.
1: Santa Maria, Mãe de Deus, rogai por nós, pecadores, agora e na hora de nossa morte. Amém.
0: Ave Maria, cheia de graça, o Senhor é convosco. Bendita sois vós entre as mulheres, e bendito é o fruto do vosso ventre, Jesus.
1: Santa Maria, Mãe de Deus, rogai por nós, pecadores, agora e na hora de nossa morte. Amém.
0: Ave Maria, cheia de graça, o Senhor é convosco. Bendita sois vós entre as mulheres, e bendito é o fruto do vosso ventre, Jesus.
1: Santa Maria, Mãe de Deus, rogai por nós, pecadores, agora e na hora de nossa morte. Amém.
0: Ave Maria, cheia de graça, o Senhor é convosco. Bendita sois vós entre as mulheres, e bendito é o fruto do vosso ventre, Jesus.
1: Santa Maria, Mãe de Deus, rogai por nós, pecadores, agora e na hora de nossa morte. Amém.
0: Ave Maria, cheia de graça, o Senhor é convosco. Bendita sois vós entre as mulheres, e bendito é o fruto do vosso ventre, Jesus.
1: Santa Maria, Mãe de Deus, rogai por nós, pecadores, agora e na hora de nossa morte. Amém.
0: Ave Maria, cheia de graça, o Senhor é convosco. Bendita sois vós entre as mulheres, e bendito é o fruto do vosso ventre, Jesus.
1: Santa Maria, Mãe de Deus, rogai por nós, pecadores, agora e na hora de nossa morte. Amém.
0: Ave Maria, cheia de graça, o Senhor é convosco. Bendita sois vós entre as mulheres, e bendito é o fruto do vosso ventre, Jesus.
1: Santa Maria, Mãe de Deus, rogai por nós, pecadores, agora e na hora de nossa morte. Amém.
0: Glória ao Pai, ao Filho e ao Espírito Santo,
1: como era no princípio, agora e sempre. Amém.

0: Pai nosso que estais no céu, santificado seja o vosso nome. Venha a nós o vosso reino, seja feita a vossa vontade, assim na terra como no céu.
1: O pão nosso de cada dia nos dai hoje. Perdoai-nos as nossas ofensas, assim como nós perdoamos a quem nos tem ofendido. E não nos deixeis cair em tentação, mas livrai-nos do mal. Amém.
0: Ave Maria, cheia de graça, o Senhor é convosco. Bendita sois vós entre as mulheres e bendito é o fruto do vosso ventre, Jesus.
1: Santa Maria, Mãe de Deus, rogai por nós, pecadores, agora e na hora de nossa morte. Amém.
0: Ave Maria, cheia de graça, o Senhor é convosco. Bendita sois vós entre as mulheres e bendito é o fruto do vosso ventre, Jesus.
1: Santa Maria, Mãe de Deus, rogai por nós, pecadores, agora e na hora de nossa morte. Amém.
0: Ave Maria, cheia de graça, o Senhor é convosco. Bendita sois vós entre as mulheres e bendito é o fruto do vosso ventre, Jesus.
1: Santa Maria, Mãe de Deus, rogai por nós, pecadores, agora e na hora de nossa morte. Amém.
0: Ave Maria, cheia de graça, o Senhor é convosco. Bendita sois vós entre as mulheres e bendito é o fruto do vosso ventre, Jesus.
1: Santa Maria, Mãe de Deus, rogai por nós, pecadores, agora e na hora de nossa morte. Amém.
0: Ave Maria, cheia de graça, o Senhor é convosco. Bendita sois vós entre as mulheres e bendito é o fruto do vosso ventre, Jesus.
1: Santa Maria, Mãe de Deus, rogai por nós, pecadores, agora e na hora de nossa morte. Amém.
0: Ave Maria, cheia de graça, o Senhor é convosco. Bendita sois vós entre as mulheres e bendito é o fruto do vosso ventre, Jesus.
1: Santa Maria, Mãe de Deus, rogai por nós, pecadores, agora e na hora de nossa morte. Amém.
0: Ave Maria, cheia de graça, o Senhor é convosco. Bendita sois vós entre as mulheres e bendito é o fruto do vosso ventre, Jesus.
1: Santa Maria, Mãe de Deus, rogai por nós, pecadores, agora e na hora de nossa morte. Amém.
0: Ave Maria, cheia de graça, o Senhor é convosco. Bendita sois vós entre as mulheres e bendito é o fruto do vosso ventre, Jesus.
1: Santa Maria, Mãe de Deus, rogai por nós, pecadores, agora e na hora de nossa morte. Amém.
0: Ave Maria, cheia de graça, o Senhor é convosco. Bendita sois vós entre as mulheres e bendito é o fruto do vosso ventre, Jesus.
1: Santa Maria, Mãe de Deus, rogai por nós, pecadores, agora e na hora de nossa morte. Amém.
0: Ave Maria, cheia de graça, o Senhor é convosco. Bendita sois vós entre as mulheres e bendito é o fruto do vosso ventre, Jesus.
1: Santa Maria, Mãe de Deus, rogai por nós, pecadores, agora e na hora de nossa morte. Amém.
0: Glória ao Pai, ao Filho e ao Espírito Santo,
1: como era no princípio, agora e sempre. Amém.

0: Pai nosso que estais no céu, santificado seja o vosso nome. Venha a nós o vosso reino, seja feita a vossa vontade, assim na terra como no céu.
1: O pão nosso de cada dia nos dai.

0: do mal. Amém.
1: Ave Maria, cheia de graça, o Senhor é convosco. Bendita sois vós entre as mulheres e bendito é o fruto do vosso ventre, Jesus.
0: Santa Maria, Mãe de Deus, rogai por nós, pecadores, agora e na hora de nossa morte. Amém.
1: Ave Maria, cheia de graça, o Senhor é convosco. Bendita sois vós entre as mulheres e bendito é o fruto do vosso ventre, Jesus.
0: Santa Maria, Mãe de Deus, rogai por nós, pecadores, agora e na hora de nossa morte. Amém.
1: Ave Maria, cheia de graça, o Senhor é convosco. Bendita sois vós entre as mulheres e bendito é o fruto do vosso ventre, Jesus.
0: Santa Maria, Mãe de Deus, rogai por nós, pecadores, agora e na hora de nossa morte. Amém.
1: Ave Maria, cheia de graça, o Senhor é convosco. Bendita sois vós entre as mulheres e bendito é o fruto do vosso ventre, Jesus.
0: Santa Maria, Mãe de Deus, rogai por nós, pecadores, agora e na hora de nossa morte. Amém.
1: Ave Maria, cheia de graça, o Senhor é convosco. Bendita sois vós entre as mulheres e bendito é o fruto do vosso ventre, Jesus.
0: Santa Maria, Mãe de Deus, rogai por nós, pecadores, agora e na hora de nossa morte. Amém.
1: Ave Maria, cheia de graça, o Senhor é convosco. Bendita sois vós entre as mulheres e bendito é o fruto do vosso ventre, Jesus.
0: Santa Maria, Mãe de Deus, rogai por nós, pecadores, agora e na hora de nossa morte. Amém.
1: Ave Maria, cheia de graça, o Senhor é convosco. Bendita sois vós entre as mulheres e bendito é o fruto do vosso ventre, Jesus.
0: Santa Maria, Mãe de Deus, rogai por nós, pecadores, agora e na hora de nossa morte. Amém.
1: Ave Maria, cheia de graça, o Senhor é convosco. Bendita sois vós entre as mulheres e bendito é o fruto do vosso ventre, Jesus.
0: Santa Maria, Mãe de Deus, rogai por nós, pecadores, agora e na hora de nossa morte. Amém.
1: Ave Maria, cheia de graça, o Senhor é convosco. Bendita sois vós entre as mulheres e bendito é o fruto do vosso ventre, Jesus.
0: Santa Maria, Mãe de Deus, rogai por nós, pecadores, agora e na hora de nossa morte. Amém.
1: Ave Maria, cheia de graça, o Senhor é convosco. Bendita sois vós entre as mulheres e bendito é o fruto do vosso ventre, Jesus.
0: Santa Maria, Mãe de Deus, rogai por nós, pecadores, agora e na hora de nossa morte. Amém.
1: Glória ao Pai, ao Filho e ao Espírito Santo,
0: como era no princípio, agora e sempre. Amém.

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1: 2:51.
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1: 13:11.

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1: 3:28.

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1: 13h45.

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9: Quatro e seis.

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1: 4h25.
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0: Meu Reino Encantado é a linda canção, tema de abertura do nosso programa Brasil Sertanejo, nesta maravilhosa e abençoada manhã de quinta-feira, dia 20 de agosto de 2026. Sejam todos bem-vindos e bem-vindas outra vez ao nosso encontro Brasil Sertanejo.
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0: Que Deus nos abençoe hoje e sempre, que a Santíssima Trindade possa reinar em nossos lares, em nossos locais de trabalho, aonde quer que estejamos. Que Nossa Senhora Aparecida, com o seu manto sagrado e o seu amor infinito de mãe, nos cubra de suas bênçãos e, é claro, de muitas maravilhas em nossas vidas. Em nome do Pai, do Filho e do Espírito Santo. Amém! A vida é um dom de Deus e nós, servidores da vida e da esperança.
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0: Oi, gente! Alegria, alegria, alegria e alto astral tomam conta do seu rádio a partir de agora. A sua melhor companhia para você que está de saída para a viagem. Boa viagem para você que está chegando. Sejam todos bem-vindos e bem-vindas ao Brasil Sertanejo pela 89.5, a rádio da família.
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0: Hoje, dia 20 de agosto, dia de pagar imposto, com certeza, para o nosso bom governo, né? Dia estadual do vizinho do estado de São Paulo, dia do irmão maçom. Barbosa Lima, sobrinho escolhido para o impeachment em 1992, com Fernando Collor de Mello. Também comércio passa a funcionar aos domingos em 1990, liberado também pelo presidente atual, presidente Collor, após 41 anos de proibição. Rei recebe denúncia de corrupção no Brasil em 1597 e se estende até os dias de hoje, né? Infelizmente, olha só, desde quando existe a corrupção no Brasil? Desde 1597, ou seja, mais de 450 anos existe a corrupção no Brasil e cada vez mais aumentando e não tem mais fim, infelizmente, né? Talvez uma luz no fim do túnel, porque a esperança é a última que morre. Hoje, dia de São Bernardo de Clairvaux. Faltam 133 dias para 2027. Está entrando no ar o Brasil Sertanejo. Bom dia, amados e amadas, povo da madrugada. A direção geral, a presidência da Fundação Rádio e TV Educativa de Juína, sempre aos comandos do nosso bispo diocesano, Dom Neri José Tondello. A direção administrativa, executiva e de toda a programação é de Sidete Strapasson. Os trabalhos técnicos e a comunicação é desse que vos fala, Júnior Lopes, o seu amigo das madrugadas. E aqui estarei contigo até às 6h30. Quatro e trinta e cinco, acerte o seu relógio, 4h35. Bora, bora, minha gente, porque atrás vem gente. É, e se ficar, o bicho pega, né? E se correr, o bicho come. Barbaridade, como está os últimos dias, né? Bom dia pra você que tá esparramado na cama. Bora, bora levantar, minha gente, porque a hora passa, o tempo voa. E se tu ficar numa boa, com certeza, tu vai chegar atrasado em seu trabalho. 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Abrindo nosso encontro, Padre Zezinho com a linda canção Ilumina. Na sequência, Teodoro Sampaio, os quatro cantos da casa. 4h36.

Maravilha, maravilha, minha gente. São 4 horas, 4 horas, 44 minutos. Muito bom dia pra você que acabou de ligar o rádio. Pra você que nos dá carona em seu carro, em seu caminhão, pelas ruas da cidade ou pelas estradas da região. Não importa onde você está, é nós que vamos até você. Afinal, são 5.700 watts de potência. Já quero aqui cumprimentar os nossos companheiros da

0: A internet já amanhece abençoada, né? Alô, seu João Alves, nosso querido guarda noturno, trabalhador aí das noites. Um bom dia para o senhor e daqui a pouco um bom e maravilhoso descanso, né? É, depois de uma longa madrugada de trabalho, né? Nada melhor que um bom descanso. Dona Ionice Avelino dos Santos, bom dia, minha amiga. Bom dia também ao Aguinaldinho da Drogaria São Jorge, né? É, com certeza o seu farmacêutico de confiança, né? Também o amigo Ademir Batista de Aguiar. Alô, Mirão! Bom dia ao pai José Baiano, aí na comunidade Cristo Rei, né? Daqui a pouco tem um modão maravilhoso aqui de Tião Carreiro e Pardinho. Alô, alô, seu Júlio Rosa, bom dia, tá lá na tiragem do leite, acompanhando o programa todos os dias, bom dia, no Pega do Ouro Branco, né? Alô, dona Maria Souza Lucas, bom dia, amados e amadas, povo da madrugada, alô, César Mineiro, tá sumido barbaridade, né? Didi, Dinei, né, rapaz? O povo tomou Doril. Meu Deus do céu, Cidinho então nem se fala, né? Não sei nem quando foi a última vez que a gente prosseguiu aqui na programação, né? Mas tá valendo, né? Seu José Cadeirante, alô, seu Selvino lá no Vale do Seringal, bom dia!
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0: Pra você que já está com o mate pronto, eita coisa boa, né? Molhar as palavras, esquentar a garganta, né? O meu já tá quase no jeito aqui, né? Alô, Maílson Paz, Maílson, juntamente com o padre Jefferson e os demais que fazem parte da equipe da arrecadação de gado da grandiosa festa do padroeiro Santo Agostinho, né? É, vai ser uma maravilhosa festa, já vai ser aí na semana que vem, de 27 a 29 de agosto, vai ter o trido em preparação a partir das 19 horas ali na comunidade Santo Agostinho, dia 29 à noite o encerramento do trido e logo após haverá aí a deliciosa e tradicional dobradinha, também com pastelada, né? Que não vai ter desculpa, ah, eu não gosto de dobradinha, tal, tal, mas vai ter aquela deliciosa pastelada e quem que não gosta de pastel, né? E para brilhantar a noite, o grandioso show com Nando do Forró e a equipe JL Sonorização e LED para animar a sua noite do dia 29. E no domingo, às 8 horas da manhã, haverá a Santa Missa, né? A Santa Missa que já é tradição, né? Tem a primeira missa às 6h30 e logo após, às 8 horas da manhã, a segunda missa, a missa solene do padroeiro Santo Agostinho. E logo após, ao meio-dia, haverá aí o tradicional almoço. Na verdade, a gente fala meio-dia, mas a partir das 11 da manhã já vai ter churrasco pronto, aquela deliciosa maionese acompanhada de mandioca, salada, arroz, farofa e as demais delícias que as mulheres da paróquia Santo Agostinho preparam com muito carinho para você. E logo após, a partir do meio-dia, meio-dia e meio, haverá aí o leilão virtual de gado. O gado vai ser resumido aí até na sexta-feira, dia 28, vai ser filmado todos os lotes e no domingo, a partir das 12h30, ali na paróquia Santo Agostinho, haverá o leilão virtual de gado, onde estará reunidos aí as famílias, os compradores, né? Vai ser bom demais. À tarde, aquele matinê dançante, também animado aí pela equipe JL Sonorização e LED e também Nando do Forró. E também, para finalizar a noite, aquele tradicional show de prêmios, né? A partir das 18 horas, o show de prêmios do padroeiro Santo Agostinho. Adquira sua cartela, apenas R$20. Está à venda em todas as paróquias de nossa cidade, nas secretarias paroquiais e também em vários pontos comerciais. 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
0: Vamos trazendo moda na conversa. É, vamos trazendo aqui Tião Carreiro e Pardinho, boiadeiro de palavra, a pedido do nosso companheiro. Nosso companheiro, seu João Alves, pede um modão de Tião Carreiro e eu trago na sequência também, atendendo o pedido do amigo Mirão, boiadeiro de palavra, na programação para todos os familiares, parentes e amigos e para todos da sintonia. 4:54, bom dia.

Aí, você curtiu? Tião Carreiro e Pardinho, boiadeiros de palavra aqui na 89.5. Bom dia, dona Maria Souza Lucas. Bom dia também, Tião Vida Boa, alô Edivaldo Rigo Magrão, bom dia a todos que estão na programação conosco, também a Marlene e o Zé lá na linha G, bom dia Marquinhos, bom dia o Zé da Zica, bom dia a família Catani, bom dia a família Evangelista, bom dia a todos que estão aí na linha G, na comunidade São João Evangelista, bom dia Chiquinho, bom dia Maria, bom dia povo de Deus, aos amigos da linha 5, da linha 4, da 01, também o senhor Jaime, e a dona Lena, sempre na sintonia conosco, bom dia, bom dia. Também seu José Soares, lá na linha 01, bom dia a todos da linha F, Sítio Soledade, bom dia, seu Artêmio Meurer, toda a família Meurer, sintonizados na melhor e mais ouvida. 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
1: 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Na sequência, após o intervalo das 5 horas, trio Parada Dura, relógio da matriz, para você não perder a hora. Olha a hora, são 5 horas, 2 minutos na 89.5, a Rádio da Família.

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0: 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Bom dia, Padre Jefferson, bom dia, Maílson, bom dia a toda a equipe do Manejo. É, sexta-feira que vem estaremos lá na Fazenda Filé do Boi, na Fazenda da família Toso, né? Estaremos filmando aí o gado para a preparação dos lotes para o domingo, né? E você é nosso convidado a estar participando da grandiosa festa do padroeiro Santo Agostinho. Se não puder passar, estar aí participando às noites do trido, né? Mas temos aí a oportunidade do sábado à noite, temos aí aquela deliciosa dobradinha, vai ter aí aquela pastelada maravilhosa, show com Nando do Forró, ou no domingo, né, durante toda a programação, vai ser o dia inteiro de muita festa para você. E você é o nosso convidado especial. Nos dias de 27 a 29, preparação do trido, e nos dias 29 e 30, vai ter festa no padroeiro Santo Agostinho, no módulo 5. Alô, Samuel Ananias, Fazenda Agrossan, Juara, bom dia, bom dia. Bom dia também, meu amigo Negro e toda a galera da rodagem. Alô, Adenor Rigotti, bom dia, meu amigo, bom dia a toda a família. Bom dia também a amiga Maria, lá na BR Castanheira. Alô, Neri Dalmasso, lá na borracharia do Alto Posto Preto. E o Roxandro, né? Tá com medo de agulha ainda ou não? Esse Rock Sandra é figura, né, rapaz? É o nosso popular tartaruga ninja ali do Posto Preto, né? Também um bom dia, amigo Sardinha, sempre na sintonia, nos dando carona. Alô, Valdeir do Uber. É, bora matear um chimarrão, meu amigo. Seu Haroldo, Dona Ângela, lá na Guariba. Também o amigo Orlando, da Orlando Tratores, já está aí com o mate pronto. Doutor Cássio e toda a equipe da Pousada Flor de Alice. Bom dia, bom dia. Bom dia também ao Juarez Maran, toda a família. Bom dia, mãe Camelita. Talvez hoje não consigo tomar aquele cafezinho aí, né? Muita correria, mas se Deus quiser, se der tempo, a gente passa por aí, né? Também o amigo Valdecir Dítima, bom dia, meu amigo. Bom dia, bom dia. Já, já tem o meu endereço com César e Paulinho. Enio Gutierrez, bom dia a todos da Fazenda Santa Luzia. Alô, Maranhão, também tá por aí, bom dia. Bom dia de Carlos, bom dia Elisete, bom dia Felipe. Aí na Tassiana, sempre na sintonia também conosco. Seu Jô, Dona Margarete, partiu Sinop, né? Bom demais. Também o amigo João Carlos, lá no posto M5. Alô, Zé Leandro, na Filadélfia, São Paulino de Bem com a Vida. Bom dia, Linão, Linão do Pandeiro, né? Assim como é conhecido, né? Também o primo Cido e a prima Dirce, lá em Viema, Mato Grosso do Sul, da Grap Center. Também a tia Verinha, tio Jair, lá no Intubiara. Bom dia a todos do Clube do Evangelizador. Aos amigos também, também lá de Castanheira, ligado conosco. Alô, Valdecir Segurança, bom dia, bom dia. Bom dia, povo de Deus, que cedo madruga. Deus ajuda!
1: Rio Pequeno.
0: 5:19, 5:19, né, Cida Bispo? Também câmbio, também na escuta conosco. Lúcia Hermes, Marda Lúcia, Marley, Dona Lili, Dona Efigênia, Serjão, a todos que estão na programação conosco, a Noélia lá em Rondônia, também não perde um só programa.
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0: 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Daqui a pouquinho eu falo para você da Orlando Mecânica, também da Transportadora Graef e da Loja Saúde aqui daqui a pouquinho, porque agora eu trago dois modão. César e Paulinho, meu endereço, a pedido do amigo Valdecir Dítima e também do Divaldo Rigo Magrão, Sérgio Reis, pé de cedro na programação. 5h22, bom dia!
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0: hoje. Vamos animando aí, minha gente, que é quinta-feira com o quê? De quase sexta, né? Amanhã sextou. É, mas ultimamente o negócio tá fácil não, né? Não tá brinquedo não. Rapadura é doce, mas não é mole não, de jeito maneira. 5h28, informando a hora certa, está a Loja Saúde aqui. 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Eu disse, Orlando Mecânica e Autopeças de Tratores, destaca a hora certa, 5h31. Bom dia, Lúcia Hermes e companhia. Dona Juliana Aparecida dos Santos está ligadinha conosco. Vamos curtir modão e vamos com Praião e Prainha, Igrejinha da Serra. E após o intervalo dos nossos apoiadores, Teodoro e Sampaio, Casaco Verde.
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Bom dia, gente amiga, gente querida, gente do coração da gente. Alô, alô, meu amigo Nilson Rosante, popular Goiaba, tá lembrando agorinha da missão da quinta-feira, né? Levar a sogra na Santa Missa Eucarística, na Paróquia Santo Agostinho. Se Deus quiser também, estarei por aí hoje, né? Chego uns minutinhos atrasado devido colocar a missa no ar aqui, mas tá valendo. Também um abraço pra dona Nilce e seu Sérgio. Alô, Lúcia Hermes, tá de aniversário hoje. Parabéns, Lúcia Hermes, da comunidade Nossa Senhora Auxiliadora, ela que é membro do Clube do Evangelizador. Que Deus abençoe, saúde, felicidade. Cidades, que essa data se repita por muitos e muitos anos. Daqui a pouco, na oração da manhã, a linda canção Obrigado Deus, com o padre Jalo Manzotti. Eu tenho a agradecer, né? Pelos filhos, pelos netos e a saúde, né? É bom demais. E a amizade, né, dona Lúcia? A gente mesmo já se conhece mais de 30 anos, né? Com certeza é uma amizade fantástica, né? Dona Lili também, sempre na sintonia conosco, né? É um membro aí da nossa família, com certeza. 5h47, bora de música. Vamos trazendo com Pedro Bentes e da Estrada, as irmãs Galvão, Cereceiro da Lua, na programação.

0: Vamos mexer com as mulheres,
1: mano. Ah, mexer com as mulheres comigo.
0: Então manda lá.

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Venha, venha com muita música, as Irmãs Freitas, Tapete de Veludo, já já. Vamos ter a oração da manhã.

Maravilha, minha gente, são 5h56. Padre Jefferson, juntamente com Maílson, já estão aí na Filadélfia, rumo aí à fazenda do Jair da Várzea Grande, né, Toyota, em busca aí, arrecadação do gado para a festa do padroeiro. É a festa semana que vem, você é nosso convidado especial. 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Vamos prosseguindo com o programa Brasil Sertanejo, vamos trazendo música bonita, Padre Ginaldo Manzotti, Obrigado Deus, dedicado aí a Lúcia Hermes, também no oferecimento do seu irmão, que está lá na Alemanha, né, acompanhando aí a programação, e também para todos os demais aniversariantes do mês de agosto, né, do Clube do Evangelizador. Logo após, vamos ter um rápido intervalo, né, após a oração da manhã, vamos ter um rápido intervalo e vamos trazendo aqui a moda Meu Sítio, Meu Paraíso, na 89.5.

0: O anjo do Senhor anunciou a Maria, e ela concebeu do Espírito Santo. Ave Maria, cheia de graça, o Senhor é convosco. Bendita sois vós entre as mulheres, e bendito é o fruto do vosso ventre, Jesus. Santa Maria, Mãe de Deus, rogai por nós, pecadores, agora e na hora de nossa morte. Amém. Eis aqui a serva do Senhor, faça-se em mim segundo a vossa palavra. Ave Maria, cheia de graça, o Senhor é convosco. Bendita sois vós entre as mulheres, e bendito é o fruto do vosso ventre, Jesus. Santa Maria, Mãe de Deus, rogai por nós, pecadores, agora e na hora de nossa morte. Amém. E o Verbo divino se fez homem e habitou entre nós. Ave Maria, cheia de graça, o Senhor é convosco. Bendita sois vós entre as mulheres, e bendito é o fruto do vosso ventre, Jesus. Santa Maria, Mãe de Deus, rogai por nós, pecadores, agora e na hora de nossa morte. Amém. Rogai por nós, Santa Mãe de Deus, para que sejamos dignos das promessas de Cristo.
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na sequência, meu sítio, meu paraíso. Alô, Eva Miranda, olha o zap zap aí, rapaz. Tem um vídeo chique aí, né, rapaz? Sábado de manhã, em algum lugar, né? A Chácara Caminho das Pedras. Bom dia a todos da linha Samambaia. Bom dia, povo de Deus. 6:11 na programação. Lourenço Lorival canta Meu Sítio, Meu Paraíso. Alô, Madrinha Cida, Padrinho Vardo lá na 9. Também Ione Tomás, a Lucinei do Carmo de Oliveira Souza. A todo o povo de Deus.

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1: Beleza, minha gente, são 6h14. Alô, tio. Bom dia a todos da Gleba Rio Azul. Como é que tá o sol por aí, rapaz? Aqui tá tendo dois pra cada um, né? E tem muito caboclo na sombra aí, né? E o sol tá pra puxar mamona, como se diz, né? Também um bom dia pro amigo Laércio Beton. Bom dia, Laércio. Já tem mala amarela pro compadre Léo Durigan, lá na comunidade Cristo Rei, né? Compadre Léo Durigan. E também pra turma, o grupo de churrasqueiros que estiveram aí no último final de semana atendendo o Congresso da Juventude. Parabéns a todos vocês que estiveram engajados aí nesse belíssimo churrasco, né? E são já convidados pro próximo domingo, dia 30, né? Estarem aí colaborando na comunidade, na paróquia Santo Agostinho. E vamos prosseguindo. Alô, Lucinei do Carmo, da Fazenda Berneck, bom dia. Bom dia também a todos da Fazenda Malha, Malandra, Safra. Bom dia a todos do Rio do Sangue. Tamo junto aí até às 6h30 com o melhor do sertanejo. 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Daniel, mala amarela, canta no programa.

É mais ou menos assim, Juína. 6:19, 6:19. Bom dia pra você que acabou de ligar o rádio. Sejam todos bem-vindos e bem-vindas. Já estamos aí caminhando pra reta final do nosso programa Brasil Sertanejo nesta manhã de quinta-feira, com o quê? De quase sexta, e amanhã sextará, se Deus quiser, né? Bom dia, Léo, comunidade Cristo Rei. Bom dia aí sim, né? O Paulinho também do Bar Cristalino, seu sogro, manda também um abraço pra você aí, beleza? 6:20, com o apoio de Cerealista Juína, Ações Proteicil Nutrição Animal, produzindo qualidade de grão em grão. 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Chitãozinho Chororó canta, participação de Fábio Júnior, Fogão de Lenha.

Maravilha, minha gente, são 6h24. Chegando ao final de mais uma edição do nosso programa Brasil Sertanejo, nesta nossa manhã, manhã de quinta-feira, 20 de agosto, dia dos impostos, né? Eita coisa boa, hein? Quero aqui agradecer a Deus por nos conceder vida e saúde. Desde as 4h29 da manhã estamos por aqui apresentando o Brasil Sertanejo. Quero aqui agradecer a você que ligou, que participou, que esteve interagindo conosco. Nosso muito obrigado! E o botão da mesa tá enroscando aqui, né? Barbaridade! 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Na sequência, Rinex Solimões, Emílio Eduardo, Não Quero Piedade. Oferecendo aí a todos vocês que acompanharam o nosso programa. E já já a transmissão da Santa Missa direto do Mosteiro das Irmãs Clarissas Capuchinhas. E vem aí já já o show da manhã. E não se esqueça, nos dias 29 e 30, grandiosa festa do padroeiro Santo Agostinho. E você é nosso convidado especial. Fiquem bem, fiquem com Deus. Hoje também às 6h30, daqui a pouquinho, a Santa Missa Eucarística, também na paróquia Santo Agostinho. Tchau, tchau.

0: 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Vem aí a próxima atração.
1: 6h29. 6h29.
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3: Irmãos e irmãs, paz e bem.
4: Paz e bem.
3: Hoje celebramos São Bernardo, abade e doutor da Igreja, modelo de entrega e fidelidade a Deus. Que nossa vida seja sinal vivo do Reino, no qual todos são convidados a crescer na graça e no amor de Cristo. Celebremos com alegria e fervor.

0: Em nome do Pai, do Filho e do Espírito Santo.
1: Amém.
0: O Deus da esperança que nos comula de toda alegria e paz em nossa fé, pela ação do Espírito Santo, esteja convosco. Caríssimos irmãos e irmãs, confessemos os nossos pecados para que a gente possa celebrar mais dignamente os santos mistérios.

0: Deus Todo-Poderoso tenha compaixão de nós, perdoe os nossos pecados e nos conduza à vida eterna.
1: Amém.
0: Oremos. Ó Deus, fizestes do Abade São Bernardo, inflamado de zelo por vossa casa, uma luz que brilha e arde na Igreja. Concedei por sua intercessão que, fervorosos no mesmo Espírito, caminhemos sempre como filhos e filhas da luz, por nosso Senhor Jesus Cristo, vosso Filho que é Deus, e convosco vive e reina na unidade do Espírito Santo, por todos os séculos dos séculos.
1: Amém. Leitura da profecia de Ezequiel. Assim fala o Senhor: vou mostrar a santidade do meu grande nome, que profanastes no meio das nações. As nações saberão que eu sou o Senhor, oráculo do Senhor Deus. Quando eu manifestar minha santidade à vista delas por meio de vós, eu os tirarei do meio das nações, os reunirei de todos os países e vos conduzirei para a vossa terra. Derramarei sobre vós uma água pura e sereis purificados. Eu vos purificarei de todas as impurezas e de todos os ídolos. Eu vos darei um coração novo, porém um espírito novo dentro de vós. Arrancarei do vosso corpo o coração de pedra e vos darei um coração de carne. Porei meu espírito dentro de vós e farei com que sigais a minha lei e cuideis de observar os meus mandamentos. Habitareis no país que dei a vossos pais. Sereis o meu povo e eu serei o vosso Deus. Palavra.

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0: Senhor esteja convosco.
1: Ele está no meio de nós.
0: Proclamação do Evangelho de Jesus Cristo segundo Mateus.
1: Glória ao Senhor.
0: Naquele tempo, Jesus voltou a falar em parábolas aos sumos sacerdotes e aos anciãos do povo, dizendo: o reino dos céus é como a história do rei que preparou a festa de casamento de seu filho e mandou os seus empregados para chamar e convidar para a festa, mas estes não quiseram ouvir. O rei mandou outros empregados dizendo: dizei aos convidados, já preparei o banquete, os bois e os animais cevados já foram abatidos e está tudo pronto. Vinde para a festa, mas os convidados não deram a menor atenção. Um foi para o seu campo, o outro para os seus negócios, os outros agarraram os empregados. Bateram neles e os mataram. O rei ficou indignado e mandou suas tropas para matar aqueles assassinos e incendiar as cidades deles. Em seguida, o rei disse aos empregados: a festa de casamento está pronta, mas os convidados não foram dignos dela. Portanto, ide até as encruzilhadas dos caminhos e convidai para a festa todos os que encontrares. Então os empregados saíram pelos caminhos e reuniram todos os que encontraram, maus e bons, e a sala da festa ficou cheia de convidados. Quando o rei entrou para ver os convidados, ali observou um homem que não estava usando o traje de festa. E perguntou-lhe: amigo, como entraste aqui sem o traje de festa? Mas o homem nada respondeu. Então o rei disse aos que serviam: amarrai os pés e as mãos deste homem e jogai-o fora na escuridão. Ali haverá choro e ranger de dentes, porque são muitos os chamados e poucos os escolhidos. Palavra da salvação.
1: Glória ao Senhor.
0: Creio em Deus Pai Todo-Poderoso, Criador do céu e da terra,
1: e em Jesus Cristo, seu único Filho, nosso Senhor, que foi concebido pelo poder do Espírito Santo, nasceu da Virgem Maria, padeceu sobre Pôncio Pilatos, foi crucificado, morto e sepultado, desceu à mansão dos mortos, ressuscitou ao terceiro dia, subiu aos céus e está sentado à direita de Deus Pai Todo-Poderoso, de onde há de vir a julgar os vivos e os mortos. Creio no Espírito Santo, na Santa Igreja Católica, na comunhão dos santos, na remissão dos pecados, na ressurreição da carne, na vida eterna. Amém.
0: Coloquemos diante do altar de Jesus as nossas preces.
2: Cada intenção responderemos: Senhor, atendei a nossa
3: súplica. Senhor, atendei a nossa súplica.
2: Para que a Igreja, em todo o mundo, seja sempre uma comunidade acolhedora, testemunho vivo do Reino e sinal de esperança para todos os povos, rezemos ao Senhor.
1: Senhor,
2: para que em nosso meio despertem vocações dispostas ao vosso chamado e que nossa comunidade seja sinal e animação missionária, rezemos ao Senhor.
1: Senhor, para
2: que em nossas comunidades, unidas na fé e na fraternidade, possamos corresponder ao vosso chamado e viver plenamente a missão evangelizadora, rezemos ao Senhor.
1: Senhor, atendei a nossa súplica.
3: para que nós possamos aprender nessa festa de São Bernardo a obedecer ao bispo diocesano da igreja que pertencemos e aos padres, especialmente os párocos. Que nós sejamos obedientes como São Bernardo. Rezemos ao Senhor. Que Deus nosso Senhor, pela intercessão de São Bernardo, afaste de nossa língua toda calúnia contra o clero e contra os leigos, para que nós possamos viver dignamente como Igreja de Cristo. Rezemos ao Senhor.
1: Senhor, atende nossas.
3: Tudo isso, ó Pai, nós te pedimos por Jesus, na unidade do Espírito Santo.
1: Amém.

0: Senhor, nós vos oferecemos o sacramento da unidade e da paz, celebrando a memória do Abade São Bernardo, ilustre em palavras e obras, que se empenhou incansavelmente pela concórdia da vossa Igreja, por Cristo nosso Senhor.
1: Amém.
0: O Senhor esteja convosco.
1: Ele está no meio de nós.
0: Corações ao alto. Demos graças ao Senhor nosso Deus.
1: É nosso dever e nossa salvação.
0: Na verdade, é digno e justo, é nosso dever e salvação dar-vos graças sempre e em todo lugar. Senhor Pai Santo, Deus Eterno e Todo-Poderoso, por Cristo Senhor nosso. O vosso Filho é o único Mestre, a sua palavra é lâmpada para os nossos passos e sua cruz, somente ela, é nossa sabedoria. Em vosso desígnio de amor, iluminaste São Bernardo e alegrais a vossa Igreja com sua doutrina na sublime beleza do vosso conhecimento. Por este sinal da vossa bondade, unidos aos anjos e aos santos, entoamos o hino da vossa glória, cantando a uma só voz.

Na verdade, ó Pai, vós sois santo e fonte de toda santidade. Santificai, pois, estes dons, derramando sobre eles o vosso Espírito, a fim de que se tornem para nós o corpo e o sangue de nosso Senhor Jesus Cristo. Estando para ser entregue e abraçando livremente a paixão, Jesus tomou o pão, pronunciou a bênção de ação de graças, partiu e o deu a seus discípulos, dizendo: Tomai todos e comei. Isto é o meu corpo, que será entregue por vós.

Do mesmo modo, no fim da ceia, ele tomou o cálice em suas mãos e, dando graças novamente, o entregou a seus discípulos, dizendo: Tomai todos e bebei. Este é o cálice do meu sangue, o sangue da nova e eterna aliança, que será derramado por vós e por todos para a remissão dos pecados. Fazei isto em memória de mim.

0: Mistério da fé. Celebrando, pois, o memorial da morte e ressurreição do vosso Filho, nós vos oferecemos, ó Pai, o pão da vida e o cálice da salvação, e vos agradecemos porque nos tornastes dignos de estar aqui na vossa presença e vos servir. Suplicantes vos pedimos que, participando do corpo e sangue de Cristo, sejamos reunidos pelo Espírito Santo num só corpo. Lembrai-vos, ó Pai, da vossa Igreja, que se faz presente pelo mundo inteiro, que ela cresça na caridade em comunhão com o Papa Leão XIV, com o nosso Bispo Neri, os bispos do mundo inteiro, os padres, os diáconos e todos os ministros do vosso povo. Lembrai-vos também na vossa misericórdia dos nossos irmãos e irmãs que adormeceram na esperança da ressurreição e de todos os que partiram desta vida, acolhei-os junto a vós, na luz da vossa face. Enfim, nós vos pedimos, tende piedade de todos nós e dai-nos participar da vida eterna com a Virgem Maria, Mãe de Deus, São José, seu esposo, os apóstolos, São Francisco, Santa Clara, Santa Catarina de Alexandria e todos os santos que neste mundo viveram na vossa amizade, a fim de vos louvarmos e glorificarmos por Jesus Cristo, vosso Filho. Por Cristo, com Cristo e em Cristo, a vós, Deus Pai Todo-Poderoso, na unidade do Espírito Santo, toda honra e toda glória, por todos os séculos dos séculos. Amém. A festa está pronta. O Senhor nos convida. Quantas vezes ainda vamos dizer não? Pai nosso, que estais no céu, santificado seja o vosso nome. Venha a nós o vosso reino, seja feita a vossa vontade, assim na terra como no céu. O pão nosso de cada dia nos dai hoje, perdoai as nossas ofensas, assim como nós perdoamos a quem nos tem ofendido. E não nos deixeis cair em tentação, mas livrai-nos do mal. Livrai-nos de todos os males, ó Pai, e dai-nos hoje a vossa paz. Ajudados pela vossa misericórdia, sejamos sempre livres do pecado e protegidos de todos os perigos, enquanto aguardamos a feliz esperança e a vinda de nosso Salvador, Jesus Cristo. Senhor Jesus Cristo, que dissestes aos vossos apóstolos: eu vos deixo a paz, eu vos dou a minha paz. Não olheis os nossos pecados, mas a fé que anima a vossa Igreja. Dai-lhe, segundo o vosso desejo, a paz e a unidade. Vós que sois Deus, com o Pai e o Espírito Santo.
1: Amém.
0: A paz do Senhor esteja sempre convosco. Eu sou o pão vivo que desceu do céu. Se alguém come deste pão, viverá eternamente. Eis o Cordeiro de Deus que tira o pecado do mundo. Senhor, eu não sou digno que entreis em minha morada, mas dizei uma palavra e serei salvo.

0: Isso. O corpo e o sangue de Cristo.
1: Amém.
0: O corpo e o sangue de Cristo.
1: Amém.
0: O corpo e o sangue de Cristo.
1: Amém.
0: O corpo e o sangue de Cristo.
1: Amém.
0: O corpo e o sangue de Cristo.
1: Amém.
0: O corpo e o sangue de Cristo.
1: Amém.

0: Oremos. Senhor, o alimento que recebemos na comemoração de São Bernardo produza em nós os seus frutos, para que, fortalecidos por seus exemplos e instruídos por seus ensinamentos, sejamos arrebatados pelo amor do vosso Verbo encarnado, que vive e reina pelos séculos dos séculos.
1: Amém.
0: O Senhor esteja convosco. Pela intercessão de São Francisco e Santa Clara, abençoe-vos o Deus Todo-Poderoso, Pai, Filho e Espírito Santo.
1: Amém.
0: Ide em paz e que o Senhor vos acompanhe.
1: Graças a Deus.
0: Excelente dia.

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4: Você costuma caminhar sempre no mesmo ritmo? Para quem já está acostumado com caminhadas e não possui restrições para exercícios, variar um pouco a intensidade pode deixar a atividade mais dinâmica. Dá para alternar alguns períodos caminhando normalmente com pequenos trechos em um passo um pouco mais acelerado, sempre respeitando os próprios limites. Essa mudança aumenta o esforço durante determinados momentos

0: pode contribuir para melhorar o condicionamento físico ao longo do tempo. Mas nada de transformar a caminhada em sofrimento, viu? Dor, tontura ou mal-estar são sinais para interromper a atividade e procurar orientação quando necessário. Exercício bom é aquele que combina movimento, segurança e respeito pelo seu corpo. Cuide-se bem.
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0: Olha, estamos chegando. É quintou. Muito bem, bom dia para você. Ótima manhã de quinta-feira, 20 de agosto do ano de 2026. A partir de agora, mais uma edição do programa Show da Manhã, começando para você na sua manhã de quinta-feira. Aquele abraço super especial para você que sintoniza mais ouvida a partir de agora, em hoje, dia estadual do vizinho em São Paulo. Lembramos também como dia de São Bernardo de Clairvaux. Faltando aí 133 dias para o ano de 2027. Aquele abraço para você na sintonia da Mais Ouvida, para você no seu trabalho, aí na sua casa, para você que dá carona através do som do seu carro, para você no aplicativo, enfim, onde quer que você esteja. Aquele abraço super especial, uma ótima quinta-feira repleta de realizações, de conquistas para você, viu? 7:11. Quero com muito carinho parabenizar você que hoje completa mais um ano de vida, os aniversariantes do dia. Aniversários do dia. Muito bem, olha, hoje, dia 20 de agosto, nossa amiga Lúcia Hermes está completando mais um ano de vida. Lá da comunidade Nossa Senhora Auxiliadora, ela que é sócia do Clube do Evangelizador. Parabéns, portanto, Lúcia Hermes. Felicidades, paz e saúde. Que essa data se repita por muitos e muitos anos. Para você também, viu, que hoje completa mais um ano de vida. Parabéns. Parabéns. Sucesso. Parabéns pra você. 7:12.
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0: Olha, procure viver mais sua vida interior. A agitação da vida não deve atingir nosso eu verdadeiro, nossa alma. Não deve fazer esquecer coisas mais importantes. A centelha divina é que é o nosso eu real, do qual o nosso corpo é apenas um reflexo. Portanto, procure viver mais intensamente a sua vida interior, a vida de seu eu verdadeiro, de sua alma. 7:13 agora.

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1: Muito bem, bom dia alegria, bom dia para você na sintonia da Mais Ouvida. A partir de agora, aumente o volume do seu rádio, muita música, informações na sua manhã de quinta-feira. Eu daqui, você daí, vamos juntos, portanto, até às 11 horas, claro, levando informações, levando a boa música para você. E olha, por falar em boa música, quero aqui mandar um bom dia. Nós temos participações na programação, interagindo, portanto, com o programa Show da Manhã. Vou mandar um abraço para minha amiga Cida, a Cida Bispo, ela que está ligadinha, interagindo com a programação. Alô, minha amiga Cida, bom dia.
3: Bom dia, meu amigo Reg.
1: Oi.
3: Essa música do Rick Renner, chamei seu nome.
1: Certo.
3: Manda pra quem estiver na escuta, manda ali pra Marlene, manda pro seu Zé Cadeirante, manda pro Marcelo, para todos os seus ouvintes, viu, Regis? Um grande abraço e um ótimo dia.
1: Valeu, obrigado pela participação, a Cida Bispo, na sintonia da Mais Ouvida. Bom dia vai também para Maria Aparecida dos Santos, ela que pediu com Eduardo Costa a canção Eu Quero Te Amar. Vamos trazer já já na programação, atendendo a Maria Aparecida dos Santos. Quero mandar um bom dia também para Sônia Guebara, ela que está na sintonia, pediu com Elton John, Nikita. Oferecendo para todos da família, para todos da rádio, para Nena Preta, também para Josefa. Grande abraço, Sônia Guebara, está na sintonia da Mais Ouvida, interagindo com a programação. Valeu, tudo de bom. Deixa eu ver quem mais. Quero mandar um bom dia também. Olha só, em nossa companhia está, portanto, a Silvia Cristina Barros. Alô, Silvia!
4: Bom dia, meu amigo.
1: Bom dia, bom dia.
4: Shot de caminhoneiro.
1: Certo.
4: Passando em família, Dona Lourdes, família, Madrinha Marlene, família, para Lucimara, Sueli, Silmara, Tia Toinha, pro Zé, para Geni, para Helena, Sirlei, Sirlene, Vó Neuza, para Rosa, para Dirce, para Aline, para Leda, para Alcione, pro Rafael, pro Hélito,
1: okay,
4: pro seu Fermino, pra Dona Maria, pra vocês tudo da rádio, para todos os amigos e amigas. Tchau, obrigado. Só modão, modinha não, Regis.
1: Valeu, abraço, Silvia Cristina Barros. Obrigado pela participação, tudo de bom, hein? Gente, são agora 7:16, 7:16. Tem sucesso chegando aqui no programa Show da Manhã.
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1: 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Bom dia.

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0: Muito bem, tá aí os filhos do Rio Grande, né? Shot do Caminhoneiro, você ouviu aqui no programa Show da Manhã. 7:39.
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0: 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Obrigado pelo carinho da sua sintonia. Deixa eu mandar um bom dia, portanto, em nossa companhia, Laura, lá na Palmiteira. Alô, minha amiga. Bom dia, bom dia.
2: Bom dia, Ed.
0: Oi. Ed,
2: manda para mim. Bruno e Marrone, Choram as Rosas.
0: Certo.
2: Ofereço para a família Nazaré.
0: Uhum.
2: Todos que estiver na escuta. Que vocês tenham abençoado quinta-feira.
0: Ok, vamos trazer daqui a pouquinho. Bruno e Marrone, Choram as Rosas. Alô, seu José. Bom dia. Fala,
3: é
0: meu amigo.
3: Tá aí, meu amigo.
0: Joia.
3: Põe a música pra nós, Cadeira Amiga, do Barreirito.
0: Certo.
3: Tá? Põe pra nós, pra Cida Bispe, pro Marcelo, seu João. Pra Maria, minha irmã, pro Isaías, pro Alessandro, pra todos nós ouvir essa música, tá? Pro seu José Firmino, tá?
0: Ok.
3: Pra Dona Genê, pra Dona Rosa, aqui da Palmeiteira, pra todos nós, tá?
0: Beleza!
3: Alô, meu amigo, e pra vocês aí da rádio também, tá?
0: Valeu, José, tudo de bom, obrigado pela participação, meu amigo Edmilson, bom dia!
4: Seu Regis, bom dia, você tá bom?
0: Beleza!
4: Queria pedir uma música. Uma música pra você. Pra oferecer pra todos vocês da rádio, pra você.
0: Valeu.
4: Tá?
0: Ok.
4: Pra minha esposa Silvana, Silvanê Rodrigues. Tá?
0: Certo.
4: O meu amigo Wilson, palmeirense. Ele fala que é gremista, mas.
0: É Palmeiras.
4: Na casa dele,
0: né?
4: É tudo negócio do Palmeiras, né?
0: Olha aí, ó. Olha aí.
4: Pra toda a equipe do Grupo Brilhante.
0: Certo.
4: Menino da rodagem, que. Tá no puxa do adubo aí pra nós aí.
0: Beleza.
4: Eu sou o Mineirinho da Prancha.
0: Valeu.
4: Uma música do Eduardo Costa, Amor de um Violeiro. Positivo, seu Red?
0: Positivo.
4: Vamos aqui esperando uma máquina pra nós subir o morro, beleza?
0: Ok. Valeu, meu amigo. Mineirinho na sintonia, acompanhando a programação daqui a pouquinho. Vamos trazer aí a canção do Eduardo Costa, Amor de Violeiro, pra gente curtir aqui na programação. Gente, olha só, agora são 7:41, 7:41. Aquele abraço para você na sintonia da Mais Ouvida. 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Agora 7 horas e 44 minutos. 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Maria Souza Lucas está na sintonia, acompanhando a programação. Obrigado pela participação. Anair Moreira. Bom dia, Regis. Bom dia a todos. Gostaria de ouvir com o Amado Batista, Casa Bonita. Ofereço para você, Regis, para o William, para as amigas Odete, Natália, Alzenir, para Maria José, para a Edivane, para a Vivian, para a Renilda, para a Sandra, para a mãe, para todos os ouvintes da Nazaré, que tenhamos uma quinta-feira abençoada por Deus. Um grande abraço, portanto, em nossa companhia está a Nair Moreira. Sucesso daqui a pouco com a Mano Batista, Casa Bonita, para a gente curtir aqui na programação. A Tereza Edith na sintonia também, acompanhando a programação. Tem áudio por aqui. Alô, Tereza, bom dia!
5: Bom dia, bom
0: Oi.
5: Dia!
0: Oi! Bom dia,
5: Regis!
0: Tudo bem?
5: Bom dia a todos da Nazaré, bom dia a todos, ouvinte. Regis, eu Oi. Quero pedir a música Último Baile. Tá? Toca para mim, por favor. E para todos os ouvintes dessa rádio maravilhosa.
0: Ok.
5: Abençoado dia, tudo de bom para todos. Com as bênçãos de nosso Senhor Jesus.
0: Valeu,
5: bom dia,
0: amiga.
5: Bom dia.
0: Valeu, Tereza Edith. É com o Musical JM. Daqui a pouquinho vamos trazer na programação Último Baile. 7 horas e 47 minutos. Bruno e Marrone, Choram as Rosas. Bom dia.

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0: Muito bem, tá aí, Musical JM, o último baile, você ouviu aqui do programa Som da Manhã. Gente, olha a hora, 8 horas 12 minutos. Rádio Maria de Nazaré. A melhor rádio pro melhor ouvinte, muito obrigado pelo carinho da sua sintonia. Já já tem mais sucesso. Mas quero mandar um abraço, está em nossa companhia Ione Terezinha. E ela diz assim: Regis, gostaria de ouvir a música do Amado Batista, Folha Seca. Ofereço para toda a família, ofereço para você, para Sandra, para Renilda, para todos da rádio. Vamos trazer na programação já já, pedido da Ione Terezinha, tá na sintonia. Curtindo a programação também, Cecília Nunes.
1: Bom dia, bom dia.
0: Bom dia,
1: bom dia. Bom dia para nós.
0: Ô, Cecília.
1: Fica com Deus, que nós está com ele.
0: Abraço, minha amiga. Érica Vieira de Santana.
2: Bom dia, amigo Regis Patinha.
0: Bom dia, Érica. Um abraço, obrigado pela participação. Bom dia também para Helena Beatriz. Oi, Helena!
3: Bom dia, Regis.
0: Oi!
3: Eu quero ouvir a música do Gini Gênio, Cristo Francisco. Ofereço para Silva, minha amiga. Ofereço para Tereza, para Maria França, para Maria lá de Moto 5. E vocês aí, todos da rádio, todos os ouvintes.
0: Ok, valeu, minha amiga.
3: E São José Cadeirante também.
0: Beleza, Águas de São Francisco com Gini Gênio. Vamos trazer daqui a pouquinho na programação. Agora são 8 horas, 13 minutos, 8 e 13. Já já informações, hein? Através do nosso giro, pelas principais notícias. Galerinha lá no Facebook interagindo com a programação também. Quero mandar um bom dia, portanto, para minha amiga Cleusa Mendes Vilela, Cida Bispo, passou por lá, deixou bom dia. Leonice Módulo, bom dia, Leonice. Bom dia para Luzmar Reis, bom dia Rádio Maria de Nazaré de Vila Mato Grosso, paz e bem para todos nós. Abraço, Luzmar, tudo de bom, minha amiga. Laurenice Bertucci, bom dia, Laurenice, bom dia para Elza Rocha, né, interagindo, portanto, com a programação através do Facebook. Aquele abraço. 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São 8 horas 15 minutos, 8 e 15. 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
0: 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Trazendo informações na sua manhã, portanto, de quinta-feira, hoje 20 de agosto, a gente começa falando do tempo. E olha só, um novo ciclone extratropical começa a se formar nesta quinta-feira, dia 20, entre o Rio Grande do Sul e o Uruguai, e deve provocar chuva forte, temporais e ventos intensos, principalmente na região sul. Na sexta-feira, ou seja, amanhã, dia 21, o ciclone deve ganhar força já sobre o oceano. À medida que se afasta das costas do Uruguai e do Rio Grande do Sul, o sistema também ajuda a organizar uma frente fria que na sequência avança pelo centro-sul e abre caminho para a entrada de ar polar. A principal mudança nas temperaturas será percebida a partir da sexta, primeiro no sul, em Mato Grosso do Sul, depois em São Paulo e em partes de Mato Grosso. Na sexta-feira, a frente fria muda a direção dos ventos e traz ar mais frio para São Paulo. A temperatura cai já no fim de semana, afirma César Soares, que é meteorologista da Climatempo. O ar mais frio também consegue avançar pelo interior do continente até Rondônia e Acre, provocando um episódio de friagem no sudeste da região norte. Agora são 8h20, 8h20, com mais informações, maior exportador de carne bovina do Brasil aumenta as vendas em 39% e alcança 88 países. As exportações de carne bovina de Mato Grosso cresceram 38,76% no primeiro semestre de 2026, na comparação com o mesmo período do ano passado. O volume passou de 368,81 mil para 511,75 mil toneladas por equivalente carcaça, segundo dados do Instituto Mato Grossense de Economia Agropecuária, o IMEA, com base em informações da Secretaria de Comércio Exterior. A receita também aumentou no período, passando de US$ 1 bilhão para 2 bilhões. Já o valor médio da tonelada subiu 5,18 mil dólares para 6,11 mil dólares. O número de países aí de destino também cresceu, de 77 no primeiro semestre de 2025 para 88 neste ano. Com mais informações, estudantes de Juína embarcam para intercâmbio na Inglaterra. Duas estudantes de Juína iniciaram nesta semana uma experiência internacional que promete contribuir para a formação acadêmica e pessoal das jovens. Fernanda Pereira da Silva e Nicole Bergamin foram selecionadas para participar de um intercâmbio na Inglaterra ao lado de estudantes da Rede Estadual de Ensino de Mato Grosso. Antes do embarque, as duas estiveram na Diretoria Regional de Educação de Juína, onde falaram sobre a expectativa para a viagem. O primeiro destino é Cuiabá, de onde seguem os preparativos para o deslocamento internacional. 8:22, Marcela Américo pede exoneração da Secretaria de Saúde de Juína. A secretária municipal de saúde de Juína, Marcela Adriana Américo Ortolan, pediu exoneração do cargo e anunciou que deixará o comando da pasta após quase 6 anos dedicados à gestão pública. A decisão, que surpreendeu parte da população, segundo ela, já vinha sendo discutida internamente. Foi tomada em conjunto com a família e o prefeito Paulo Augusto Veronese. Ela explicou que inicialmente pretendia permanecer na secretaria até o final do ano, período em que esperava acompanhar a conclusão de obras e outras ações em andamento. No entanto, após conversar com o prefeito, decidiu antecipar sua saída. Antes de tornar a decisão pública, a secretária fez questão de conversar pessoalmente com coordenadores e integrantes da equipe. Uma carta também foi preparada para comunicar os servidores das mais de 20 unidades ligadas à saúde municipal. Segundo Marcelo, os resultados conquistados durante sua passagem pela secretaria são fruto do trabalho coletivo de agentes comunitários de saúde, agentes de combate a endemias, motoristas, médicos, enfermeiros e demais profissionais. A trajetória de Marcela à frente da saúde foi marcada principalmente pelos desafios enfrentados durante a pandemia da Covid-19. Ao recordar o período, ela citou momentos de escassez de vacinas, medicamentos e até a preocupação com o abastecimento de oxigênio. Portanto, até o momento não há definição de quem assumirá a Secretaria Municipal de Saúde. Apesar da mudança, ela ressaltou que os serviços e projetos da saúde terão continuidade e avaliou que a chegada de um novo gestor também poderá trazer novas ideias para a pasta. Agora são 8:24, mais informações você acompanha a partir do meio-dia no nosso jornalismo.
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0: Muito bem, agora são 8:25. Já já tem mais sucesso aqui da programação. A Nena tá na sintonia, tá curtindo a programação. Bom dia.
5: Bom dia, Regis.
0: Oi.
5: Como é que vai, meu filho? Tudo
0: joia.
5: Bem? Regis, toca pra nós hoje com o João Mineiro Marciano. Eu acho aquela que fala, eu volto amanhã.
0: Certo.
5: Oferecendo pra você, pra Bífia, pra Ilha, pra Sandra, Alessandra, Dona Cecília Nun, Dona Joana, Tereza Zanin, Preta e Diana, seu Chico, Dona Preta, João Pedreiro, Carequinha, Maria Natalina, Maria Rodrigues. Bom dia, meu filho.
0: Bom dia, bom dia.
5: Fiz um jornalzinho hoje grandinho, né?
0: Ô, Nena, tudo de bom, meu amigo. Obrigado pela participação. Alô, Lúcia.
6: Bom dia, Regis.
0: Oi.
6: Toca Padre Reginaldo Manzotti, com a Fafá de Belém, a tempestade vai passar. Ofereço para todos que gostaram. Um abração, tenham um bom dia.
0: Ok, minha amiga. Vamos trazer antes do programa Experiência de Deus, né? A canção atendendo a Lúcia de Deus, ela que está na sintonia, acompanhando, portanto, a programação. Agora, 8:26, Amado Batista, Folha Seca. Bom dia.

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5: Saiba quais superalimentos não podem ficar de fora do seu verão. Manteigas de nutes. As gorduras mono e poliinsaturadas presentes nas nutes têm propriedades anti-inflamatórias, além de fornecerem saciedade, tornando-se uma boa opção para aqueles que praticam atividades físicas ou querem perder gordura, quando consumidas com moderação. As oleaginosas, em geral, também são fontes de vitaminas e minerais antioxidantes, que favorecem a recuperação muscular, diminuindo a quantidade de radicais livres produzidas durante o exercício, além de prevenirem o envelhecimento precoce. Se você for consumir as nutes sob a forma de manteiga, alerta a nutricionista Alessandra Almeida, de preferência a versão caseira, para garantir que a preparação conte apenas com as nutes. É preciso ter atenção na hora da compra, pois além das nutes, esses produtos possuem açúcar e gordura trans, explica. Agora, quando bater aquela vontade de comer um lanchinho à tarde, acrescente a manteiga de nutes na tapioca e no pão sem glúten.
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9: 8h34.
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Muito bem, tá aí João Mineiro e Marciana, eu volto amanhã. 8:40. É a melhor rádio pro melhor ouvinte. Obrigado pelo carinho da sua sintonia. Daqui a pouquinho eu vou trazer também o pedido da Liversina Sanzovo. Ela que está na sintonia pediu a canção Minha Alegria, né? Com o padre Ezequiel Dalpozo, a qual dedica para os familiares, amigos, amigas, né? Todos os afilhados, ouvintes, todos da emissora. Abençoado seja nosso dia. Abraço, Liversina. Um abraço, minha amiga Liversina Sanzovo. Tá na sintonia acompanhando a programação. Tudo de bom aí, hein? 8:41. 8:41. 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Um forte abraço a toda a equipe. 8:42. 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

0: do aplicativo, acompanhando a nossa programação, também através do nosso site no www.radionazaredwina.com.br. Galerinha lá no Facebook, né? Nós temos a nossa amiga Luzia Pires, participação também da Cícera Peronde. Bom dia, Cícera. Meu bom dia vai também para Maria França, né? Tá ligadinha, curtindo a programação. Valeu, hein? Tudo de bom aí. Deixa eu ver quem mais em sintonia. Quero mandar um bom dia pro Eduardo, lá no bairro Padre do Willio.
1: Bom dia, meu amigo.
0: Bom dia, bom dia.
1: Tudo bem por aí?
0: Joia.
1: Eu gostaria de gostaria de pedir a música. Não quero piedade, do Trio Parada Dura. Gostaria de oferecer para toda a minha família, meus amigos, todos, certo, que gostarem da música e estiverem sintonizados na Rádio Maria de Nazaré.
0: Ok, vamos trazer, vai dar tempo, hein? Vamos trazer daqui a pouquinho na programação, também antes do programa Experiência de Deus, ok? 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Nós vamos agora com canções e daqui a pouquinho o programa Experiência de Deus com o Padre Reginaldo Manzotti. Trio Parada Dura, Não Quero Piedade. Já já, Padre Ezequiel Dalpozo. Na sequência, Padre Reginaldo Manzotti com Fafá de Belém. Bom

Louvado seja nosso Senhor Jesus Cristo. Para sempre seja louvado, queridos filhos e filhas. Hoje, Quinta Eucarística. Sempre seja louvado, queridos filhos e filhas. Hoje, Quinta

0: começamos uma novena que eu tenho um carinho muito especial. Sabe qual é? A novena de Santa Mônica e Santo Agostinho. Todos nós somos um pouco Mônica e Agostinho. Todos nós temos na família um Agostinho na vida. Todos nós somos chamados à conversão. Por isso, avise seu amigo, avise sua amiga. Fala para a família, olha, vai começar a novena de Santa Mônica e Santo Agostinho. Vai, manda o WhatsApp, vai, toca o sino, sacristão. Acorda, povo de Deus. Quero saudar a todos, a partir da Rádio Evangelizar, de onde tudo começa. As rádios irmãs, cujos nomes cito neste momento.
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0: Saúdo a você pela TV Evangelizar, sinal digital em todo o país, em várias cidades, canal aberto. Pelo YouTube, Padre Manzotti Oficial. E pelo aplicativo da Associação Evangelizar é Preciso e por todas as plataformas digitais. Eu repito e falo. Eu tenho muito carinho com essa novena. Você, eu, temos que pedir a nossa própria conversão. Mas ao mesmo tempo, nós podemos rezar e pedir a conversão de alguém. Então vamos juntos. Em nome do Pai, do Filho e do Espírito Santo. Amém. Naquele tempo, Jesus voltou a falar em parábolas aos sumos sacerdotes e aos anciãos do povo, dizendo: o reino dos céus é como a história do rei que preparou a festa de casamento de seu filho e mandou seus empregados chamar os convidados para a festa, mas eles não quiseram vir. O rei mandou outros empregados, dizendo: ide aos convidados, já preparei o banquete, os bois, os animais cevados já foram abatidos e tudo está pronto. Vinde para a festa. Mas os convidados não deram a menor atenção. E foi para o seu campo, outro para os negócios. Outros agarraram os empregados, bateram neles e os mataram. O rei ficou indignado e mandou as suas tropas para matar aqueles assassinos e incendiar as cidades deles. Em seguida, o rei disse aos empregados: a festa de casamento está pronta, mas os convidados não foram dignos. Portanto, ide às encruzilhadas dos caminhos e reúnam todos os que encontrarem, maus e bons. A sala da festa ficou cheia de convidados. Quando o rei entrou para ver os convidados, observou ali um homem que não estava usando o traje de festa e perguntou: amigo, como entraste aqui sem o traje de festa? Mas o homem nada respondeu. Então o rei disse aos que o serviam: amarrai os pés das mãos e jogai-o fora na escuridão. Ali haverá choro e ranger de dentes, porque muitos são chamados, poucos escolhidos. Hoje é quinta eucarística. E eu gostaria de convidar você, eu comecei esse programa hoje instigando você a fazer essa novena de Santa Mônica e Santo Agostinho. Eu comecei dizendo: graças e louvores se deem a todo momento ao Santíssimo e Diviníssimo Sacramento. É a quinta eucarística. Então eu pergunto a você, lá no fundo do teu coração, qual a graça que você vai pedir? Eu disse e repito porque tenho consciência disso. Nós falamos que Deus é um Deus de prodígios, milagres. Mas acredite, cura, milagres e prodígios não há maior do que a nossa própria conversão. Isso mesmo, a nossa conversão. Curar de uma dor, depois volta. Curar de um mal físico, gente, lamentavelmente, ninguém escapa da morte. Então, claro que nós podemos pedir a cura do corpo, mas a maior cura a pedirmos é: Senhor, que eu não seja uma pessoa impenitente, que eu não seja uma pessoa resistente a Deus. Senhor, que eu seja uma pessoa

que seja dócil ao Espírito Santo, que a cada dia eu me torne uma pessoa melhor, mais parecida com Cristo, na estatura, em graça, que eu possa cada dia ser uma pessoa melhor, no meu trabalho, na minha família, num processo de santificação. Essa é a cura maior. Jesus, soberano Deus, eu te peço e clamo, Senhor, manifeste tua graça, teu poder sobre todos aqueles que não querem mudar, que não aceitam mudar. Pessoas que são alcoolistas não aceitam esse vício, são tabagistas, não aceitam que precisam de ajuda. Pessoas que estão no mundo do pecado, da pornografia, pessoas que estão no mundo dos jogos, mas que estão resistentes à mudança. Pessoas que estão se tornando amargas dia após dia, ao invés de se tornar uma pessoa mas tocada por Deus, Deus de misericórdia e de bondade. Eu te peço infinitamente, Senhor, nesta quinta eucarística, abrindo esta novena de Santa Mônica, Santo Agostinho, tocai o nosso interior, o mais profundo do nosso ser, e faça, Senhor, uma transformação, uma cura. Essa cura maior, Senhor, que pedimos ao nosso interior, à nossa vontade. Mude os nossos desejos do mal para o bem, daquilo que está nos apequenando. Liberte-nos, Senhor. Quebre os grilhões daquilo que está nos aprisionando. Não importa que a gaiola seja de ouro, sempre será gaiola, sempre será uma prisão. Então, a liberdade, Senhor, que nós te pedimos, para voar alto, voar para o céu, voar para o teu coração, voar para a eternidade. E por isso, Senhor, nós sabemos que isso passa pelo nosso irmão. Não é uma coisa unicamente só pensar no pós-morte. Já é uma conversão aqui. E é isso que nós estamos pedindo hoje. Soberano Deus, soberano Deus, graças e louvores se deem a todo momento ao Santíssimo e Diviníssimo Sacramento. Senhor, permaneça conosco, acolha os nossos apelos, daqueles que vão ligar, das intenções que serão mandadas. Você quer que reze a adoração do Santíssimo na sua intenção? Ligue agora, 0800 410 6060, ou preferir, mande um WhatsApp, 41 3221 6060. Eu vou para o intervalo, eu volto já, volte comigo.

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0: E eu vou atender a primeira pessoa já, Ivanilda.
1: Alô?
0: A paz de Jesus esteja com você, Ivanilda.
1: Amém, Padre Reginaldo.
0: Deus abençoe, de onde você fala?
1: Ô, Padre Reginaldo, primeiramente, bom dia, né?
0: Bom dia, Deus abençoe.
1: Então, bom dia muito lindo, né, pra quem tá na paz de Deus, né?
0: Isso.
1: E na paz de Jesus, desculpa, porque eu acho que tem problema de bronquite, sabe?
0: Tá.
1: De asma, né?
0: Então tem dificuldade no falar, mas qual cidade você tá falando, minha querida?
1: De Coronel Fabriciano, Padre Reginaldo.
0: Coronel Fabriciano, Minas Gerais.
1: Isso.
0: Como é que você me acompanha aí, filha?
1: Ô, Padre Reginaldo, eu te acompanho no, nas rádios, na televisão, entendeu? Todos os dias, sabe?
0: Tá bom. O que você quer falar, minha querida? O que você quer falar?
1: Ô, Padre Reginaldo, é uma dor muito triste.
0: Dor?
1: É, eu perdi um filho, sabe? Tudo na minha vida, entendeu? Tá com 1 ano e 5 meses hoje.
0: Meus sentimentos pela perda do filho.
1: Obrigada.
0: E ele morreu, aí, morreu do quê?
1: Ele morreu por dor de coração.
0: Coração.
1: Aí, Padre Reginaldo, aí o que acontece? Esse menino fazia tudo pra mim, esse menino ajudava muito, né? E era muito bom pra mim, um bom filho. Deus, quando ele morreu, Padre Reginaldo, eu não sou aquela mãe mais que eu durmo mais à noite,
0: entendi, entendeu?
1: Eu vi depressão, eu vi ansiedade, aí já passei para psiquiatra, para psicóloga.
0: Entendi.
1: Mas eu faço os remédios para mim, porque teve uma época que eu tomei remédio e eu fiquei, assim, tipo de doido, sabe? Aí eu tava muito ruim, aí eu parava de acordar até no hospital, né? Porque minha família é uma família muito complicada. Você entendeu? Aí o que acontece? Eu apresentei o remédio para Jesus e falei com ele: Senhor, acontece o que acontecer, mas eu nunca ponho esse remédio mais na minha boca. Então o médico passou para mim, Deus é fã, como está tomando, né? Mas aí o que acontece? Eu não tomei um comprimido. Falei com Jesus: o Senhor vai me curar. E a minha atenção é ligar para o Senhor, Padre Reginaldo. O Senhor está fazendo essa oração para mim, abençoando, sabe, minha família, todos, minha irmã, a tua irmã que é inimiga minha, sabe?
0: Entendi. Filha, deixa eu te fazer uma pergunta. Eu vou mudar um pouquinho o assunto e depois já volto. O nome do seu filho que faleceu?
1: É Jonas Carlos Celtone.
0: Júnior?
1: Jonas.
0: Jonas.
1: Isso, Carlos.
0: Tá. Agora vou voltar ao assunto. Ele era filho único?
1: Não, Padre Reginaldo.
0: Você tem outros?
1: Quatro filhos.
0: E cadê os outros filhos?
1: Pai, Padre Reginaldo, eu tenho um filho que me dá maior dor de cabeça na minha vida, porque trabalha que nem um burro de depósito. É doado de droga.
0: Entendi.
1: Quem pessoa fala querer matar? Eu falo assim: Senhor, não deixa não, porque se acontecer eu não vou aguentar, porque eu já estou com 60
0: anos. A senhora mora sozinha?
1: Ô, Padre Reginaldo, eu vou falar com a senhora a pura verdade. Eu sou uma pessoa muito religiosa, graças a Deus, na católica. O meu filho, tudo hoje em dia, é evangélico.
0: Entendi.
1: Não é por minha culpa, você entendeu?
0: Eu entendi, filha.
1: Tudo foi batizado, né? E crismado e tudo. Só os dois homens que nunca foi. Aí esse menino que Deus levou, que eu estou pedindo ao Senhor, que apareceu uma igreja aqui, não é uma igreja assim de Deus, você entende? E meu filho foi batizado nessas águas, entendeu? Porque depois que esse filho foi batizado nessas águas e esse outro que é zoado de droga, ele bagunçou tudo, você só compreende, né? Porque esse conselho assim, rebelde, né?
0: Entendi.
1: Não vai na igreja mais.
0: Filha, eu entendo. Eu acolho tudo que você está falando, só eu tenho uma preocupação muito grande. Inclusive, se a senhora permitir, a nossa equipe vai ligar para a senhora. A senhora, dona Ivanilda, precisa fazer um discernimento, com todo o respeito que eu tenho. A senhora tomou um remédio e passou mal. Só que não está certo a senhora agora se recusar a tomar qualquer remédio, porque precisa de ajuda, dona Ivanilda. Concordo com a senhora que um remédio talvez não lhe fez bem, fez a senhora parecer louca, agir como tal, mas não pode fazer assim. Hoje a medicina vem para nos ajudar a viver melhor, minha querida. A senhora aceita que a nossa equipe ligue para a senhora?
1: Aceito, eu posso, Reginaldo. Você não tem como se apoiar nas orações.
0: Mas eu...
1: ao nome da família, não?
0: Claro que eu tenho. Diga o nome.
1: Olha, eu tenho um criado, que é meu sobrinho, que é traficante.
0: Ô, misericórdia.
1: Mas
0: não fale o nome, não. Fala o nome, não, filha.
1: Ah,
0: não, não fale, porque aí começa a complicar. Filha, eu vou rezar, reza comigo uma Ave Maria. Eu acho que é o que precisamos agora. Depois a nossa equipe vai ligar para a senhora, tá bom, Dona Ivanilda?
1: Bom.
0: Ave Maria, cheia
1: Ave
0: de
1: Maria,
0: graça.
1: Cheia de graça.
0: O Senhor é convosco. Bendita sois vós entre as mulheres. E bendito é o fruto do vosso ventre, Jesus. Santa Maria, Mãe de Deus, rogai por nós, pecadores, agora e na hora de nossa morte. Amém. Nós te pedimos, Senhor Jesus, por intercessão de Nossa Senhora, abençoai Ivanilda e toda a família. Ela que disse que tem filhos que estão nas drogas, tráfico. Senhor Deus, abençoai-a e coloque um anjo de Deus para que possa conduzi-la, que ela receba o tratamento necessário e aceite para sair desse estado de depressão. Deus abençoe Ivanilda, nem vou dizer mais a cidade, mas lá temos a TV Evangelizar, canal 19.1. Não, ela disse, Coronel Fabriciano, Rádio FM 107.1, Educador FM, Itabira e Coronel Fabriciano. Eu fico muito preocupado quando fala de drogas e tráfico, mas tá aí. Escute esse testemunho, por favor, querido povo de Deus.
2: Eu tenho duas netas. Uma foi a graça de Deus, a salvação da vida dela, porque o pai foi morto na frente dela. Mataram ele, então ela não sofreu nada, certo? A outra foi a bênção de Deus. Ela quase não tinha resistência para nascer, porque a mãe morreu no parto, na hora de nascimento, e ela ficou na incubadora por quase 2 meses. Bem pequenininha, a gente não podia nem pegar, mas Deus nos deu a graça dela escapar.
0: Ah.
2: E hoje ela já tem 9 anos. É uma bênção de Deus.
0: Amém.
2: Uma criança prematura que nasceu bem pequenininha.
0: Imagina.
2: E Jesus deu a graça
0: louvado
2: dela escapar. Pronto, esses são os meus testemunhos.
0: Amém,
2: as
0: grande testemunho.
2: E essa pessoa, por ter conseguido a salvação da vida delas.
0: Amém. Filha de Deus, de algum lugar do Brasil, Deus abençoe. 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Eu vou para o intervalo e eu volto com a leitura orante. Mais uma vez eu vou insistir. Hoje começamos uma novena que eu não gostaria que você perdesse, não. Não quebre, não. Pelo contrário, avise um amigo, uma amiga, vai começar a novena de Santa Mônica, Santo Agostinho. Todos os anos, muitas graças, e eu volto já. 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

0: Nós vamos à leitura orante, nós estamos, fizemos o 1 Coríntios, agora estamos no 2 Coríntios, mas ainda tem muitos testemunhos que chegaram ali de Jó, depois 1 Coríntios, 2 Coríntios. Você gosta da leitura orante? Eu quero lembrar que agora nós temos um programa, reprise às 10 da noite, mas às 8 horas é feito um recorte e é colocado no YouTube Padre Manzotti, leitura orante. No máximo, 8, 10 minutos. Então, se você perdeu a leitura orante, vá aprendendo com a palavra de Deus. Assim que terminar Coríntios, nós vamos para outro texto bíblico. Mas vamos até o fim. A carta de São Paulo aos Coríntios. Sacristão, o que tiver aí, coloque. Mas lembrando você, se você se sentir tocado com a palavra de Deus, mande um áudio para mim. 41-3221-6060, escute.
1: Olá, Padre Reginaldo. Eu sou Márcio, do interior de São Paulo, Opa. Da cidade de Gersa. Gostaria de deixar meu testemunho sobre a leitura orante de Jó. Estou fascinada pela leitura, assim como todos que o senhor faz. Mas Jó, hoje eu estou conseguindo entender e trazer para a minha vida. Entender que muito que aconteceu e ainda acontece na minha vida, como o senhor disse, né? Com a permissão de Deus, para que de todo mal a gente possa tirar um bem. E hoje eu entendo que muito da vida de Jó, do que aconteceu, acontece na minha vida. Mas, com tudo isso, eu tirei um bem muito maior.
0: Amém.
1: Me aproximei mais de Deus, pois infelizmente eu era uma católica de IBGE. Agradeço muito pela sua leitura.
0: Católica de IBGE.
1: Acompanho
0: essa nova.
1: Todas. E gosto muito, muito, muito de evangelizar. Ela me acompanha o dia todo. Grande abraço.
0: Tá aí, uma católica de IBGE, agora uma pessoa instruída na palavra de Deus. Por isso, não é por acaso que todo dia eu estou com a leitura orante e toda terça-feira, quero lembrar a todos, eu tenho uma catequese, um tema de catequese, também está no YouTube, faça como um podcast. Assim você vai fazer esteira, você vai andar, você vai cozinhar, você vai lavar, você vai andar de carro, deixa rolar. E ela falou do inabalável, e claro, né, você pode aprofundar o livro de Jó através da leitura do livro Inabalável, que você encontra em todas as livrarias do Brasil, você encontra. Padre, na minha cidade não tem livraria, aí você vai nos produtos que evangelizam.com.br. Márcia, um abraço, viu? Lá de Garça, São Paulo, Dom Antônio Luiz Cipollini, de Marília, Bíblia aberta, cartilha de oração.
2: A palavra do Senhor quando chegou.
0: Bora lá.
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0: 2 Coríntios, capítulo 6, versículo 1. Vamos ver até onde vai. Vou dar um salto hoje, tá? Não muito, mas atenção. Portanto, nós, como companheiros de trabalho no serviço de Deus, pedimos o seguinte. Não deixe que fique sem proveito a graça de Deus a qual vocês receberam. Escute o que Deus diz. Quando chegou o tempo de mostrar a minha bondade, eu atendi seu pedido e o socorri quando chegou o dia da salvação. Senhor, eu quero crer que chegou o dia de mostrar a sua bondade manifesta em minha vida. Na vida de Santo Agostinho, depois de muitos anos de reza de Santa Mônica, 30 e poucos anos, não é brincadeira não, chegou o tempo de mostrar a bondade. Eu atendi o seu pedido. Versículo 2. E socorri quando chegou o dia da salvação. Escutem, continua Paulo. Este é o tempo em que Deus mostra a sua vontade. Hoje é o dia de ser salvo. Gente, eu comecei o programa hoje batendo nessa tecla. Assim, e eu não sabia que o texto era esse. Vou ser bem sincero. Eu sentei, eu não olhei o texto. E comecei falando que esse programa não é um programa de entretenimento, não é um programa musical, não é um programa de trololó, de tititi, de ficar tricotando. Você vê que os assuntos são muito sérios. É um programa de graças, curas, bênçãos. E eu falava exatamente isso, que a maior cura, o maior milagre que Deus faz em nossa vida não é a cura física, é a nossa salvação. Você entende isso? E olha o que diz o texto hoje. Este é o tempo em que Deus mostra a sua bondade. Hoje é o dia de ser salvo. Pensa em você mesmo primeiro. Senhor, hoje é dia de ser salvo. Depois pense em alguém. Senhor, hoje é o dia de ser salvo. Hoje é um dia de milagres. Não queremos, versículo 3, que alguém ache defeito no nosso trabalho, por isso fazemos possível para não atrapalhar ninguém. Pelo contrário, atenção. Atenção. Versículo 4. Em tudo mostramos que somos servos de Deus, suportando com muita paciência as aflições. Senhor, essa palavra é para mim. Essa palavra é para mim. Suportar com muita paciência as aflições, Paulo está dizendo. E ele disse antes, hoje é dia de ser salvo. Mas ele disse, eu me coloco como servo de Deus e eu lanço um questionamento para você, para mim mesmo, nas aflições e inevitáveis aflições da vida. Suportamos com paciência? Ei, suportamos com paciência? Ou blasfemamos, xingamos? Verdade, tem muita gente que blasfema, que grita, que se revolta, que fala besteira, que fala palavrão, boca suja, tem que pegar água benta com criolina para fazer bochecho, boca suja dentro de casa. Não é por acaso que agora, qual foi o tema da catequese? 5 passos para a paciência nas obras de misericórdia. Padre, eu não sou uma pessoa paciente. Então exercitemos. Eu não acredito que Paulo foi por natureza paciente. Quando eu vejo, eu já li vários, além da Bíblia, livros sobre estudos da pessoa de Paulo. Paulo era um homem enérgico, baixinho, mas enérgico, careca, truncudo, perna curta, calvo. É verdade, essa era a estrutura de Paulo. Mas bravo, gente, ele pegou carta para ir lá prender em Damasco. Então, se ele fala, suportamos com muita paciência as aflições, ele se deixou trabalhar. Eu também peço, Senhor, a paciência. Seguindo, os sofrimentos e as dificuldades. Senhor, que com paciência eu enfrente os sofrimentos. Com paciência eu enfrente as dificuldades. Hoje eu vou ficar com esse apelo da paciência. Senhor, dai-me a graça de exercitar a paciência. Dai-me a graça, Senhor, de suportar com muita paciência as aflições. Diga quais são elas. Dai-me a graça de suportar com muita paciência o sofrimento. Dai-me a graça de suportar com muita paciência as dificuldades. Dai-me, Senhor, a virtude da paciência. A palavra-chave hoje, paciência. Esta foi a leitura orante de hoje. E vou lembrar você, olha como é providencial. Você vê como Deus é maravilhoso. Qual foi o tema da catequese de terça-feira? Passos para exercício da paciência. Obras de misericórdia espirituais. Tema central hoje, paciência. Eu vou para o intervalo, eu volto já, volte comigo.
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4: Bem, agora são 9h36, programa Experiência de Deus, que tem o apoio cultural de Global Tour Turismo Levado a Sério, que promove peregrinação Aparecida do Norte, celebração eucarística com Padre Marcelo Rossi, celebração eucarística Canção Nova, Igrejas Histórica, Ouro Preto, Sabará, Mariana, Minas Gerais, Aparecida do Norte e Caldas Novas. 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Deixa eu mandar um abraço para minha amiga Maria Francisca, tá na sintonia. Bom dia!
5: E meu amigo, diz que tem uma boa quinta-feira. Muita saúde, muita paz, muita alegria. Manda uma música aí de Amado Batista. Aprecio para todos da rádio, todos que estão na escuta, sem qualquer um, tá?
4: Ok.
5: Bom dia, bom trabalho para você.
4: Amado Batista, vamos trazer daqui a pouquinho na programação. Um abraço, Maria Francisca. Tá ligadinha, tá curtindo a programação, tudo de bom. Obrigado pela participação aqui na Mais Ouvida, né? É, portanto, quero mandar um bom dia também para minha amiga Cleusa Araújo.
6: Oi!
4: Estou
6: passando aqui para uma quinta-feira abençoada para você, para sua equipe, para todos os ouvintes, para minha família, para toda a minha comunidade, minhas amigas, meus amigos e para toda a nação flamenguista. Ganhamos ontem.
4: Olha aí!
6: 2. É 3-2, né?
4: 3-2, é? Tá certo então, hein? Será?
6: Porque tinha ganhado um jogo, né, Regi? Eu acho que é isso. Beleza?
4: Beleza!
6: Um abraço, fique com Deus. Ó, não deu pro Cruzeiro, virou Real. Iu!
4: Foi 2-1. Puxei o resultado aqui, minha amiga. Foi 2-1. 2 Flamengo, 1 Cruzeiro, jogo de ontem. 2-1, tá bom, minha amiga? Abraço, Cleusa Araújo. Obrigado pela participação, está na sintonia da Mais Ouvida. Obrigado a você no aplicativo, obrigado a você no site, acompanhando a nossa programação de perto, de longe, enfim, onde quer que você esteja. Aquele abraço especial, viu? Voltamos agora, direto de Curitiba, com o programa Experiência de Deus.
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0: Atenção, Estados Unidos! Olha, sábado eu estarei em Nova Jersey, em Delham, na Escola Católica Cruz Sagrada. Padre, nós do Brasil vamos acompanhar? Pois é, poderá acompanhar pela TV... Perdão, poderá acompanhar pelo YouTube Padre Manzotti. Também, dia terça-feira, eu estarei em Orlando, Flórida. Ali, nós teremos uma pregação. Basílica do Santuário Nacional de Nossa Senhora Rainha do Universo. Camarotetickets.com. Tá aí. Francisco. Que a paz de Jesus esteja com você, Francisco.
1: Bom dia.
0: Bom dia, Francisco. De onde você fala, meu filho?
1: Pacaju.
0: Ave Maria. Que deu uma interferência. Da onde é, filho?
1: Pacaju e Ceará, região metropolitana de Fortaleza.
0: Ô, minha amada Fortaleza, meu abraço Pacajus, como é que você me acompanha aí, filho?
1: Pelo canal 21,
0: uhum.
1: Que eu devo utilizar, e pela rádio Dom Bosco e pela Jangadeira FM.
0: Tá certo, então meu abraço, TV Evangelizar 21.1, e ele citou, tem a rádio Jangadeiro, rádio Shalom e rádio... Me fugiu a última. Dom Bosco, Dom Bosco. Diga lá, Francisco.
1: Padre Reginaldo, a sua bênção, o mês todo.
0: Deus abençoe.
1: Queria dar dois testemunhos.
0: Mas fale mais alto, filho. Eu não sei se eu estou meio louco hoje, mas não estou te ouvindo direito, não.
1: Queria dar dois testemunhos.
0: Tá.
1: Há muitos anos atrás, a minha mãe descobriu que estava com pedra na vesícula.
0: Tá.
1: A minha mãe é muito devota.
0: Tá.
1: Aí ela pediu a Jesus das Santas Chagas que não seja preciso ela se operar, ele operasse ela.
0: Certo.
1: O médico pediu um exame, ela fez o exame, mas aí quando ela foi apresentar, foi para outro médico. Quando ela chegou lá com o exame, o médico disse que ela não tinha nenhuma pedra na vesícula.
0: Oh, louvado seja Deus! Graça recebida!
1: É graça testemunhada, toca o sino, sacristão.
0: Agora bora lá pro segundo.
1: O segundo, para registrar a mensagem da minha esposa, em 2011, tinha um caroço na mama esquerda, não conseguia dar de mamar a nossa filha.
0: Sim.
1: Ela foi para a mãe dela muito devota também, fez oração nela, ela disse que começou a queimar aquilo no seio dela.
0: Olha.
1: E sumiu o caroço.
0: Quando
1: foi 2025, ela sentiu os mesmos sintomas. Eu pedi a Nosso Senhor Jesus das Santas Chagas que operasse, que não deixasse aquilo nela, que ela não precisava daquilo, que ela tinha o nosso filho para cuidar.
0: Sim.
1: Aí o que, que acontece? Ela foi fazer o exame da mamografia e eu sempre pedi a Jesus das Santas Chagas que não que curasse ela, que ela não precisa daquilo.
0: Sim.
1: Foi batido o exame, não detectou nada de caroço na mama dela.
0: Deus seja louvado. Nossa, filha.
1: Padre, porque a gente tem 4 filhos.
0: Claro.
1: Resumindo, a gente tem 2 especiais. Um
0: olha
1: é especial,
0: aí.
1: Tem 19 anos, mas é meio que tem uma criança de 2 meses, de 3 meses.
0: Entendi.
1: E tem um mais velho de 23 anos que tem depressão.
0: Entendi.
1: A depressão dele é de se matar, de várias
0: Deus.
1: Coisas. O que passa na cabeça do adolescente, né? Mas a gente sofre muito com essa situação.
0: Posso imaginar.
1: Ele em oração.
0: Se importa de falar o nome dos 4 filhos?
1: O mais velho é José Raul.
0: José Raul.
1: O mais novo, Damião Rian.
0: Damião. O outro?
1: O outro é uma menina, Yasmin Rayara.
0: Tá.
1: E a mais nova é Maria Hillary.
0: Tá.
1: E pedir oração para mim, sou eu, Francisco Baltimar, e para minha esposa,
0: o nome
1: Antônia
0: Banda. Tá.
1: E para minha mãe, Raimunda Paulino.
0: Tá certo.
1: Aí, diante disso, padre, a minha mãe já era associada há 13 anos.
0: Opa, aí, obrigado, dona Raimunda.
1: Pois é, quando ela recebeu a graça da cura dela, eu peguei também, me associei, sou associado.
0: Obrigado por ser associado.
1: Minha irmã, Francisca Vanicléia, também é associada. Certo. Meu cunhado também é associado. E estou trazendo mais gente da família para associar.
0: Deus seja louvado. Obrigado, filho, porque essa obra não é minha. É uma obra de Deus que transforma vidas. Se percebe isso, né, Francisco?
1: Perceba. É o que eu tenho para dizer para todo o Brasil. Você não está pagando. Você está dando a sua contribuição, seja o valor que for. Dê de coração, que você recebe a sua graça. Você, tendo fé, nada compra o que você tem. Nada compra, porque dinheiro a gente não leva, nada a gente leva. Então, gente, contribui com a evangelização, que é muito bom. Se Deus quiser, esse ano, em 2026, eu estarei no Evangelizar de Fortaleza. Deus
0: Amém.
1: Quiser.
0: E eu quero conhecer você. Fala com nossa equipe lá da... Inclusive nossos parceiros lá da Jangadeiro. Meu grande abraço, Francisco de Pacaju, Ceará. TV Evangelizar 21.1, Jangadeiro FM, Dom Bosco. Shalom, Dom Gregório Paixão. E contagem regressiva, 19º, gente. 19º, dia 31 de outubro. Espero de encontrar você, Francisco. Sempre eu faço um encontro lá na Jangadeiro. Quem dera, possa te encontrar. Aires, falei certo o seu nome?
2: Falou sim.
0: Deus abençoe, Aires. Você fala Amém. De onde?
2: Curitiba.
0: Curitiba. Seja bem-vindo. Como é que você Obrigado. Me acompanha, Aires?
2: A gente principalmente, né? A gente acompanha pelo YouTube.
0: Tá certo. A palavra é sua, filho.
2: Eu tô ligando para pedir saúde pela minha família, mas em especial mesmo, padre, eu tô ligando por causa da minha filha. Ela tem 13 anos e é muito fã do senhor e eu gostaria de saber se ela poderia falar com o senhor um pouco.
0: Se você permitir, pode sim.
2: Sim, permito sim.
0: Tá certo. Então, como é que é o nome dela?
2: Isabela.
0: Isabela! Tudo bem, Isabela?
3: Oi, padre. Tudo bem?
0: Eu tô bem, e você, querida? Você queria falar comigo, minha querida?
3: Eu queria, porque você ajudou a transformar minha vida, padre.
0: Sério, filha? Como é que foi?
3: Então, a minha mãe sempre te acompanhou, sabe? Ela sempre ia no seu retiro, sabe? Internacional.
0: Sim.
3: No Brasil. Daí, esse ano, né? Ela perguntou se eu queria ir junto. E eu falei que eu queria.
0: Sim.
3: Mas ela falou que era muito cansativo, né? Tudo, mas eu fui. E depois disso, padre, a minha vida se transformou.
0: Filha.
3: Eu comecei a te acompanhar. Eu comecei a me emocionar com você. Eu comecei a gostar das suas músicas. Eu li o seu livro Inabalável.
0: Ah, que maravilha, Isabela.
3: E ainda eu recebi um presente, por causa que no dia 4 de junho foi Corpus Christi.
0: Foi.
3: E foi o meu aniversário.
0: Ah, era dia do teu aniversário.
3: E eu fui no seu show e eu tava pertinho do palco, foi muito incrível, padre.
0: Que maravilha.
3: Então você ajudou a transformar minha vida.
0: Fico feliz, você com 13 anos e ter essa empatia. Louvado seja Deus, Isabela.
3: Amém.
0: E olha, lá daquele dia, tô pra lançar a música que eu gravei lá no Corpus Christi, Templo Vivo. Logo, logo já vou lançar nas plataformas. Você lembra daquela gravação?
3: Sim, nossa, aquela música era muito bonita mesmo, padre.
0: Tá certo, Isabela. Você quer deixar alguém em oração, Isabela?
3: Eu quero deixar o meu pai que fala com você aqui.
0: Aires, um abraço, claro. Quem mais?
3: Ele tem doença de Crohn e inflamação na coluna, uma inflamação crônica na coluna, tá que bom. É irreversível.
0: Tá bom, eu já anotei o nome. Aires, mais alguém?
3: E pedir saúde e proteção pro meu irmão e pra minha mãe.
0: Diga o nome do irmão.
3: Aires também.
0: Aires, e da mamãe?
3: Priscila.
0: Um grande abraço, Isabela. E ó, fica na linha que eu vou lhe dar um terço, tá bom? Fica na linha. Você não pediu, mas eu quero, porque tem 13 anos, gente. Que simpatia de menina. Que Deus abençoe. Fica pra pegar o teu endereço pra eu mandar um terço pra você, tá bom, Isabela?
3: Tá bom, muito obrigada, padre.
0: Deus abençoe, que delícia, gente. Que bom, ó, atingindo novas gerações ali, Isabela de 13 anos, de Curitiba. Acompanha pelo YouTube, nós temos aqui também a TV Evangelizar 16 Net 13, Rádio Evangelizar FM, Rádio Clube FM e ao arcebispo Dom José Antônio Peruso, da Arquidiocese de Curitiba. Eu vou para o intervalo e volto. Primeiro dia da novena de Santa Mônica e Santo Agostinho, voltamos já.
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5: Muito bem, olha só, agora são 9 horas e 49 minutos. 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Agora são 9 horas e 52 minutos. A gente volta com a última parte do programa Experiência de Deus com o Padre Reginaldo Manzotti.
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Hoje é aniversário de Dom Paulo Romeu Dantas Bastos, da Diocese de Jequié, Bahia. Também é aniversário da Rádio Imigrantes FM, Piranga do Norte, Mato Grosso. Itabaiana FM, Itabaiana, Paraíba. Querido povo de Deus, que delícia, né, falar com a Isabela, pessoa 13 anos. E se perguntou, talvez você fala, por que o pai teve que falar? Porque existe uma lei hoje, nós levamos muito a sério, que é exatamente, as crianças até podem falar comigo, mas primeiro o pai tem que autorizar. É uma lei que nós levamos, LGPD, que é a lei de garantia para que a pessoa, principalmente o menor, seja preservado. Então, se um dia você quer que a criança fale comigo, não pode a criança ligar. Tem que o pai, a mãe, autorizar, e aí eu converso. É, modernidade, né? Mas é, tem seu sentido de muita segurança. Louvado seja Deus. Eu quero ler esse testemunho. Jesus das Santas Chagas. Recife, Pernambuco. Padre Reginaldo, sua bênção. Sou odonto e acompanho o seu programa há alguns anos. Desde que uma tia muito católica me enviou o WhatsApp, o link da TV Evangelizar no YouTube, e vi que a TV Evangelizar pegava em Recife. Há 3 anos, vivia muito endividado, com muitos empréstimos no banco, frutos de decisões tomadas por conta própria e tentar solucionar problemas financeiros. A menor dificuldade já estava a ligar para o banco, pedir empréstimo, e fiquei numa situação muito complicada. O problema virou uma bola de neve, a ponto de eu me sentir sufocado. Na mesma época, eu estava tentando solucionar o problema da progressão de carreira. Sou funcionário público e deveria acontecer há 4 anos. Os funcionários responsáveis pelo serviço sempre diziam para eu aguardar mais 4 anos para tentar a progressão. Passaram-se 8 e nada. Pensava até entrar na justiça para resolver esse problema. Ninguém sabia o motivo. Nesse período acompanhei a Quinta Eucarística, pedindo sempre uma gota do sangue redentor para a solução do meu problema financeiro. Padre, após 1 mês de adoração, acredite, o banco me devolveu um seguro que eu nem imaginava ter direito. O próprio gerente estava disponível a ajudar a administrar o meu problema financeiro, como o senhor sempre fala. Parar, administrar e solucionar. Graças a Deus, eu recebi também um e-mail e fui promovido. Graças a Deus, a minha vida melhorou. Mas não foi só a vida financeira. Eu me encontrei com Deus. Hoje eu não acompanho nada, não perco nada. Acompanho sempre os seus programas diariamente aqui pela TV Evangelizar. E digo, nunca perco a adoração ao Santíssimo. De Recife. Escreveu o nome, mas eu prefiro não dizer. De Recife, Pernambuco. Jesus das Santas Chagas. Uma vida transformada. Antes de eu chamar a novena, eu quero dizer assim, não sejamos fariseus. Não vamos fazer assim, rezar pela conversão dos outros. Preste atenção na oração. Primeiro é pedir a sua própria, a minha própria conversão. Mas pense em alguém. Pense. Santa Mônica, quantos anos não rezou para Santo Agostinho? Primeiro dia da novena. Santa Mônica, Santo Agostinho, rogai por nós. Santa Mônica, Santo Agostinho, levai-me à verdadeira conversão. Santa Mônica, Santo Agostinho, levai-me à verdadeira conversão. Santa Mônica, Santo Agostinho, levai-me à verdadeira conversão. Ó Santa Mônica, que pela oração e pelas lágrimas alcançaste de Deus a conversão do vosso filho e do vosso marido, olhai para o meu coração amargurado. E rezo agora por esta pessoa que tantos dissabores e sofrimentos causa ao meu coração e a toda a família. Diga o nome da pessoa por quem você vai oferecer essa novena. Acredite, Deus tudo pode.
Só Deus faz tudo, nós não. Primeiro dia, Santa Mônica, que vossas orações se juntem às minhas, para comover o bom Deus, a fim de que Ele, Deus vivo e verdadeiro, faça com que esta pessoa por quem rezo agora volte ao bom caminho. Santa Mônica, fazei com que o Pai do Céu chame de volta para a casa paterna este filho pródigo. Dai-me alegria e serei para sempre agradecido. Oremos. Ó Deus, consolador dos aflitos, saúde dos que em vós esperam, que aceitastes misericordiosamente as piedosas lágrimas da bem-aventurada Mãe Mônica pela conversão do filho Agostinho e do marido Patrício. Concedei-nos, pela vossa intercessão, que choremos nossos pecados e encontremos a indulgência da vossa graça. Por nosso Senhor Jesus Cristo, vosso Filho, na unidade do Espírito Santo. Amém. Santo Agostinho, rogai por nós. Santa Mônica, rogai por nós. O Senhor esteja convosco. Ele está no meio de nós. Abençoai, Senhor, a água, a roupa dos enfermos, as fotos de família, os remédios e aqueles que mais estão necessitados neste momento. Por intercessão de Nossa Senhora do Carmo, São Pio, nos méritos das Santas Chagas, em nome do Pai, do Filho, do Espírito Santo. Amém, gente. Manda seus anjos sobre nós. O clipe, YouTube Padre Manzotti. Evangelizar é preciso...

0: Muito bem, gente, olha só, agora são 10 horas em ponto.
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0: Tudo bem, você acompanhou o programa Experiência de Deus com o Padre Reginaldo Manzotti, diretamente de Curitiba. A gente segue agora, portanto, com o programa Show da Manhã, atendendo participações. Daqui a pouquinho a nossa mensagem do momento de paz. Você não pode perder a mensagem de hoje. Está especial, viu? Abraço para minha amiga Maria Francisca, tá ligadinha, curtindo a programação. Pediu a Mato Batista, né? A canção Princesa, vamos trazer aqui no programa. Quero aqui reforçar os parabéns para nossa amiga Lúcia Hermes, ela que é sócia do Clube do Evangelizador. E hoje, né, completando, portanto, mais um ano de vida, paz, saúde, que essa data se repita por muitos e muitos anos. Parabéns, portanto, a nossa amiga Lúcia Hermes. Obrigado a você no aplicativo, acompanhando a nossa programação. Também a galerinha pelo site, através também do Facebook interagindo. Muito obrigado. Quero mandar um bom dia para minha amiga. Através também do Facebook interagindo. Muito obrigado.

0: É hora de ficar muito bem informado. O InfoNews está no ar. Muito prazer, eu sou o Silva Júnior. Hoje é quinta, 20 de agosto de 2026. E essa é a notícia de agora. A Câmara dos Deputados aprovou um projeto que aumenta as punições para quem utilizar veículos para abandonar animais. A proposta segue agora para a votação do Senado e prevê multa, suspensão da habilitação e até cassação da carteira em casos de reincidência. Pelo texto, utilizar um veículo para abandonar ou ajudar no abandono de um animal será considerada infração gravíssima. A punição inclui multa equivalente a 10 vezes o valor previsto para a infração e suspensão do direito de dirigir por 12 meses. Quando o animal for cão ou gato, a suspensão poderá chegar a 18 meses, enquanto casos envolvendo morte, atropelamento ou lesão terão multa em dobro. Quem repetir a infração dentro de 24 meses poderá ter a Carteira Nacional de Habilitação cassada. O projeto também estabelece punições semelhantes para abandono realizado em embarcações em rios, lagos, represas e outras águas interiores. Para entrar em vigor, a proposta ainda precisa passar pelo Senado e pelas demais etapas previstas no processo legislativo. Daqui a pouco, mais informações aqui no InfoNews. Fique ligado!
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1: 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O sono pode ser o último em sua lista, mas talvez seja a hora de movê-lo para cima. 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
1: Muito bem, Rick Renner. Cara de pau, você ouviu aqui no programa Show da Manhã, gente, olha a hora, 10h18.
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1: A melhor rádio para o melhor ouvinte, obrigado pelo carinho da sua sintonia nessa manhã. Deixa eu mandar um abraço. É, Lúcia Hermes na sintonia.
3: Bom dia, Reve, bom dia.
1: Bom dia!
3: Manda música, obrigado, Deus, pra
1: certo.
3: Todo quem tiver na escuta.
1: Ok.
3: Só agradecer a Deus, né?
1: Isso. Verdade.
3: Bom dia.
1: Bom dia, bom dia.
3: Joãozinha, obrigada.
1: Tá aí, né? A nossa aniversariante do dia, Lúcia Hermes, né? Hoje completando mais um ano de vida, sócia do Clube do Evangelizador.
2: Parabéns, parabéns, parabéns pra você.
1: Muito bem, já tem a canção do Henrique Juliano, Obrigado Deus. Alô, Ivonete, Ivonete Almeida lá na Caiabi, tá na sintonia acompanhando a programação, bom dia. Elisângela Zulim também na sintonia. E daqui a pouco eu vou trazer aqui na programação uma canção da Juliane Souza, A Jesus. Daqui a pouquinho na programação, ok? Atendendo aí participação da minha amiga Elisângela Zulim. Ela oferece para todos os ouvintes da Nazaré. Oi, Nena!
4: Feliz aniversário, Lúcia M. Que Deus te abençoe grandiosamente. Muita flor, muita rosa na sua vida, de sua família. Desejo tudo de bom pra você. Parabéns, parabéns, parabéns.
1: Tá aí. Também Neuza Mariano na sintonia.
5: Bom dia, Reve.
1: Oi.
5: Se tiver tempo, toca pra mim, Maria, passa à frente.
1: Ah.
5: Ofereço pra todo mundo na escuta. E especial pra Lúcia Hermes. Desejando a ela um feliz aniversário. Com muita saúde, paz e muitos anos de vida. Parabéns, Lúcia.
1: Tá aí, participação da Neuza Mariano. Tá na sintonia da Mais Ouvida, acompanhando a programação. Valeu, tudo de bom. 10 horas e 21 minutos agora, hein? 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Minha amiga Cristina Ramírez tá ligadinha curtindo o programa Show da Manhã. Alô, Cristina, bom dia.
0: Bom dia.
1: Oi.
0: Tudo de bom pra você também.
1: Obrigado.
0: Deus te abençoe sempre. Você e toda a sua família.
1: Amém.
0: Em nome de Jesus, amém. Coloca essa música que a menina pediu agora mesmo. Ô, Jesus.
1: Ah,
0: tá bom?
1: Sim. Ok. Ofereço
0: pra todas as pessoas que gostam da palavra de Deus. Obrigado, meu Deus. Música muito linda. Obrigado, meu filho. Fica com Deus. Deus abençoe. Seja um bom dia. Tchau.
1: Valeu, abraço, Cristina Ramírez. Obrigado pela participação. Oi, Lúcia. Oi, oi.
6: Obrigada a todos vocês da rádio.
1: Opa.
6: Todos que mandam parabéns pro meu aniversário. Obrigado, obrigado. Deus abençoe todas as pessoas.
1: Valeu, abraço, Lúcia Hermes. Tudo de bom. Deixa eu ver quem mais participando. Vamos ver. Lucinei do Carmo, lá na Fazenda Berneck, tá deixando bom dia também, tá em sintonia acompanhando a programação. Henrique e Juliano, obrigado, Deus. 10h25 agora, bom dia.
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4: Chegando mais uma edição do nosso quadro A Hora do Consumidor, nesta quinta-feira, 20 de agosto de 2026. Vamos para a pergunta do nosso ouvinte Cláudio de Barreiras, na Bahia. Ele disse que a concessionária prometeu entregar o carro zero dele em 10 dias, mas já faz quase um mês. Ele pergunta: posso cancelar a compra? Olha, Cláudio, pode sim, viu? Quando o fornecedor não cumpre o prazo prometido, o artigo 35 do Código de Defesa do Consumidor permite ao consumidor exigir o cumprimento da oferta ou rescindir o contrato com a devolução dos valores pagos, se essa for sua escolha, viu? Fica aí essa dica para você. Tomara que você consiga resolver essa questão, hein? Eu sou Kleber Salles e volto daqui a pouco aqui no nosso quadro A Hora do Consumidor.
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1: Amém. Muito bem, Padre Marcelo Rossi com Gustavo Lima. Maria passa à frente. Agora 10h42. A melhor rádio para o melhor ouvinte, já já nossa mensagem aqui no Momento de Paz. 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Sicredi é ter com quem contar. 10 horas e 44 minutos. Seu José Aparecido está na sintonia, acompanhando a programação. Tudo de bom. E também a Luzinete, né? A Luzinete dos Santos. Bom dia, uma abençoada quinta-feira a todos. Maria Aparecida, bom dia. Tá curtindo?
2: Bom dia.
1: Bom dia, bom dia.
2: Bom dia, feliz na música, com o módulo 5. A minha família no módulo 5, no módulo 6 e na Paduíno. Meu esposo. Para todos que gostaram da música, Maria passa na frente.
1: Ok, a gente rodou aqui na programação. Um abraço, Maria Aparecida, que está na sintonia, acompanhando a programação. 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Agora 10 horas e 46 minutos, atenção, a mensagem do Momento de Paz diz assim: um amor além da vida. Uma impressionante história que você acompanha agora no Momento de Paz.

Todas as noites, exatamente às 7 horas, Antônio colocava 2 pratos sobre a mesa. Um para ele e o outro para alguém que nunca chegava. A casa era pequena e silenciosa. Depois que sua esposa havia falecido, Antônio passou a morar sozinho. Os dias ficaram mais longos, as noites ainda mais. Mas havia uma coisa que ele nunca deixou de fazer: colocar 2 pratos na mesa. Um dia, seu vizinho, curioso com aquele hábito, perguntou: Antônio, por que você sempre coloca 2 pratos? Você mora sozinho. Antônio ficou alguns segundos em silêncio. Depois sorriu e respondeu: Minha esposa fazia questão de colocar 2. Mas ela não está mais aqui. Antônio olhou para o prato vazio e respondeu: Eu sei. E continuou: Mas ela sempre dizia que, enquanto houver um lugar à mesa, ainda existe esperança de alguém chegar. O vizinho não soube o que dizer. Naquela noite, Antônio novamente jantou sozinho. Ou, pelo menos, era o que ele pensava. Porque, do outro lado da rua, uma menina observava pela janela. Ela se chamava Sofia. Tinha apenas 9 anos. Morava com a mãe e enfrentava muitas dificuldades. Naquela noite, a mãe não tinha dinheiro suficiente para comprar comida. Sofia estava com fome. E quando sentiu o cheiro da comida vindo da casa de Antônio, ficou parada diante da janela. Antônio percebeu. Abriu a porta e perguntou: Você já jantou? A menina baixou a cabeça, não respondeu. Antônio entendeu. Então venha. Ela entrou timidamente. Antônio puxou a cadeira e colocou o prato que sempre ficava vazio diante dela. Naquela noite, pela primeira vez em muitos anos, aquele segundo prato finalmente teve alguém sentado à mesa. Depois daquele dia, Sofia começou a aparecer de vez em quando. Às vezes para jantar, às vezes apenas para conversar. E Antônio começou a esperar por aqueles momentos. A casa que antes parecia silenciosa começou a ter risadas novamente. Sofia contava sobre a escola, falava dos seus sonhos, dizia que queria ser professora. Antônio escutava tudo e sempre dizia: Nunca deixe ninguém dizer que seus sonhos são grandes demais. Com o passar dos anos, aquela menina cresceu. E Antônio se tornou muito mais do que um vizinho, tornou-se família. Mas o tempo, como sempre, passou. Sofia conseguiu uma bolsa para estudar em outra cidade. No dia da despedida, abraçou Antônio e disse: Eu vou voltar. Ele sorriu. Eu vou esperar. E naquela noite, Antônio colocou novamente 2 pratos na mesa. Mas agora o segundo prato não estava mais vazio. Ele colocou um pequeno papel sobre ele. Estava escrito: Para quando minha menina voltar? Os anos passaram. Sofia terminou os estudos, conseguiu um bom emprego, construiu sua própria vida. Mas nunca esqueceu daquele homem que um dia abriu a porta quando ela estava com fome. Até que certa manhã, recebeu uma ligação. Antônio estava muito doente. Sofia pegou o primeiro transporte que conseguiu. Durante toda a viagem, lembrava-se daquela pequena casa, daquela mesa e principalmente daquele segundo prato. Quando finalmente chegou, entrou correndo. Antônio estava deitado, muito fraco. Ao vê-la, abriu um sorriso. Eu sabia que você voltaria. Sofia segurou sua mão. Eu prometi. Naquela noite, Antônio pediu ajuda para se sentar à mesa. Sofia preparou o jantar.
e pela primeira vez, foi ela quem colocou os pratos, um para Antônio, outro para ela. Ele olhou para a mesa e sorriu, mas antes de começar a comer, Antônio chamou Sofia. Minha filha. Ela segurou sua mão. Sim. Ele apontou para o segundo prato. Você sabe por que eu nunca deixei de colocar este prato? Sofia sorriu. Ele continuou. Porque você sempre acreditou que alguém chegaria? Antônio respirou fundo e respondeu. Não. Sofia ficou surpresa. Então ele continuou. Eu colocava este prato porque precisava acreditar que a minha vida ainda tinha um propósito. Fez uma pequena pausa e disse. Depois que sua mãe morreu, eu achei que minha história tinha acabado. Mas Deus colocou você naquela janela. Os olhos de Sofia se encheram de lágrimas. Antônio continuou. Eu pensei que estava salvando você da fome, mas foi você quem salvou meu coração da solidão. Sofia começou a chorar. Abraçou Antônio com força e naquele momento percebeu algo que jamais esqueceria. Algumas pessoas entram em nossa vida quando mais precisamos delas, mas talvez também sejamos colocados na vida de alguém exatamente quando essa pessoa precisa de nós. Na manhã seguinte, Antônio faleceu em paz. Sofia permaneceu alguns minutos sentadas naquela mesma mesa. Olhou para os dois pratos e chorou. Mas antes de sair, fez algo que Antônio fazia todas as noites. Colocou novamente dois pratos sobre a mesa, um para ela, outro para alguém que ainda estava por chegar. Porque agora ela havia entendido. Aquele segundo prato nunca foi apenas sobre comida. Era sobre esperança, era sobre amor, era sobre acreditar que mesmo depois de uma grande perda, Deus ainda pode colocar alguém no nosso caminho para nos lembrar de que nossa história não terminou. Moral da história. Talvez você também esteja vivendo uma fase de solidão. Talvez tenha perdido alguém. Talvez esteja olhando para a sua vida e pensando que nada mais faz sentido. Mas não desista. Deus pode estar preparando encontros que você ainda não consegue imaginar. Pode estar colocando alguém no seu caminho que vai mudar sua história. E talvez, sem perceber, você também possa ser a resposta da oração de alguém. Por isso, nunca subestime um gesto de bondade, um prato de comida, uma conversa, um abraço, uma palavra. Às vezes aquilo que parece pequeno para você pode significar o mundo para outra pessoa. E lembre-se, enquanto houver esperança, ainda existe um lugar à mesa.

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1: Agora são 10 horas e 56 minutos. Você acompanhou a mensagem de hoje. A história dos dois pratos na mesa.
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1: Marlene Gilpato em nossa companhia. Bom dia.
2: Estou acompanhando seu programa como sempre, todos os dias.
1: Ok.
2: Essa mensagem está me comovendo. Muito linda.
1: Ok, valeu.
2: Manda ela depois para mim. Desde já te agradeço muito, meu amigo.
1: Valeu, Marlene. Um abraço. E a Marlene diz assim: eu não consegui segurar as minhas lágrimas. História emocionante hoje, de fato. Nos faz refletir, nos faz pensar, né? Abraço também para Marlene Martins. Linda história, linda e verdadeira. E amiga Cida Bispo.
3: Linda essa reflexão, Régio. Nossa, mais pura verdade.
1: É
3: a realidade da vida.
1: Verdade.
3: Manda pra mim, depois, meu amigo.
1: Ok, valeu. Um grande abraço, viu, minha amiga? Obrigado pela participação. Deixa eu ver quem mais. Lúcia de Deus, alô, bom dia.
4: Régio, que mensagem mais linda, gente. Cheguei a me emocionar aqui.
1: Manda
4: ela pra mim, fazendo um favor. Que coisa mais linda essa história, né?
1: Um abraço, Lúcia. Tudo de bom. Terá outras ainda mais emocionantes, viu?
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1: Quero aqui mandar um abraço também pra Antônia Valda e nossa companhia.
5: Que mensagem linda, Régio. Que mensagem linda. Doeu meu coração.
1: Obrigado aí, minha amiga, valeu. Maria Aparecida dos Santos, linda mensagem, Regis. Lucineide,
6: bom
1: dia.
6: Linda mensagem, muito linda. Acontece às vezes comigo isso. Tem dia que eu tô tão triste e algumas amigas mandam uma mensagem de bom dia, mandam uma mensagem de oração, não tem? Nossa, mas faz uma diferença tão grande na vida da gente que
1: é,
6: você não
1: verdade,
6: faz ideia.
1: Verdade, verdade.
6: Essa mensagem tocou muito, muito comigo mesmo. Um grande abraço aí. Que Deus continue nos abençoando sempre.
1: Tudo de bom, viu, minha amiga? Obrigado pela participação. Quem mais?
7: Linda mensagem, gente.
1: A Maria, lá na Iracema 2, em Filadélfia, está em sintonia. Ô, Nena!
8: Essa é a verdade, né? Mas nunca vai ficar sozinho, sempre vai ter uma pessoa
1: para
8: ficar com a gente.
1: Isso aí.
8: O prato nunca tá sozinho, sempre tem Deus do nosso lado, né?
1: Com certeza. Abraço também de Laura Ribeiro. Bom dia. Eita, Regis, que mensagem verdadeira, viu? Assim Deus tem feito em minha vida. Tem colocado sempre alguém na minha vida. Pessoa que na verdade parece um anjo. Deus te abençoe. Que abençoe minha vida. Valeu, Edilaura. Tudo de bom. Silvane Rodrigues, em nossa companhia também. Forte abraço. Nós vamos concluindo mais uma edição do programa Show da Manhã. Abraço vai também para minha amiga Cleusa Matos. Eita, Regis, que mensagem linda. Cada dia que passa, você nos surpreende com essas mensagens. Todo dia a gente aprende muito com as mensagens. Deus te abençoe sempre com muita saúde. Amém. Abraço, viu, minha amiga? Tudo de bom. Também Elenil de Pimenta em nossa companhia. Um abraço pra Cecília Nunes.
9: É, Régio, não gosto nem de escutar. Eu escuto, mas fico quieta. Mas é muito linda e muito triste, hein? Mas fazer o quê, né? Faz parte da vida. Fica com Deus.
1: Ok, valeu. Gente, tô indo nessa. Fiquem todos com Deus. Abraço, meu amigo Benedito Rufino. Em nossa companhia. Abraço também para Lourdes, né? Nossa amiga Lourdes da Silva. Linda mensagem, Regis. Maria Aparecida, lá no módulo 4 também, está em sintonia. Um forte abraço, viu, minha amiga? Obrigado pela participação, tá? Quem deseja ter acesso à mensagem lá no status do WhatsApp da rádio, tem o link lá, só clicar, é direcionada para mensagem, tá bom? Para você que está nos acompanhando, forte abraço. Fiquem todos com Deus. Na sequência, alô, comunidades. Ronildo já está por aqui. e daqui a pouco com você, ok? Ao meio-dia a gente se encontra com o nosso jornalismo e às 13 horas tem Tarde Total. Tô indo, tchau, tchau! Fui!

0: fiquem com Deus.
1: Tchau, gente.
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Olá, bom dia! Estamos chegando para a apresentação do programa Alô Comunidades. Hoje, 20 de agosto, dia em que a igreja celebra a memória de São Bernardo, ele que foi abade e doutor da igreja, né? Então, este dia nós celebramos a memória de São Bernardo. E aqui na apresentação do programa Alô Comunidades, eu, Ronildo Rocha, em nome de todas as paróquias, em nome dos nossos padres aqui de Juína, acolhemos a todos e a partir de agora, então, você está na minha companhia. E você que faz parte, você que é ouvinte e gosta de fazer a sua participação, o WhatsApp está liberado, tá bom? Então, você pode mandar a sua mensagem, seu pedido musical, caso você... Hoje nós continuamos a reflexão do Evangelho sobre o reino, né? Neste mês de agosto, mês vocacional, mês que nós celebramos as vocações de modo em geral na igreja. O primeiro domingo sempre nós recordamos o dia do padre, segundo domingo o dia dos pais. Depois seguimos com a Semana da Família, depois celebramos o Dia dos Religiosos e agora vem depois os Dias dos Catequistas. Então, é sempre uma graça de Deus ter presente esse mês de agosto, tempo em que nós celebramos as vocações.

Falando em invocação, ontem eu fiquei devendo uma música de Padre Ezequiel Dal Poço, acho que foi para a Zilda Aparecida Pedro, né? Da comunidade Santo Isidoro. Então, Zilda, aí eu convidei ela para acompanhar o programa hoje, né? Então hoje eu trago na abertura do programa, viu, Zilda? Porque o Padre Ezequiel tem esta música, O Senhor Me Chama, que é um chamado de Deus e fala também esta dimensão no Evangelho. Tá? Então, preparação já, reflexão aí para o Evangelho. Eu vou trazer na música de abertura do programa, viu, Zilda? Aí para você, a comunidade de Santo Isidoro, lembro também Cleusa Araújo, né? Outras pessoas também, eu lembro. E comunidade de Santo Isidoro sempre na audiência, tá bom? Então vamos aí com o padre Ezequiel Dal Poço, O Senhor Me Chama.

0: 11 horas e 13 minutos, dando sequência na nossa programação. Eu quero aqui acolher as mensagens, né, de início do nosso programa. Eu quero agradecer a audiência de Érica Vieira de Santana, está na audiência, né? Muito obrigado, Érica. Também Cecília Nunes, né, está na audiência, deixa um áudio para nós. Tudo bem, Cecília? Bom dia.
1: Bom dia, um bom dia para nós, com saúde e felicidade.
0: Amém.
1: Deus está ao nosso lado e nós ao lado dele.
0: Com certeza.
1: Bom dia para nós.
0: Obrigado.
1: Peço oração para todo mundo, para nós todos. Fica
0: tá
1: com
0: bem.
1: Deus.
0: Amém.
1: Um bom dia para nós, com saúde e felicidade.
0: Muito obrigado, Cecília. Que seja este dia repleto do amor de Deus, né? Eu gosto muito quando você fala assim que nós estamos com Deus e Deus está conosco, né? Esta é uma dádiva sempre a presença de Deus na nossa vida e ter esta dimensão de fé na nossa vida é o que mais vale. Muito obrigado pelo carinho da audiência, Cecília, tá? Fraterno abraço e uma ótima quinta-feira para você. Também recebo aqui a mensagem de Ângela Maria Nobre. Ela diz: bom dia, Ronildo. Gostaria de oferecer a oração por todos os ouvintes, em especial para vocês que fazem parte da evangelização. Ângela, em nome de toda a equipe da Rádio e TV Maria de Nazaré, agradeço imensamente e agradeço imensamente também em nome das nossas paróquias, dos nossos padres, os nossos coroinhas, catequistas, ministros extraordinários da comunhão eucarística. Então, em nome de todas as paróquias, agradeço imensamente, tá bom? E dizer assim que é sempre uma graça de Deus a gente poder colocar-se a serviço, né? Primeiramente Deus, e segundo, aí vem as outras dimensões, sobretudo o nosso serviço, serviço à igreja. Nós vamos ver no evangelho isso hoje, principalmente a frase final. Ontem a última palavra do evangelho era: os últimos serão os primeiros, primeiros serão os últimos. E hoje muitos são chamados, poucos escolhidos. Mas o porquê que poucos são escolhidos? Então nós vamos ver o evangelho falar desta realidade hoje, tá? Obrigado, Ângela, pelo carinho da audiência, pela mensagem. E fraterno abraço, uma ótima quinta-feira. Está na audiência também Maria de Souza Lucas, minha madrinha, né? Lá na comunidade Nossa Senhora de Fátima, um fraterno abraço. Também está na audiência de Laura Ribeiro dos Santos, né? Ela diz: bom dia, Ronildo, a bênção, Deus abençoe a todos nós. E Laura, que alegria, diz ela, a bondade de Deus toma conta dos nossos corações. Oração por todos os vocacionados, todas as famílias, todos os catequistas, catequizandos, padres, irmãs, nosso bispo, a todos que servem de um jeito ou de outro. Que maravilha, Laura, sua mensagem é perfeita nesse sentido. Todos que servem de um jeito ou de outro. No reino, não tem o maior ou o menor. É o maior no reino é aquele que faz a vontade de Deus, né? Então, por isso, costumo dizer sempre, estar a serviço na comunidade é uma graça de Deus presente na comunidade. É um dom de Deus presente nas pessoas. Isso faz a diferença, faz a gente viver de modo diferente. Então, é sempre uma graça de Deus. Obrigado. Obrigado, Edlaura, pelo carinho da audiência, também pela mensagem. E aqui eu vou lembrar vocês, quem perdeu a programação ontem, Quem perdeu a programação ontem, olha, eu tenho um lembrete muito especial para vocês, tá? Olha, confere aí, tá? 24ª Festa do Padroeiro da Santo Agostinho. Vem aí, tá? Confere a programação. 27 a 29 é o Tríduo. O Tríduo em preparação para esta grande festa. Depois, no dia 29, claro, tem a Santa Missa, né, do encerramento do Tríduo. E depois da missa, tem aquela deliciosa dobradinha e pastelada. Depois, você pode ir comendo e tem o baile também, né? Um grandioso baile aí com o Nando do Forró. Aproveitem, tá bom? Dia 30 de agosto, no domingo, às 8 horas da manhã, missa, Santa Missa do Padroeiro. Às 12 horas, almoço completo com churrasco. Depois, logo em seguida, já tem leilão de gado, matinê dançante. Às 15 horas e às 17 horas, aquele grande show de prêmios. Você que ainda não adquiriu a sua cartela, por favor, né? Por favor, adquira aí a sua cartela, tá bom? Para participar desse grande show de prêmios. São 6 prêmios, tá? Nós viemos falando aí há alguns dias, tá bom? Então adquira sua cartela e também participa junto com a comunidade Santo Agostinho desta grande festa da paróquia. Ontem nós acompanhamos nas áreas notícias, né, no jornal, uma fala aí do padre Jefferson dizendo que teve arrecadação de gado, mas muitas casas, em muitas comunidades que passou, não tinha pessoas, não estavam em casa, mas que querem, quem quiser doar é só procurar a secretaria da paróquia, né, fazer a sua doação, ainda dá tempo, tá ok? Onze horas e 20 minutos, vamos com música. Adriana Arides canta, chamado...

0: 11h24, dando sequência à nossa programação, programa Alô Comunidades. Eu tenho a graça de receber mais algumas mensagens. Vamos aqui, né? Vamos ver se dá tempo da gente ver todas aqui, mas dá tempo sim, né? Marlene Martins Nicolau diz: Ronildo, bom dia. Peço oração por mim, meu esposo e toda a minha família. Colocamos nas mãos de Deus, da Marlene, toda a sua família, seu esposo, você, para que Deus conceda sempre a graça de participar todos os dias do dom da vida, primeiramente, né? A Zilda também mandou mensagem dizendo que tá ligadinho. Olha, eu toquei a música no início do programa, viu, Zilda? Ótimo dia para todos, diz ela. Ela pede oração, né, para todos que precisam de oração por sua família. Todos da comunidade Santo Isidoro. Fraterno abraço. Né, ela diz abraço para todos. Tá bom? Bom, muito obrigado. Obrigado imensamente, tá? Aí vocês pelo carinho da audiência. Antes do bloco, né, dá tempo mais uma mensagem? Tem mensagem? Cristina Ramírez. Ela deixou um áudio para nós, né? Bom dia, Cristina.
1: Bom dia, Ronildo.
0: Bom dia, tudo
1: eu
0: bem?
1: Eu te desejo uma quinta-feira abençoada por Deus. Que Ele te abençoe sempre, te guarde, te cuide, te livre de todo mal.
0: Amém.
1: Você e toda a sua família, em nome de Jesus, amém.
0: Amém.
1: Eita, eu tô te pedindo.
0: Diga.
1: A bênção de Deus.
0: Amém.
1: Por mim, por toda a minha família. E todas as pessoas.
0: Certo.
1: Se estiver ouvindo, que Deus abençoe, que guarde, sempre continue te abençoando também.
0: Amém. Obrigado.
1: Em nome de Jesus, amém. Seja um bom dia abençoado por Deus, programa mais lindo do mundo.
0: Obrigado.
1: Esse é um programa lindo, abençoado por Deus.
0: Amém.
1: Então fica com Deus, Deus te abençoe.
0: Obrigado.
1: Tchau.
0: Amém, fica com Deus também. Tá tudo de bom. Deus abençoe a ti. E Deus abençoe a ti, abençoe o teu dia, tua família, Cristina. Felicidade. Vou fazer igual a Cecília. Nós estando com Deus, Deus está conosco, né? Então, é sempre uma graça de Deus presente na nossa vida, tá? Obrigado pelo carinho da audiência e continue participando do programa Alô Comunidades e também continue aí na audiência da Rádio Nazaré. 11h27, antes do nosso bloco cultural, vamos mais uma música. E trio ir ao povo, valha-me Nossa Senhora.

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E agora chegou aquele momento que nós sempre esperamos. Você que está aí no seu trabalho, você que está no almoço, preparando o almoço, você que está no seu carro ou já é destino de casa e que neste momento prepara seu coração junto comigo para acolhermos o Santo Evangelho.

Proclamação do Evangelho de Jesus Cristo segundo Mateus. Glória a vós, Senhor. Naquele tempo, Jesus voltou a falar em parábolas aos sumos sacerdotes e aos anciãos do povo, dizendo: O reino dos céus é como a história de um rei que preparou a festa de casamento do seu filho. E mandou os seus empregados para chamar os convidados para a festa, mas estes não quiseram vir. O rei mandou outros empregados, dizendo: Dizei aos convidados, já preparei o banquete. Os bois e os animais cevados já foram abatidos e tudo está pronto. Vinde para a festa. Mas os convidados não deram a menor atenção. Um foi para o seu campo, o outro para seus negócios. Outros agarraram os empregados, bateram neles e os mataram. O rei ficou indignado e mandou suas tropas para matar aqueles assassinos e incendiar a cidade deles. Em seguida, o rei disse aos empregados: A festa de casamento está pronta, mas os convidados não foram dignos dela. Portanto, ide até as encruzilhadas dos caminhos e convidai para a festa todos os que encontrardes. Então os empregados saíram pelos caminhos e reuniram todos os que encontraram, maus e bons. E a sala da festa ficou cheia de convidados. Quando o rei entrou para ver os convidados, observou ali um homem que não estava usando o traje da festa e perguntou-lhe: Amigo, como entrastes aqui sem o traje de festa? Mas o homem nada respondeu. Então o rei disse aos que serviam: Amarrai os pés e as mãos deste homem e jogai-o fora na escuridão. Ali haverá choro e ranger de dentes. Porque muitos são chamados e poucos são os escolhidos. Palavra da salvação, glória a vós, Senhor.

Muito bem, amigos ouvintes do programa Alô Comunidades, ouvintes da Rádio Maria de Nazaré. É sempre uma graça de Deus poder ter esta presença de Jesus Cristo por meio de sua palavra. Então, mais uma vez, o Evangelho traz, sobretudo o Evangelho de Mateus, traz essa narrativa, este ensinamento de Jesus através da parábola. E o Evangelho de hoje, a parábola de hoje, é um desenvolvimento da parábola anterior, como disse um pouco antes aqui na programação. Quer dizer, então, a parábola de hoje é uma chamada à responsabilidade, fazer parte do povo de Deus. E este fazer parte do povo de Deus não garante automaticamente a salvação. A mensagem está no final do Evangelho. Muitos são chamados, mas poucos escolhidos. Aquele que quer fazer parte do povo de Deus, tanto os hebreus como os cristãos, e hoje somos nós, precisamos nos colocar em condição para a salvação. E a condição para a salvação é nos colocar a serviço. Um meio de colocar-se a serviço é estando na igreja. Reconhecer que somos como nossos pais, Israel. É reconhecer que somos como irmãos e irmãs. E mais assim, tem muitos que diz o sim e depois não faz. É a mesma coisa que a mãe mandar lá em casa. Vai lavar a louça. Sim, mãe, eu vou lavar a louça. Mas depois não vai. Ou o pai, vai carpir a roça. Vou sim, mas depois não vai. Então, só que depois bate o arrependimento. Então, não basta de somente dizer sim. É preciso dizer sim e fazer. Para se fazer efetivamente parte do povo de Deus, é preciso primeiro reconhecer que fazemos parte do grupo dos que a rejeitam. É como os convidados. Chamaram todos, bons e maus. Assim também somos nós na sociedade. É preciso converter os maus a ser também bons. Somos como aquele um que entrou sem estar com o traje de festa. Às vezes não estamos preparados para o chamado de Deus. Mas Deus não chama os capacitados, capacita os que o chama. E para vestir o traje de festa, é preciso fazer a vontade de Deus. É? Senão eu não me coloco junto com a comunidade. Então, ser chamado e responder não significa automaticamente obter a salvação. Todos são chamados, mas quem é salvo são os escolhidos. Quem decide livremente responder ao convite, não com palavras, mas com fatos, com testemunho, com a vida, com o serviço. Isso é muito importante. Não basta dizer sim. É também assim, não basta só fazer o bem. O bem tem que ser bem feito, né? Coral Acordes canta Se Tu Me Chamas.

0: 11 horas e 44 minutos, dando sequência à nossa programação. Eu quero lembrar mais uma vez a vocês, tá? Na festa da Santo Agostinho. Por quê? Ah, eu já vou falar desde agora, porque eu estou já anunciando agora, tá? E quero deixar aqui para vocês o aviso antes do encerramento do programa, que em virtude de estarmos a caminho da Romaria dos Catequistas, então vou me ausentar aqui da programação durante nós estivermos na Romaria, tá? E olhando aqui o calendário, estava conversando com o William antes, tá? Então, provavelmente eu estarei aqui de volta no programa no dia 3 de setembro, certo? No dia 3 de setembro. Se possível, dia 2, na quarta-feira, tá? Vamos ver aí o andar da viagem de volta, né? Estaremos em Romaria com os catequistas em Aparecida, segunda Romaria dos Catequistas. Com a graça de Deus, vai um ônibus da nossa diocese. Se não me falha a memória, são 56 pessoas, né? Os catequistas. Então, até o dia 2 estaremos de volta e provavelmente a gente já volta aqui na programação da Rádio Maria de Nazaré, tá bom? Programa Alô Comunidades. E aí eu conto pra vocês como é que foi, tá bom? A gente faz uma partilha, tá joia? Então, mas vocês fiquem aí seguindo a programação especial que sempre os meninos preparam, né? Os meninos, quando eu falo, é o Regis, é o William, tá bom? E vocês ficam aí com a programação especial e também com toda a programação da Rádio Nazaré. Beleza? Combinado assim? 11 horas e 46 minutos. Então, olha aí. Então, no dia da festa da Santo Agostinho eu não estarei, mas vocês vão. Vão e depois vocês me contam também como é que foi, tá bem? Ó, no dia 27 a 29, nos dias 27 a 29 terá o tríduo. Então, só que no dia do encerramento do tríduo, dia 29, terá a Santa Missa, né? Logo após dobradinha e pastelada. Veja só, quem não gosta de dobradinha vai comer pastel. Quem quer comer os dois, come os dois, não tem problema. Tá bom? Logo após tem um grandioso baile, ok? E no domingo, uma programação intensa, tá? Santa Missa do Padroeiro às 8 horas da manhã, depois, logo em seguida, já começa os preparativos do almoço, às 12 horas, né? Almoço completo com churrasco, logo após, leilão de gado. Às 15 horas, continua o matinê dançante e às 17 horas, aquele show de prêmio, tá bom? Você é convidado a fazer parte e participar aí na paróquia Santo Agostinho, ok? E agora, então, eu tenho aqui mais algumas mensagens, né? Eu vou começar aqui com Helenilde Pimenta, deixa um áudio para nós. Tudo bem, Helenilde?
1: Bom dia, Ronildo.
0: Bom dia.
1: Tô curtindo,
0: tudo bem,
1: hein?
0: Tá.
1: Tô amando essa programação abençoada.
0: Oh,
1: como
0: que
1: disse
0: bom.
1: A amiga aí, abençoada.
0: Amém.
1: Nossa, a gente fazendo almoço e ouvindo essa programação. Ah, que eu amo, hein?
0: Que maravilha, então. Né? Sobretudo quando o evangelho, né, Helenilde? Então, é perfeito ter neste momento, né? Depois pode até fazer aquele momentinho de descanso na paz, no espírito aí em casa. Muito obrigado pelo carinho da audiência, muito obrigado pela mensagem, a vossa participação. Também participa com a gente o Leandro, deixa aqui também uma mensagem. Tudo bem?
2: Bom dia, padre irmão.
0: Bom dia.
2: É Maria Rosa.
0: Ah, sim.
2: Santa Lá.
0: Maria
2: pediu
0: Rosa.
2: Pediu oração pra minha mãe, chama Noêmia.
0: Aham.
2: Ela não tá bem de saúde, pediu oração pra ela. meu pai se chama Sebastião,
0: tá
2: bom, em casa, Maria Rocha.
0: Uhum.
2: E eu e pedimos alô, meu Deus, do padre Alessandro Campos.
0: Certo.
2: Esse é para você, padre Romildo.
0: Muito obrigado, tá bom, pela mensagem, participação no programa. Eu peço desculpa. É porque o contato aqui está com o nome do Leandro, tá? Mas, Maria Rosa, muito obrigado pelo carinho da audiência, por estar também. E vamos colocar na dimensão de oração, né? Assim, para pelos todos os momentos que você pede, eu vou trazer aí, né? Preparar aqui a música com o padre Alessandro Campos, tá bem? E muito obrigado pelo carinho da audiência e participação no programa Alô Comunidades. Também participa conosco a Castorina Linsanzovo, né? Ela diz: Ronildo, bom dia. Peço oração pela saúde do meu esposo Luiz Agostinho Sanzovo e para o sogro, para o seu Marcelino Sanzovo, para todos os familiares, né? Lins e Sanzovo, tá? Fraterno abraço, viu? Castorina, muito obrigado pela sua mensagem e vamos juntos, eu vou preparar aqui uma oração final, tá bom? E a gente reza junto, tanto pelo seu esposo, quanto também por Marcelino, né? Lembro quando iniciei as atividades aqui na Diocese de Juína, né? Quando iniciei os estudos, como a gente encontrava o seu Marcelino, como a gente sorria, né, Marcelino? Com as histórias assim por diante. Fraterno abraço. Muito obrigado pelo carinho da audiência e também pela mensagem. Cleusa Araújo também, né, Cleusa? Tudo bem, Cleusa?
3: Bom dia, meu amigo Ronildo.
0: Bom
3: Eu tô ligadinha,
0: dia.
3: Tá?
0: Estou
3: passando aqui para desejar uma boa viagem, que Deus te
0: Amém.
3: Abençoe
0: Amém.
3: Na companhia
0: Amém.
3: De toda essa galera e essa galera que vai no ônibus.
0: Tá bom.
3: O caminho, a busca densa da nossa mãezinha Aparecida, tá?
0: Tá bom.
3: Reza por mim lá, tá?
0: Vamos
3: Não
0: rezar sim. Tá bom.
3: Fala, essa é pra Cleusa Araújo.
0: Com certeza.
3: Bom, Ronildo,
0: tá
3: um
0: bom.
3: Abraço pra você, todos os ouvintes.
0: Tá bom.
3: Pode Deus dizer. Tá com você e tá comigo.
0: Amém.
3: Beleza?
0: Beleza.
3: Um abraço, fica com Deus.
0: Amém. Tudo de bom, viu, Cleusa? Eu pensei que você ia falar do Flamengo, né? Mas tá bom, aproveitei para fazer uma brincadeirinha. Com certeza, Cleusa, vou levar todos vocês. Vai ter um momento da Santa Missa no santuário, tá? Vou levar vocês que pedem aí as suas orações, inclusive a oração anterior da Castorina. Vou levar, sim, nos pés da nossa mãe, Maria. Vou levar lá, sim, Nossa Senhora, né? Nossa Senhora Aparecida, vou levar sim a todos vocês aqui do que sempre está na audiência da Rádio Maria de Nazaré, todos vocês que sempre pedem orações, tá certo? Eu sabia que você ia deixar um áudio depois da provocação do Flamengo. Olha o William à tarde, tá?
3: Ô Ronildo, o Flamengo ganhou!
0: Eu sabia disso.
3: 2-1. O Cruzeiro virou.
0: A gente dá espaço à oração para também a brincadeira um pouco, não é verdade? Maria Cazuza também participa. Tudo bem?
4: Bom dia, Romildo.
0: Bom dia.
4: Peço sua bênção
0: Amém.
4: E oração.
0: Amém.
4: Pela
0: Deus abençoe
4: minha família,
0: a nós.
4: Pela saúde de toda a minha família. Da
0: tá
4: Cristiane, Maria Luísa, Maísa, Jorcilene, Eziel.
0: Certo.
4: Helena. E a minha saúde também.
0: Tá bom.
4: Para todos que estiverem na escuta, eu quero ouvir o que é que eu sou sem Jesus. Ofereço para todos que gostam da música. Um abraço, Romildo.
0: Tá bom, muito obrigado, Maria Cazuza. Eu não sei se vai dar tempo, tá? Porque está na linha ali o Alô, meu Deus. Mas é com o padre Alessandro Campos também, tá? Se dá tempo aqui, porque também agora tem mais algumas participações e eu preciso fazer o encerramento, que vem aí as notícias, tá? Mas vamos ver a possibilidade. Alice de Souza Brandão também participa. Bom dia, tudo bem, Alice?
5: Olá, Ronildo. Bom dia.
0: Bom dia.
5: Não sou de mandar mensagem, não, mas todo santo dia eu tô ouvindo o seu maravilhoso programa.
0: Obrigado, bom, tá bom.
5: Sou Alice.
0: Uhum.
5: E ofereço as orações tudo para a comunidade São José Operário.
0: Opa.
5: Um beijo a todos.
0: Amém.
5: E ofereço tudo para a família Brandão.
0: Amém. Muito obrigado. Obrigado mesmo, de coração. Tá? Cristina Ramírez também deixa aqui mais uma mensagem.
6: Ronildo.
0: Oi.
6: Nossa Senhora, que te cubra com manto sagrado.
0: Amém.
6: Te abençoe sempre.
0: Amém.
6: E peça por mim também.
0: Sim, com
6: pela
0: certeza.
6: Pela minha família, principalmente minha filha,
0: certo.
6: Chilene.
0: Uhum.
6: Chilene Ramírez Mesa Casa.
0: Tá bom.
6: Tá bom?
0: Uhum.
6: Nossa Senhora, abençoe ela e cura esse coração dela.
0: Certo.
6: Ela tem problema no coração.
0: Uhum.
6: Obrigado, meu filho. Vai com
0: tá
6: Deus.
0: Bom. Amém.
6: Te acompanhe.
0: Amém.
6: Nossa Senhora te cubra com o manto sagrado, em nome de Jesus. Amém.
0: Amém.
6: Eu vou ficar tá muito bom. Com saudade de você. Em nome de Jesus, amém.
0: Amém.
6: Tchau.
0: Tá, fica com Deus. Mas assim, com toda certeza, né, nós estaremos lá. Vou levar, sim, as orações aos pés da nossa mãe, tá bem? Laura da Palmiteira deixa também um áudio. Bom dia.
7: Bom dia, Padre Ronildo.
0: Bom dia.
7: Eu peço oração para mim, para minha casa.
0: Amém.
7: Roda a música do Padre Manzotti, A Tempestade Vai Passar. Feliz para todos vocês e todos que gostaram da música.
0: Tá bem. Olha, eu tenho dois pedidos antes, tá, Laura? Eu não sei se... E com a oração, o término do programa, vem aí a notícia, eu não sei se vai dar tempo, tá? Mas de qualquer forma, agradeço imensamente pela sua mensagem, participação no programa Alô Comunidades, tá? Em nome dos nossos padres, das nossas paróquias, agradeço imensamente, tá bem? E tenho aqui outra mensagem, Marina Grandes diz, bom dia Ronildo, tudo bem? Quero pedir a você levar os nomes da família Grandes, tá? Lá aos pés da mãe, né, Marina? Com certeza, tá? Vou levar todos vocês e todas as vossas famílias, colocar aos pés da mãe, né? O dia da missa no santuário. E com certeza será no domingo, eu acredito. Será no domingo, vou pegar aqui até a data, que vocês poderão saber que neste momento estaremos lá, dia 30, tá? Dia 30, então terá a missa no Santuário de Aparecida, tá bom? Muito obrigado a vocês pelo carinho da audiência, pelo carinho das mensagens. Vamos nos preparar então para a nossa oração final. Onze horas e 57 minutos. Então, juntamente com todos vocês que rezam junto conosco neste momento, vamos nos preparar para a oração final do nosso programa. Senhor Deus, Pai Todo-Poderoso, vós que nos chamastes a vos servir, e nos colocamos diante de ti o nosso sim. Fazei que nós possamos sempre estar de coração aberto a não só dizer, mas fazer a tua vontade. Por intercessão da nossa mãe, Maria Santíssima, pedimos a tua bênção a todos os vossos filhos e filhas que pedem a vossa graça e a vossa bênção, seja para o trabalho, seja para a saúde, seja para o conforto do coração, o espírito e a paz que reina em toda a família. E por intercessão de Nossa Mãe Santíssima, Ave Maria, cheia de graça, o Senhor é convosco. Bendita sois vós entre as mulheres, e bendito é o fruto do vosso ventre, Jesus. Santa Maria, Mãe de Deus, rogai por nós, pecadores, agora e na hora de nossa morte. Amém. Um fraterno abraço a todos. Deus nosso Senhor nos abençoe. Em nome do Pai, do Filho e do Espírito Santo. Amém. Deixo cantando o Padre Alessandro Campos. Alô, meu Deus.

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1: Quinta-feira, 20 de agosto, São Bernardo, pregador, místico e escritor, abade e conselheiro de papas, bispos e reis, é o santo celebrado hoje. Fundou cerca de 60 mosteiros em várias partes do mundo. Seus sermões são preciosos comentários à Bíblia e à liturgia. Por seus escritos marianos, era denominado cantor de Nossa Senhora e foi proclamado doutor da Igreja. Grande São Bernardo, que disse: quem se encanta por Jesus Cristo não tem lugar e tempo para descansar. Abençoai, Senhor, o nosso alimento, a nossa amizade e a nossa partilha, e faze que este alimento nunca falte na mesa de ninguém. Em nome do Pai e do Filho e do Espírito Santo. Amém. Um bom almoço e uma boa tarde.

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3: Olá, boa tarde.
4: Boa tarde para você que nos acompanha em Juína e região.
3: Quinta-feira, 20 de agosto de 2026.
4: Vamos aos destaques do dia.
3: Secretária de Saúde anuncia a saída do cargo na Prefeitura de Juína.
4: Neste sábado acontece o Cine Coopera Sicredi.
3: Juína recebe palestra gratuita sobre inteligência artificial aplicada aos negócios.
4: Polícia Civil localiza e prende foragido comandado por estupro de vulnerável.
3: Na apresentação do Jornal do Meio-Dia, Cidete Trapazon e William Ribeiro.
4: E você também pode nos acompanhar através da internet em nosso site, radionazaredjuina.com.br ou pelo aplicativo.
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3: 12 horas e 8 minutos e um estudo brasileiro inédito encontrou uma relação entre genética e o desenvolvimento mais precoce e intenso da depressão em crianças e adolescentes. A pesquisa acompanhou 2.163 jovens de São Paulo e Porto Alegre entre 6 e 23 anos e apontou que 37% do risco está associado a fatores genéticos.
6: Entre outras atividades, essa entidade presta assistência a crianças e adolescentes com necessidades especiais na área de

0: saúde mental. Aos 13 anos, uma das participantes enfrenta o diagnóstico de depressão que outros familiares haviam recebido.
1: Eu de antes, eu acho que eu fazia muito sem pensar. E hoje em dia eu faço, mas eu penso muito nisso. E eu acho que eu meio que amadureci um pouco.
0: Ela participa de dinâmicas semanais em grupo, mas com um olhar individualizado e que considera o histórico familiar.
2: Muitos casos chegam com esse histórico familiar de predisposição genética, mas eles são agravados, piorados ou deflagrados por conta do ambiente e do contexto que eles vivem.
0: A ciência já comprovou a influência genética sobre a saúde mental e como um fator de risco importante para o desenvolvimento da depressão. O problema é que a maioria das pesquisas anteriores foi feita com populações com pouca diversidade genética. Agora, um estudo inédito feito no Brasil comprovou essa associação também em uma população altamente miscigenada. Mais de 2 mil jovens de São Paulo e Porto Alegre, entre 6 e 23 anos de idade, que faziam parte de grupos de alto risco, foram acompanhados em 3 fases da vida. A conclusão é que jovens com maior risco genético tendem a apresentar sintomas de depressão mais cedo, e esses sintomas aumentam mais rapidamente ao longo do tempo. O pesquisador lembra que, embora o componente genético seja importante, outros fatores têm ainda mais interferência no desenvolvimento de depressão, como questões socioeconômicas, raciais e outras vivências.
3: Esse estudo coloca mais uma pedra nesse grande quebra-cabeça, e a nossa esperança é que no futuro a gente tenha testes genéticos que podem nos auxiliar, mas ainda isso não é para agora.
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6: No Centro-Oeste, a previsão indica temperaturas elevadas e variação de nebulosidade nesta quinta-feira. Apenas no Mato Grosso do Sul, há registro de muitas nuvens e previsão de pancadas de chuva isoladas durante a noite.
7: Em Juína, a quinta-feira é de calor e tempo seco. A temperatura mínima é de 21 graus e a máxima alcança os 33 graus. A umidade relativa do ar, que estava em 86% no início da manhã, cai a 38% durante a tarde de hoje.
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7: E a secretária municipal de saúde de Juína, Marcela Adriana Américo Ortolã, pediu a exoneração do cargo e anunciou na tarde de ontem, em coletiva de imprensa, que deixará o comando da pasta após quase 6 anos.
8: Primeiramente, agradecer a imprensa estar aqui comigo hoje, como sempre, ao longo desses anos, desde 2021, né? Primeiro no Covid, vacina, enfim, todos os desafios, sempre vocês comigo aqui. E é uma satisfação, né, poder falar com vocês. Peço desculpas por chegar de forma inesperada, né? É uma decisão que, na verdade, quem está muito próximo a mim sabe que eu pensava em deixar a secretaria no final do ano, depois de algumas conclusões de obra, de algumas situações, né? Mas aí conversei com o nosso prefeito, Paulo, e decidimos em conjunto, né? Então, os primeiros, claro, a minha família, que já sabia, o nosso prefeito, que informou os secretários. E aí eu precisei desse tempo para falar pessoalmente e individualmente com todos os meus coordenadores e também com os mais próximos aqui da secretaria, né? Então essa carta, ela foi para alcançar os servidores. Nós temos mais de 20 unidades e, com todo o respeito que eu tenho a vocês, mas eu precisava dizer a eles, né, que se a gente conseguiu avançar, se a gente conseguiu superar metas, se a gente conseguiu ser reconhecido, não foi a Marcela, né, que também é servidora, foi graças a eles, as agentes comunitárias de saúde, de endemias, nossos motoristas, os médicos, os enfermeiros. Eu acho que é até um perigo falar só de um, né, mas eu precisei fazer essa carta, porque eu sei que a internet, ela viraliza de maneira muito rápida, e eu precisava, porque já fui acionada hoje pela manhã, perguntando se eu ia sair ou não. Então foi esse carinho, esse cuidado, que é marca do meu trabalho e da minha equipe, é conversar e dialogar com os nossos servidores. Então, eu devia isso a eles, primeiramente, né? Então, talvez para vocês inesperadamente, mas já é algo que a gente alinhava aí internamente.
9: Na verdade, foram duas desistências, né? Foram dois trabalhos que foram abandonados. Eu, na verdade, do Hora Rural, e não sei quem vai me substituir. A senhora, como secretária, quem será a próxima?
8: Olha, não tivemos tempo de conversar a respeito. Nosso prefeito está na capital do estado, com pautas importantíssimas para a Juína. A saúde continua, a gestão continua. Né? Eu fico muito honrada de ter recebido esse convite do prefeito, de que ele acreditou no meu trabalho, no trabalho dos meus aqui. Então, assim, estou muito contente, estou muito tranquila. Né? Tenho projetos lindos que já, aí nos bastidores vocês já sabem algumas coisas também, estou estudando um pouquinho, porque são quase seis anos aí longe da psicologia, né? Então, estou estudando, vou tirar um tempo para me dedicar à psicologia, que é minha grande paixão, e continuo no SUS, brigando pelo SUS, brigando pelo nosso município e parceira da gestão também. Só que agora é um tempinho que eu preciso, né? Para mim. Para vocês terem uma noção, quando eu contei para o Enzo, meu filho, ele falou para mim, você não vai viajar. Mas a Laura falou, mãe, mas e agora você vai ser o quê? Filha, mas eu sou psicóloga. Eu sou psicóloga, meu amor. Só que ela me conheceu secretária, porque eu comecei aqui quando ela tinha 2 anos. Né? Então, assim, é lindo ver esse movimento na minha família, é lindo ver o senhor emocionado. E só agradecer. Eu tinha medo de vocês, eu falei aqui nos bastidores, mas agradecer à imprensa por divulgar com tanta seriedade todas as pautas de saúde, pelo respeito que tem comigo. Sou eternamente grata pelos puxão de orelha, Danilo, que me impulsionava, impulsionava a minha equipe a melhorar a cada dia. Vocês são grandes parceiros. Sou a favor da liberdade de expressão, da liberdade de imprensa. Tenho orgulho demais. Alguns aqui sabem, né, Arley, que tem o meu contato privado e cutucam, viu? Quando é necessário. Mas, assim, obrigada, né, assim, por todo o carinho, pelo respeito, pelas críticas construtivas, porque é assim que a gente cresce. Mas, assim, muito tranquila, muito feliz pelo resultado que nós alcançamos. Nós vamos apresentar na Câmara de Vereadores. Gostaria de convidá-los também para acompanhar. Falta muito para fazer. Claro, entra outra pessoa com gás novo, diferente, com ideias novas. Eu acho que isso é importante para o município também. Assim como tivemos outras mudanças, né? Essa mais uma. Mas certamente estarei aqui, sou servidora pública concursada, né? Estou estudando, vou tirar meu tempinho, mas estou à disposição da população, continuo aqui com carinho enorme.
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6: 12 horas e 16 minutos, obras paralisadas em Mato Grosso passam de 59 para 85, é o que aponta o Tribunal de Contas do Estado.
11: O TCE, Tribunal de Contas do Estado, identificou aumento expressivo na quantidade de obras paralisadas em Mato Grosso. Em 31 de dezembro do ano passado, o total era de 85 contra 59 registrados em 2024 e 61 em 2023. Os dados que constam no Sistema Radar de Controle Público foram apresentados pelo TCE desta quarta-feira. Apesar desta e de outras irregularidades consideradas graves, o tribunal emitiu parecer prévio favorável às contas anuais do governo do estado referente ao exercício do ano passado. Sob relatoria do conselheiro José Carlos Novelli, o processo apontou o cumprimento dos limites e percentuais constitucionais e legais e resultou em 15 determinações e 25 recomendações ao executivo. Em seu voto, Novelli também chamou a atenção para o aumento no número de obras paralisadas. Como exemplos, ele citou os hospitais regionais de Juína, Alta Floresta, Araguaia, em Confresa e Tangará da Serra, que tinham previsão de conclusão no ano passado e ainda não foram finalizados. Novelli recomendou ainda que o governo do estado identifique e mitigue as causas do número elevado de obras paralisadas, sobretudo na Sinfra, a Secretaria de Estado de Infraestrutura e Logística e da SEDUC, Secretaria de Estado de Educação. O conselheiro alertou ainda para a 17ª posição de Mato Grosso no indicador de qualidade de rodovias do ranking de competitividade dos estados. Sapiquá, Rádio Agência, da redação em Cuiabá, Enéas Jacobina.
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0: E uma pesquisa realizada ao longo de 10 anos mostra que a prática de atividade física está diretamente relacionada à condição social da população. O estudo também aponta obstáculos como falta de parques e ciclovias, distância dos locais para praticar esportes, calçadas em más condições e preocupação com a segurança.
1: Dona Maria tem 64 anos e é vendedora. Duas vezes por semana, ela faz 2 horas de exercícios.
2: Foi um incentivo meu, através dos meus exames, ter dado o colesterol muito alto. Aí foi onde eu iniciei, tem 6 meses e já refiz os exames, deram normal, mas eu me sinto muito bem aqui, que eu não vou deixar jamais.
1: Seu Clidenor tem 68 e procura na atividade física o combustível para viver bem.
3: Segunda e quarta corrida e faço pilates, cross, GMF e o que vier tô pagando.
1: Os dois frequentam este espaço no Céu Carrão, na zona leste da capital. Aqui eles e outros 5 mil alunos praticam atividade física com a ajuda de uma equipe multidisciplinar.
4: Hoje eu percebo que a atividade física virou um remédio para a terceira idade. Então é uma necessidade que eles mesmos já sentem com a vontade de vir fazer uma atividade física.
1: Dona Enriqueta tem 77 anos e é outro exemplo de disposição.
5: Olha, eu achei maravilhoso. O que eu tinha, aquela cisma, né? Aquele medo, acabou. Agora não tem mais esse probleminha. E pretendo continuar.
1: Mas ter um lugar como este, perto de casa, com estrutura e qualidade, não é uma realidade para todos. Um estudo feito ao longo de uma década mostra que a prática de atividade física em São Paulo reflete a desigualdade social, principalmente quando se trata de gênero, raça e escolaridade. A pesquisa do ISA Capital ouviu 978 pessoas em 3 períodos. Entre 2014 e 2015, 51% das pessoas do grupo de menor vulnerabilidade social praticavam atividade física no tempo livre. Entre as de menor renda, o índice era bem menor, 29%. Entre 2020 e 2021, em plena pandemia, a diferença diminuiu. 57% dos de maior renda praticavam atividade física e 42% entre os de maior vulnerabilidade social. Já entre os anos de 2023 e 2024, 65% do grupo menos vulnerável praticava exercícios no tempo livre. No grupo mais vulnerável, o índice era de 39%.
6: Mulheres pretas e pardas de baixa escolaridade, elas têm mais dificuldade comparada com homens brancos de alta escolaridade.
1: O estudo mostra que há outros obstáculos: a distância dos locais para praticar esportes, a falta de parques e ciclovias, calçadas em más condições e a preocupação com a segurança. Especialistas defendem que as políticas públicas considerem essas diferenças.
7: É distribuído de uma forma completamente desigual no território. Então, você tem algumas áreas centrais que não têm acesso a esses tipos de equipamento, porém, muito dessa população consegue o acesso privado a clubes, a academias, e você tem algumas áreas periféricas sem esse tipo de equipamento, que é uma população que não consegue ter acesso a esse tipo de serviço privado.
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9: 12 horas e 22 minutos, uma ação policial realizada na madrugada desta quinta-feira resultou na prisão de um homem de 45 anos no município de Juína. O indivíduo era considerado foragido da Justiça do Estado de São Paulo, onde responde pelo crime de estupro de vulnerável.
10: A Polícia Judiciária Civil prendeu na manhã de hoje, quinta-feira, um indivíduo que estava com mandado de prisão em aberto lá do estado de São Paulo, acusado de estupro de vulnerável. Os investigadores o encontraram em uma residência aqui no município de Juína e ele foi trazido até a Delegacia de Polícia para os procedimentos necessários. Quem vai trazer mais detalhes sobre essa prisão é o delegado titular, Dr. Marco Bortolotto.
11: A equipe de investigação aqui da Delegacia de Juína já tinha informações que um suspeito foragido da Justiça de São Paulo com prisão preventiva por estupro vulnerável se encontrava aqui no município. Estávamos tentando localizar aproximadamente uma semana. Na data de hoje, logo cedo, a equipe de investigação obteve êxito na localização. Foi dado voz de prisão e cumprindo o mandado de prisão. O suspeito foi encaminhado aqui para a delegacia e agora será encaminhado posteriormente para a audiência de custódia e posteriormente ao CDP.
10: Doutor, é importante destacar o trabalho da Polícia Civil, né? Uma vez que, mesmo ele sendo foragido lá do estado de São Paulo, a Polícia Civil de Juína teve êxito aí em localizá-lo e prendê-lo.
11: Perfeitamente. A equipe de investigação obteve êxito, que ele estava se encontrando aqui no nosso município e que nos próximos dias, inclusive, ele iria sair e iria se esconder em outra cidade. E na data de hoje, obtivemos êxito na captura do suspeito.
12: O que ele alegou, doutor, em relação ao crime que ele está respondendo?
11: Então, como a investigação é do estado de São Paulo, nós não temos todas as informações, uma vez que foi cumprido apenas o mandado de prisão. Ele apenas confirmou a sua identidade, que ele tinha problemas e permaneceu em silêncio.
13: Doutor, foi fundamental a ação precisa dos investigadores, porque ele já estava de saída do município tentando ir para outro município nessa madrugada. Então é fundamental esse feeling dos policiais.
11: Perfeitamente. Ele chegou aqui no nosso município há uma semana. A gente descobriu que ele passou, inclusive, em outras residências, até ficar na que estava hoje de manhã. E que logo em seguida ele iria sair do município de Juína.
14: Não? Como que o senhor leva essa acusação?
13: O senhor veio de São Paulo para Juína? Está vindo para onde? Você explicou ou não, essas meninas?
14: Boa menina, foi menino.
13: O que você tem a falar sobre o filho? Essas acusações estão verdadeiras, falsas?
14: Falsas.
13: Você não quer falar nada?
15: O que você está fazendo tão longe do seu estado, então? É de São Paulo?
13: Trabalhar.
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0: E o INSS volta a alertar a população sobre golpes em aposentados e pensionistas. Desta vez, criminosos enviam uma mensagem de texto via celular sobre o suposto corte do benefício por falta de prova de vida.
16: O INSS reforça o alerta contra fraudes que usam a prova de vida para fazer vítimas entre segurados da Previdência. Os golpistas costumam enviar uma mensagem SMS com link de acesso para o celular das vítimas. O conteúdo falso informa sobre um suposto corte de benefícios. Para saber se a mensagem é verdadeira, é preciso estar atento a alguns sinais, como explica a presidente do INSS, Ana Cristina Silveira.
17: Se você receber uma mensagem do governo federal pelo WhatsApp, verifique se ela foi enviada pela conta oficial identificada com o selo azul de verificação. O INSS nunca solicita dados pessoais, senhas ou qualquer tipo de pagamento.
16: A prova de vida é feita de forma automática por meio do cruzamento de informações entre as bases de dados do governo. Apenas os segurados que não tiverem essas movimentações identificadas pelos sistemas são chamados a regularizar a situação pelo WhatsApp do gov.br ou pela caixa postal da conta Gov. De acordo com a presidente do INSS, Ana Cristina Silveira, o cruzamento de informações garante o pagamento em dia com total segurança.
17: A prova de vida é um procedimento importante para garantir a continuidade do pagamento do benefício com segurança. Se for necessário realizá-la, o procedimento pode ser feito de forma simples e segura. Basta comparecer à agência bancária onde você recebe o benefício. Outra opção é fazer a comprovação pelo site ou aplicativo INSS.
16: Em caso de dúvida, aposentados e pensionistas podem ligar para a central telefônica 135 de segunda a sábado, das 7 da manhã às 10 da noite. Para acessar a plataforma Meu INSS, basta entrar no endereço meu.inss.gov.br ou baixar diretamente na loja de aplicativos do celular. O acesso aos serviços precisa do login na conta Gov. Reportagem Edinaldo Júnior.
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9: 12 horas e 27 minutos. A inteligência artificial vem ganhando espaço no ambiente empresarial e pode ser utilizada para otimizar processos, melhorar o atendimento e auxiliar na tomada de decisões. Em Juína, empresários e empreendedores terão a oportunidade de conhecer essas aplicações durante a palestra IA aplicada ao seu negócio, que será realizada no dia 25 de agosto, promovido pelo Sebrae.
10: Cada vez mais a tecnologia e o uso da inteligência artificial vem crescendo dentro da comunidade, principalmente aí nos comércios, nas empresas e também aí na nossa vida no dia a dia. Pensando nisso, o Sebrae aqui do município de Juína estará promovendo no próximo dia 25 um evento voltado para a comunidade com o tema relacionado ao uso da inteligência artificial. Quem vai trazer detalhes detalhes sobre quem pode participar do evento, onde será o local, também os temas discutidos, e o palestrante é a Adriana Barbosa, ela que é analista comercial aqui do Sebrae.
19: Um evento voltado para os empresários, para quem também deseja empreender, para quem quer evoluir na inteligência artificial, né? Porque a inteligência artificial já está no nosso dia a dia, então esse evento vem trazer como otimizar o seu tempo, como utilizar a inteligência artificial a seu favor, a favor do seu negócio, a favor no seu dia a dia de trabalho.
10: Quando será o evento e qual horário?
19: Será no dia 25, próxima terça-feira, a partir das 18h30, lá na fábrica Doralice.
10: Quem pode participar?
19: Os empresários, né, empreendedores da nossa cidade, pode estar fazendo sua inscrição e participando. Quem tem desejo de empreender também. E quem está conectado, curioso para saber, para aprender mais sobre a inteligência artificial. Afinal de contas, é uma grande oportunidade, porque o Juliano Kimura é especialista nessa área, já trabalha com questões de inovação, tecnologia e inteligência artificial desde os anos 2000. Então, é uma oportunidade para quem quer desenvolver e aprender um pouco mais sobre esse tema tão relevante para a nossa sociedade hoje em dia.
20: Adriana, as pessoas... Os empresários em si precisam ter em específico o CNPJ ou os MEIs também podem participar, as pessoas físicas?
19: Pessoa física também pode participar, você que é colaborador de um negócio, você pode ir representando o CNPJ da empresa em que você trabalha, é aberto ao público em geral.
10: De que forma as pessoas interessadas podem fazer a inscrição?
19: Pode procurar a gente aqui no Sebrae ou pode fazer a inscrição também através do nosso link que a gente está divulgando, está sendo divulgado nas redes sociais. Pode vir aqui até a agência também, pode mandar mensagem nos nossos telefones e através do link fazer sua inscrição. A palestra é gratuita, é o Sebrae investindo mais uma vez no nosso município, então não tem custo nenhum para participar desse momento, dessa grande palestra, e depois vai ter novidades aí para quem quiser continuar aperfeiçoando um pouquinho mais sobre a inteligência artificial.
20: Adriana, há um limite de vagas para participantes?
19: Sim, tem limite de vagas, então corre, faça logo a sua inscrição. São vagas limitadas, até por questão de espaço, para todo mundo ficar confortável, então são vagas limitadas.
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0: 12h30, a gente faz um rápido intervalo, voltamos trazendo notícias sobre economia.
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0: 12 horas e 35 minutos. Comer fora de casa continua pesando no orçamento dos brasileiros. O tradicional prato feito ficou 7,2% mais caro desde janeiro e passou de R$ 29,77 para R$ 31,90 em média até junho.
7: Todos os dias, por volta do meio-dia, a rotina do Robson se repete. Ele sai do trabalho, anda alguns quarteirões e procura um lugar para almoçar sem pesar tanto no bolso.
27: Às vezes a gente quer diversificar e comer em algum lugar diferente e é uma única vez para conhecer, porque realmente é caro. Então a gente procura pegar aquele que é bom e tem um preço acessível, um preço melhor.
7: Do outro lado do balcão, quem serve o PF também sente que os preços estão um pouco mais elevados. Os donos de restaurantes tentam se equilibrar na medida do possível sem afastar o cliente.
28: Não dá para repassar tudo, né? Pro consumidor final, que é o nosso cliente. Se eu repassar, aumentar muito, eu perco os meus clientes. Então eu ganho na quantidade de clientes que gira o meu salão.
7: O que acontece nesse balcão se repete país afora. O chamado prato feito com arroz, feijão, proteína e salada ficou 7,2% mais caro no Brasil desde janeiro deste ano. De acordo com o índice Prato Feito, elaborado pelo Núcleo de Estudos Econômicos da Faculdade do Comércio de São Paulo, a refeição custava em média R$ 29,77 no primeiro mês do ano e chegou a R$ 31,90 em junho.
29: Esse aumento, ele é reflexo de vários itens da cesta que compõe o preço do prato feito. Temos também a composição da folha de pagamento, aumento dos salários, reajuste do salário mínimo, custo de aluguel, que é o aluguel dos imóveis comerciais, o efeito da taxa de juros alta no Brasil, entre outros itens.
7: O preço varia bastante dependendo da região do país. No sul, o prato feito custa em média R$ 34,90, o mais caro do Brasil. No norte, fica em R$ 29,99, o mais barato. A diferença entre as duas pontas ultrapassa os 16%.
30: O aumento da renda, junto, claro, com o aumento dos salários, eles pressionam o preço dessa alimentação fora de casa, não pelo simples fato de que nós temos mais pessoas, né, consumindo esses alimentos. Mas o que acontece é que a mão de obra hoje é um elemento que tem preços em alta. Uma mão de obra mais cara faz com que o custo de produção também aumente.
7: Na prática, isso pesa direto no bolso de quem almoça fora todos os dias. Considerando 20 dias úteis no mês, o gasto só com o almoço pode chegar a R$ 638,00, segundo o levantamento. Numa família com duas pessoas trabalhando fora, essa conta ultrapassa os R$ 1.000 por mês.
29: O benefício de alimentação não tem sido suficiente para que o trabalhador consiga almoçar durante o mês. E aí, o trabalhador ele acaba recorrendo a outras estratégias. Por exemplo, ou preparando o alimento em casa, levando a sua marmita para o trabalho, ou até mesmo adquirindo marmitas prontas no comércio em geral.
7: E a expectativa é que essa conta continue subindo, com o El Niño previsto para o segundo semestre. O excesso de chuva no sul e a seca no centro-oeste podem afetar a produção agrícola e encarecer ainda mais as matérias-primas do prato feito.
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9: Até o fechamento desta edição, a arroba do boi gordo estava R$ 318,27, a vaca gorda R$ 298,53 e o dólar em R$ 5,19.
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9: E quase 60% das mulheres empreendedoras brasileiras são responsáveis pelo sustento da casa, segundo pesquisa nacional do Instituto Rede Mulher Empreendedora. O levantamento mostra ainda que 3 em cada 4 são mães e quase metade delas são mães solo. Apesar da responsabilidade financeira, 9 em cada 10 não consegue guardar dinheiro para investir no negócio ou enfrentar situações de emergência.
11: A Pamela é dona do próprio negócio, mas não é dona do próprio tempo. Separada e distante da família, ela é mãe solo do Dylan, de 2 anos, e não tem rede de apoio. Por isso, organiza a agenda do estúdio de cílios e sobrancelhas de acordo com os horários da creche do filho.
12: Mudou totalmente a disponibilidade de horário. Se acontecer qualquer coisa, se ele ficar doente, se por acaso tiver médico, então eu me organizo tudo em cima disso.
11: E quando não tem jeito, ela leva o filho para o trabalho e conta com a compreensão das clientes.
12: Hoje em dia ele vem na sexta, se eu precisar vir atender, então eu tenho que buscar ele, né? Arrumo ele, dou comida, volto, atendo as clientes que eu preciso e a gente vai embora junto.
11: 3 a cada 4 empreendedoras brasileiras são mães, quase metade delas mãe solo. E 3 em cada 4 dizem não contar com o apoio de parentes ou parceiros. Esse é o retrato da pesquisa nacional do Instituto Rede Mulher Empreendedora.
13: Elas vão empreender porque o mercado de trabalho ainda é um ambiente bastante hostil para elas. E fora isso, elas vão empreender porque elas precisam botar comida na mesa, né?
11: E a responsabilidade não é só pelo cuidado. Para 57% dessas mulheres, a renda do negócio ajuda a sustentar a casa. Mais da metade começou a empreender por necessidade e 7 em cada 10 trabalham sozinhas, sem colaboradores. Mesmo assim, 9 em cada 10 não conseguem guardar dinheiro para investir na empresa ou enfrentar uma emergência.
12: Tem vezes que eu deixo guardado, aparece alguma coisa, eu tenho que investir. E vai indo assim.
11: As desigualdades são ainda maiores entre as mulheres pretas e pardas, que representam mais da metade das empreendedoras ouvidas. Entre elas, a informalidade chega a 42,8% contra 24,5% entre as demais. Trabalhar na informalidade dificulta o acesso ao crédito e também a direitos e proteções sociais, como auxílio-doença, licença-maternidade e aposentadoria. Para muitas mulheres, empreender é a saída para conciliar renda e cuidado com os filhos. Mas a flexibilidade tem um preço. Sem rede de apoio, elas precisam dividir o tempo entre negócio, casa e família. E é o crescimento da empresa que acaba ficando para depois.
13: As mulheres dedicam 2 horas a menos ao negócio, não porque ela está em casa, tranquila. Se ela tem menos tempo para dedicar ao negócio, obviamente ela vai ter menos possibilidade de fazer mais dinheiro, de buscar mais cliente, de buscar fazer relacionamento para poder melhorar o desempenho do negócio.
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0: E o Sicredi promove neste sábado mais uma edição do Cine Coopera, levando diversão e entretenimento às famílias. O gerente da agência Centro, André Barreto, apresentou as atrações e a alegria de poder realizar o evento mais uma vez.
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9: E quem está se preparando para as provas do Enem, o Exame Nacional do Ensino Médio, conta com uma ferramenta para reforçar os estudos. É o aplicativo MEC Enem, que reúne conteúdos, questões e recursos que ajudam os estudantes a revisar os principais assuntos cobrados na prova. O exame ocorre durante 2 domingos seguidos, nos dias 8 e 15 de novembro.
16: Estudante do terceiro ano do ensino médio, Maria Clara da Ponte, de 17 anos, sonha em cursar medicina. Na preparação para o Enem, ela encontrou no celular uma ferramenta para reforçar os estudos. Maria Clara usa o aplicativo MEC Enem para resolver questões e identificar os conteúdos em que ainda precisa melhorar.
17: Ele me mostra exatamente os pontos que eu tenho errado e me ajuda a ir evoluindo com as questões. Então, não basta só saber o conteúdo teórico, eu preciso saber aplicar. Então, o aplicativo ele ajuda bastante a, por meio das questões, eu entender onde eu preciso melhorar. O simulado também ajuda bastante a treinar o tempo de prova.
16: No aplicativo MEC Enem, o estudante pode estudar todas as áreas cobradas no Exame Nacional do Ensino Médio: linguagens, ciências humanas, ciências da natureza e matemática. O aplicativo oferece trilhas de estudo e simulados completos com questões de provas anteriores. Também tem um assistente virtual com inteligência artificial que ajuda a montar cronogramas personalizados e a tirar dúvidas. A ferramenta ainda permite fazer a transcrição e a correção automatizada de redações. O estudante pode acompanhar conquistas e pontuações e compartilhar a evolução nas redes sociais. Segundo o secretário executivo do Ministério da Educação, Rodolfo Cabral, a plataforma identifica o nível de conhecimento do estudante e, a partir daí, direciona a preparação.
18: Assim que um estudante entra no MEC Enem, ele vai fazer algumas questões de exames passados e a plataforma já vai fazer o nivelamento, testar qual é a situação daquele estudante naquele momento de preparação e já vai fazer todo um guia de estudos com base no nível que aquele estudante atingiu. E ainda a gente tem também um assistente virtual, que vai responder perguntas, vai retirar dúvidas e vai também preparar todo um cronograma de estudos de acordo com o nível do estudante e também de acordo com a periodicidade que ele usa a plataforma.
16: Para o professor do Centro de Ensino Médio 3 de Taguatinga, no Distrito Federal, Leonardo Pinelli, ferramentas como essa podem transformar um aparelho que já faz parte do dia a dia dos estudantes em aliado na preparação para a prova.
19: Ter ali na mão o acesso a um aplicativo onde você pode resolver questões, que é uma das, a gente já sabe, uma das melhores formas de se estudar para uma prova, ter acesso a conteúdo e agora com a IA, também tem no aplicativo, você pode estabelecer um diálogo, ou seja, uma forma que é mais aceitável de você acessar o conteúdo, de você perguntar e responder sem ter que demorar tanto tempo pesquisando.
16: Para acessar o MEC Enem, é só baixar o aplicativo no celular ou entrar na plataforma pela internet no computador. O acesso é feito com a conta gov.br. Reportagem Jéssica Gonçalves.
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0: Supremo Tribunal Federal decide que Lei Maria da Penha vale fora do ambiente doméstico. As medidas protetivas podem ser adotadas para toda a violência de gênero.
20: O Supremo Tribunal Federal decidiu nesta quarta-feira, por unanimidade, que as medidas protetivas de urgência previstas na Lei Maria da Penha podem ser aplicadas a toda forma de violência de gênero contra a mulher. Antes da decisão, a norma que foi criada em 2006 era aplicada somente em casos de violência doméstica familiar ou relações íntimas de afeto. Entre as medidas protetivas previstas na Lei Maria da Penha estão o afastamento do agressor do lar, proibição de aproximação da vítima, uso de tornozeleira eletrônica e decretação de prisão preventiva. A discussão chegou à corte por meio de um recurso apresentado a uma decisão da Justiça de Minas Gerais, que negou a concessão de medidas protetivas a uma mulher ameaçada por seu vizinho. Segundo o processo, o vizinho acreditava manter um relacionamento amoroso com a mulher e passou a ameaçá-la. Após ser constantemente assediada pelo acusado, a vítima passou a sofrer crises de ansiedade e de pânico. Em um dos episódios, o homem disse que iria matá-la se não tivesse um relacionamento com a vizinha. No julgamento, prevaleceu o voto do presidente da corte, ministro Edson Fachin. Para ele, a proteção não se restringe ao vínculo de afeto entre agressor e a vítima.
1: As medidas protetivas na Lei 11.340 previstas aplicam-se, em meu modo de ver, a toda forma de violência contra a mulher baseada no gênero, independentemente de sua ocorrência no âmbito doméstico, familiar ou relação íntima de afeto, devendo ser aplicadas pelo juízo competente para apreciar a situação de risco à integridade da ofendida.
20: O ministro Flávio Dino sugeriu que a lei seja aplicada durante as eleições de outubro para combater a violência política de gênero contra as candidatas.
2: Nós temos sim um desestímulo profundo à presença de mulheres na política. Não só por conta das relações assimétricas e estruturais que ainda existem na sociedade, mas pela violência física e simbólica contra as mulheres. Isso faz com que muitas candidatas se veem diante da escolha cruel entre a proteção dos seus filhos, da sua filha, do seu lar, ou a busca da realização da vocação pública para a vida pública.
20: A partir desse entendimento, caberá à Justiça Eleitoral decidir sobre a concessão de medidas de proteção. Com informações da Agência Brasil e colaboração de Oussama El Ghauri, da Rádio Nacional em Brasília, Daniela Longuinho.
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9: Palmeiras e Flamengo vencem e estão nas quartas de final da Libertadores.
3: O Palmeiras está de novo nas quartas de final da Copa Libertadores da América. A equipe do técnico Abel Ferreira superou a pressão em Assunção, no Paraguai, e venceu o Cerro Porteño pelo placar de 1-0, com gol marcado pelo paraguaio Gustavo Gomes. O Verdão, que tinha empatado no jogo de ida, entrou precisando vencer uma vitória simples para não depender dos pênaltis. E foi isso que aconteceu. Motivo de muito orgulho para o técnico Abel Ferreira.
4: Eu disse-lhe, só há uma forma de nós ganharmos lá. Uma. É nós sermos melhores que eles, onde é o ponto forte deles. Foi uma classificação à Libertadores. Classificação de Libertadores. Aos nossos torcedores, uma palavra de carinho, palavra de estejam juntos. É sobretudo nos momentos difíceis em que nós percebemos aqueles que falam a verdade e aqueles que procuram confusões em tudo. Que o treinador vai sair, que o treinador pediu demissão, que os jogadores isto e que os jogadores aquilo. Gostei muito de ver a nossa torcida, um comunicado que fez há dias atrás. Espero que isso se mantenha. Já ganhamos uma competição, eu sei que alguns se esqueceram, e o balanço só se faz no fim.
3: Agora o Palmeiras aguarda o vencedor de Mirassol e LDU, que se enfrentam nesta quinta-feira. Lembrando que no primeiro jogo em São Paulo, as equipes empataram em 1-1. Então o time brasileiro vai precisar vencer na altitude para poder seguir na Copa Libertadores da América. No outro jogo de brasileiros da quarta-feira, melhor para o Flamengo, que superou o Cruzeiro no Maracanã por 2-1 e também está classificado. Lembrando que no Mineirão o empate em 1-1 prevaleceu. Portanto, o rubro-negro segue na Libertadores e vai aguardar o vencedor de Independente Del Valle e Tolima, como esse jogo havia sido adiado por conta do terremoto na Colômbia, foi feita a primeira partida nesta semana com vitória do Independente Del Valle e as equipes se enfrentam apenas na terça-feira que vem. Ainda nesta quinta-feira, o Corinthians decide a vida na Libertadores diante do Rosário Central, jogo que acontece na Neoquímica Arena às 9h30 da noite. Primeira partida na Argentina, tudo igual, 0-0. Então o Timão vai precisar de uma vitória simples para poder avançar. Agência Rádio Web com informações da Libertadores, Daniela Esperon.
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0: E essas foram as notícias de hoje.
9: O Jornal do Meio-Dia é uma produção da Fundação Rádio e TV Educativa de Juína.
0: Apresentado por Mencidete Trapazon e William Ribeiro.
9: Produção de Lucas Gomes, Marcos Nonato e Rose Zimpel.
0: Em seguida, o Evangelho do Dia, logo após o programa Tarde Total. Boa tarde.
9: Boa tarde.
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1: Amados irmãos e amadas irmãs, naquele tempo Jesus voltou a falar em parábolas aos sumos sacerdotes e aos anciãos do povo, dizendo: o reino dos céus é como a história do rei que preparou a festa de casamento do seu filho. E mandou os seus empregados para chamar os convidados para a festa, mas estes não quiseram vir. O rei mandou outros empregados, dizendo: dizei aos convidados, já preparei o banquete, os bois e os animais cevados já foram abatidos e tudo está pronto. Vinde para a festa. Mas os convidados não deram a menor atenção. Um foi para o seu campo, outro para os seus negócios, outros agarraram os empregados, bateram neles e os mataram. O rei ficou indignado e mandou suas tropas para matar aqueles assassinos e incendiar a cidade deles. Em seguida, o rei disse aos empregados: a festa de casamento está pronta, mas os convidados não foram dignos dela. Portanto, ide até as encruzilhadas dos caminhos e convidai para a festa todos os que encontrardes. Então os empregados saíram pelos caminhos e reuniram todos os que encontraram, maus e bons. E a sala da festa ficou cheia de convidados. Quando o rei entrou para ver os convidados, observou ali um homem que não estava usando traje de festa e perguntou-lhe: amigo, como entraste aqui sem o traje de festa? Mas o homem nada respondeu. Então o rei disse aos que serviam: amarrai os pés e as mãos desse homem e jogai-o fora na escuridão. Ali haverá choro e ranger de dentes, porque muitos são chamados e poucos são escolhidos. Queridos amigos e amigas, ao longo desta semana refletimos sobre a questão da riqueza como empecilho para entrar no reino de Deus. Hoje Mateus nos apresenta outros empecilhos a partir da parábola do banquete de casamento. O maior deles é a falta de preparação adequada e a ausência de comprometimento simbolicamente expressos na roupa de festa. A recusa de Israel em receber o reino trazido pelo Filho de Deus, recusa em participar da festa, abre a possibilidade de todos serem admitidos a esta festa, serem batizados, fazerem parte da igreja e um dia entrarem no reino. Mas isso exige de cada um de nós uma resposta de aliança que é dada através da fé. Senhor Jesus Cristo, reino dos céus, presente no mundo, dá-nos a graça de sermos teus servos, a serviço da vida e da esperança.

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5: Se você quiser alterar o tamanho da fonte no Word, basta pressionar Ctrl mais Shift mais maior que para aumentar ou Ctrl mais Shift menor que para diminuir o tamanho da fonte em um Windows. Quanto ao Mac, será Command mais Shift mais maior que para aumentar a fonte e Command mais Shift menor que para diminuí-la.
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11: Uma e oito.

Olha, estamos chegando. Muito bem, boa tarde para você. Agora 13 horas e 9 minutos, começando mais uma edição do programa Tarde Total. Hoje, quinta-feira, 20 de agosto do ano de 2026. Aquele abraço especial para você na sintonia da Mais Ouvida. A partir de agora, muita música, muita informação para você na sua tarde de quinta-feira. Quintou, hein? Tudo bem aí? Tudo jóia? Abraço para você na sua casa, para você no seu trabalho com rádio ligado, para você dando carona no som do seu carro, para você no aplicativo, no site, enfim, onde quer que você esteja. Ótima tarde de quinta-feira. A partir de agora, convido você para interagir pelo nosso WhatsApp pedindo a sua música. Fique à vontade para você pedir o seu sucesso nesta tarde de quinta-feira. 20 de agosto. Meu boa tarde vai também a todos os aniversariantes desta quintona. E a nossa amiga Lúcia Hermes, né? Sócia do Clube do Evangelizador hoje. Completando mais um ano de vida, paz e saúde. Claro que essa data se repita por muitos e muitos anos. E com muito carinho desejo uma boa tarde no apoio cultural. 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Tudo bem, 13 horas e 11 minutos. Muita música para você a partir de agora. Marília Mendonça, Direitos Iguais.

0: E Gustavo Lima, Bala Lochada, você ouviu aqui no programa Tarde Total, 13 horas e 20 minutos agora.
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0: É a melhor rádio para o melhor ouvinte. Obrigado pelo carinho da sua sintonia. 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

Tudo bem, são agora 13 horas e 23 minutos. 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Aquele abraço para você que ligou seu rádio neste exato momento, nesta tarde de quinta-feira, 20 de agosto. Você que está através do aplicativo, né? Acompanhando a nossa programação. Abraço especial. Ótima tarde aí de quinta-feira. Quase sextou, hein? Já dá para enxergar um pedacinho da sexta-feira, viu? Tá quase aí. Quase chegando. Semana já foi, hein? Rapaz. Abraço, minha amiga Cleusa Araújo, sempre na sintonia. É, e esse período aí de estiagem, né, Cleusa Araújo? Questão do fogo, né? Do fogo aí é complicado, hein? Um abraço, minha amiga Cleusa Araújo, na sintonia. Ela colocou aqui, né, que fogo no Morro do Capoia, né? Os bombeiros estão lá fazendo aí o trabalho, né? Pra conter. Valeu, minha amiga. Obrigado pela informação. Um abraço, Cleusa Araújo. Agora 13 horas e 26 minutos. Vamos de sucesso. Tem mais música aqui no programa Tarde Total. Bruno Marx. Sucesso internacional.

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3: Olá, é hora de ficar muito bem informado com mais um bloco do Info News desta quinta-feira. Os Correios devem encerrar o primeiro semestre deste ano com prejuízo de 5 bilhões e 400 milhões de reais, conforme dados preliminares do balanço da estatal. Apesar do resultado negativo, as contas apresentam uma pequena melhora em relação aos dois trimestres anteriores. Em janeiro e junho, as receitas ficaram praticamente estáveis em 8 bilhões e 160 milhões de reais, enquanto as despesas caíram para 12 bilhões e 400 milhões. Os gastos ficaram abaixo do que a própria empresa havia previsto para o período. Um dos destaques positivos foi o serviço de logística para empresas, cuja receita mais que dobrou e chegou a 423 milhões de reais. Em contrapartida, as encomendas internacionais perderam participação e respondem apenas por 4,3% das receitas. As despesas financeiras continuam pressionando as contas e chegam a 1 bilhão e 600 milhões de reais, alta de 179% em relação a 2025, por exemplo. Os resultados informaram que os números ainda estão em consolidação e serão divulgados oficialmente após a aprovação interna. Daqui a pouco, mais informações aqui no Info News. Fique ligado.
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Tudo bem, tá aí, Henrique Juliano, Última Saudade. Você ouviu aqui no programa Tarde Total. São agora 13 horas 44 minutos. Obrigado pelo carinho da sua sintonia. 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Um abraço vai também no apoio cultural do programa Tarde Total. 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Horas e 46 minutos e olha só, no apoio cultural do programa Tarde Total, falo também de Juína Loterias, faça sua fezinha nas loterias Caixa, Mega Sena, Loto Mania, Loto Fácil, Dia de Sorte, Quina, Time Mania e outros. 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E olha só, os resultados, portanto, vamos trazer aqui o resultado da Mega Sena, que está acumulada e hoje tem sorteio. Portanto, acumulado em 50 milhões de reais. Acontece hoje também um sorteio da Loto Fácil. O último sorteio realizado ontem, né, dia 19, teve 3 ganhadores. As pedras foram 01, 02, 03, 05, 08, 09, 11, 13, 14, 16, 17, 19, 21, 23 e 24. Portanto, 3 ganhadores da Loto Fácil. A quina está acumulada em 15 milhões de reais. Sorteio também que acontece, portanto, nesta quinta-feira, hoje, dia 20 de agosto. A Loto Mania está acumulada também. Sorteio vai ser realizado amanhã. Portanto, próximo concurso, acumulada em 16 milhões de reais. A Time Mania também está acumulada, sorteio que acontece hoje, acumulada em 9 milhões e 300 mil reais. Muito bem, 13 horas e 49 minutos, obrigado pelo carinho da sua sintonia. Convido você a acessar o site da Rádio Nazaré de Juína, acompanhar as informações, as notícias em destaque. E olha só,
O Agitaí Juína promove aulas de dança para toda a comunidade. O projeto oferece aulas de forró, shot, lambada, lambadão e outros ritmos todas as quartas e sextas-feiras ali no Centro de Eventos de Juína. Portanto, o convite, né? Para você, as matrículas, elas são gratuitas, podem ser realizadas na Casa da Cultura. Para mais informações, pode acessar também aí através do WhatsApp para você falar, portanto, com a equipe, que é o 669-9650-2872, 669-9650-2872. E olha, experiência, liberdade, reúne mulheres em Juína e fortalece ações de enfrentamento à violência. O plenário da Câmara Municipal de Juína ficou lotado na noite desta quarta-feira durante a Experiência Liberdade, evento promovido pelo movimento Elas Não Param, dentro da programação do Agosto Lilás. Mulheres de diferentes segmentos da sociedade, autoridades e representantes da rede de proteção participaram de uma noite de informação, uma noite de diálogo e reflexão sobre respeito, liberdade e enfrentamento à violência contra a mulher. Organizado por Karine Silvestrin, também Kate Damiani e Natiele Pereira, com apoio aí de parceiros, o encontro buscou abordar e a violência, sem concentrar a discussão apenas nas agressões, ampliando o debate para temas como acolhimento, respeito, pertencimento, possibilidades e acesso aos serviços de proteção. Segundo Karine, a campanha Liberdade acontece durante todo o mês de agosto e inclui conteúdos de conscientização nas redes sociais. A programação será encerrada com um treinão de corrida, portanto, no próximo domingo. Atividade essa que está diretamente ligada à origem do movimento. Muito bem, 13 horas e 51 minutos, 13h51. Bom demais poder estar em sua companhia nesta tarde, portanto, de quinta-feira, 20 de agosto.

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3: A Hora do Consumidor chegando nesta quinta-feira com mais uma dúvida. Agora, a Fabiana de Lages, Santa Catarina, tem uma dúvida aqui e pediu para a gente tentar esclarecer, né? Ela diz que a oficina perdeu a chave reserva do carro dela durante o conserto, né? E ela pergunta, quem deve arcar com prejuízo? Eita, Fabiana, complicado, hein? Olha, a oficina, minha amiga, responde pelos bens que ficam sob sua guarda durante a prestação do serviço, viu? O artigo 14 do Código de Defesa do Consumidor prevê a responsabilidade do fornecedor por danos causados ao consumidor. Então você tem que registrar a ocorrência e solicitar uma solução, tá bom? Transtornos, infelizmente, né? Obrigado pela sua participação. Esse foi o nosso quadro A Hora do Consumidor. E amanhã a gente volta com mais um esclarecimento aqui para você que nos acompanha.
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1: 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Tudo sobre o seu animalzinho de estimação. Dicas para o bem-estar do seu amiguinho.
2: Socialização gradual. Se o seu pet for sociável, introduza-o gradualmente a novas pessoas e animais. Comece com encontros breves e supervisionados e aumente gradualmente o tempo de interação à medida que seu pet se sentir mais confortável.
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2: Muito bem. Tá aí Nando Moreno com Rio Negro e Solimões. Chapeludo, você ouviu? Aqui no programa Tarde Total, 14 horas e 15 minutos. Aquele abraço especial para você na sintonia da Mais Ouvida. Obrigado a você que está dando carona, hein, aí no som do seu carro. Pelas ruas da nossa cidade, né? Para você aí no seu trabalho, no seu caminhão, na sua máquina pesada. Ótima tarde de quinta-feira, 20 de agosto. 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MM Materiais Elétricos. São 14 horas e 18 minutos. 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O meu amigo Marcelo, né, tá na sintonia, acompanhando a programação lá na Palmiteira. Alô, Marcelo!
3: Tarde, Rei.
2: Boa tarde!
3: Ô, Rei, eu peço pra você tocar pra mim aquela música da Paula Fernanda, Passo de Fogo.
2: Certo!
3: Ofereço pra vocês aí da rádio, pro seu Zé Cadeirante, pra Dona Maria, irmã do seu Zé Cadeirante, Macida Bispe, pro Cidinho da Industrial, pro Chico Leiteiro da Industrial, pro Isaías do Moto 5,
2: certo,
3: pro Sandro Jardineiro do Moto 4, e para todo que estiver na escuta e gostar.
2: Ok, valeu, Marcelo, obrigado pela participação. Essa canção, quem pede ela também é a Maria, né? A pequena Maria, sempre... Lá pede para de fogo, né? Daqui a pouquinho vamos curtir aqui na programação. Alô, Maria! Agora são 14 horas e 20 minutos. 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

14 horas e 21 minutos e olha no apoio cultural do programa Tarde Total. 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São 14 horas e 22 minutos. Paula Fernandes, Pássaro de Fogo. Boa tarde.

0: 2h29.
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6: 2:33.
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0: Muito bem, tá aí, Gustavo Lima, retrovisor, você ouviu aqui no programa Tarde Total.
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0: Deixa eu mandar uma boa tarde, olha só, na sintonia acompanhando, portanto, a programação, minha amiga Cristina Ramírez. Alô, Cristina!
2: Boa tarde!
0: Oi! Boa tarde! Tudo jóia aí?
2: Tá tudo bem aí, né, meu?
0: Beleza!
2: Então, você falou da Mega Sena.
0: Ah!
2: Você tava terminando que eu cheguei aqui no quarto. E eu não fiquei sabendo, mas é hoje o jogo. Ontem não teve jogo, não, né? Só isso que eu queria que você falasse pra mim. Tá acumulado, né?
0: Isso.
2: Oi. Eita, agora
0: sorteio eu tô hoje, hein?
2: Eu tenho a foto da Cidete, tá bom?
0: Ok.
2: E eu só não tenho a tua, nem te conheço.
0: Não?
2: Não? Conheço, sim, né? Mas assim, a via, pessoalmente, eu não conheço, não.
0: Beleza, beleza.
2: O William também, eu não tenho a foto dele, mas eu conheço ele.
0: Uhum.
2: Tem que conhecer você uma hora, né, meu?
0: Isso.
2: Põe uma música aí pra mim. Pode ser Jantar com Jesus, tá bom? Te agradeço muito, meu filho. Obrigado, fica com Deus, Deus abençoe, tchau.
0: Ok, valeu, um abraço, né? A Cristina Ramírez tá ligadinha, curtindo... Portanto, a programação, muito obrigado pela participação aqui no programa Tarde Total. Muito bem, gente, olha só, agora são 14 horas e 44 minutos. 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Quase chegando na reta final do programa Tarde Total, né? E semana que vem, Sandra Bressan já vai estar por aqui comandando o programa Tarde Total. Então amanhã a gente se despede aí do programa Tarde Total, né? A Cida Bispo.
3: Boa tarde.
0: Oi.
3: Meu amigo Regis, tá por aí? Boa
0: tarde.
3: Ô Regis, manda um modão pra nós aqui, bem no capricho aí do Vinex Solimões ou do Milionário José Rico.
0: Ah.
3: Um abraço, Regis.
0: Valeu. tudo de bom. Cecília Nunes.
2: Eu também tô te escutando, faz é tempo, desde cedo. Agora é o texto da misericórdia para nós.
0: Isso, exatamente.
2: O Reg, desculpa te falar.
0: Ah.
2: O que que tem a semente? Qual fruta que tem a semente por lá de fora? Tá bom?
0: Existe isso?
2: Qual a fruta que tem a semente por lá de fora?
0: Eita, nós, hein, Cecília? A fruta que tem a semente pro lado de fora. Rapaz, alguém sabe essa resposta? Se alguém souber aí, pode responder a Cecília aí, né? Tô pra ver, hein? Muito bem, gente, olha, 14 horas e 48 minutos. Nós vamos trazer aí canções na programação. Um abraço também para Lucilene Guedes. Ela respondeu aqui, ó. A Lucilene respondeu, Cecília. A Lucilene Guedes falou que é o caju. Acertou, Cecília? Fala aí. Delci Ribeiro, alô, Delci.
4: Boa tarde. A fruta que tem a semente pro lado de fora é o caju.
0: Caju. Marta Regina também tá na sintonia, falou que é o caju, viu? E aí, Cecília? Ah, tá certa a resposta? 14 horas e 48 minutos de Lucas e Lucian. Um jantar para Jesus.

0: Muito bem, tá aí Rio Negro e Solimões. Essa canção foi lá pra minha amiga Cida Bispo, que está na sintonia, acompanhando a programação, hein? 14 horas e 55 minutos, chegando aí na reta final de mais uma edição do programa Tarde Total. Obrigado você que esteve em companhia, né? Você que esteve em sintonia aí com a nossa programação. A Genuína tá ligadinha, curtindo a programação, também respondeu, é o Caju e o Jefferson. O Jefferson Bergamin na sintonia falou, opa, mas espera lá, essa aí foi mais fácil do que tirar doce aí de boca de criança, né? Ah, foi fácil demais, hein? Vamos ver aqui o que diz a Cecília, né?
1: Falou a verdade, é o Caju mesmo.
0: Muito bem.
1: Ô, pai querido do céu, é o Caju mesmo.
0: Tá certo então, hein? Um abraço. Abraço, minha amiga Cecília Nunes. Muito obrigado a você em sintonia, né, acompanhando, portanto, aí a programação, ok? A gente volta amanhã, já pela manhã, 7 horas. Amanhã, sexta-feira, hein? No programa Show da Manhã, ok? 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Vou deixando a última de hoje, né? Com Luan Santana, pra você lembrar de mim. A gente vai encerrando e amanhã a gente se encontra a partir das 7 horas. Na sequência, Terço da Misericórdia e logo, logo tem Tarde Sertaneja com o William Ribeiro. Forte abraço, tô indo nessa, tchau, tchau, fui!

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Olá, meu amigo, olá, minha amiga ouvinte. Que bom que estamos juntos mais uma vez. Momento Despertai para o Amor. Eu quero convidar você sempre a acompanhar o nosso trabalho. Procura Padre Ezequiel no Facebook, no Instagram, no YouTube, as músicas no Spotify, enfim. É uma forma de sintonizarmos com uma energia positiva de palavra, de música, de esperança, de fé. Eu quero falar hoje sobre a força criadora da fé. Estou falando em alguns momentos sobre alguns itens do meu livro de bolso, Eu Realizo Meus Objetivos. Quando a pessoa crê, ela desperta a força criadora do seu próprio pensamento. Só que é preciso compreender como a gente deve crer. É muito diferente, por exemplo, você dizer assim: na minha vida tudo flui bem, porque Deus está comigo. Ou dizer assim: a minha vida sempre é muito difícil, mas Deus está comigo. Você que está me ouvindo, qual o seu jeito de dizer? Você diz: a minha vida flui bem, tudo vai bem e Deus está comigo? Ou você costuma dizer: ah, a vida é difícil, as coisas são difíceis, mas Deus está comigo? Nessa segunda afirmação, o seu pensamento registra que a sua vida é difícil e assim ela permanecerá, muito embora você tenha a força de Deus para suportar essa vida difícil. Só que, veja, você está dizendo: a minha vida é difícil. Se você diz isso, ela será difícil. Nessa afirmação, há uma mensagem negativa que você precisa eliminar. A sua fé precisa se tornar mais positiva, mesmo que a vida não seja sempre assim. Mas isso não importa. O que importa são as ideias que você alimenta no seu pensamento. Porque eu disse que o pensamento abre a força criadora da realidade. Não basta ter fé, é preciso saber como ter fé. E isso se aprende. E você está me ouvindo e certamente isso faz pensar. Você bem sabe que nenhuma pessoa tem fé sem que alguém lhe tivesse... E certamente isso faz pensar. Você bem sabe que nenhuma pessoa tem fé

0: tem que estar sempre pronto para o pior. Estamos envelhecendo e não conseguimos deixar nada. Esses pensamentos são derrotistas. Com eles você vai ter insucesso e não felicidade. Muito embora você diga sempre nas frases: ah, mas Deus está com a gente. Não adianta dizer que Deus está com a gente se aquilo que você afirmou antes é tudo negativo, é tudo de derrota, é tudo de fracasso. Por isso, caro ouvinte, pensemos no jeito certo de acreditar, na força criadora das nossas palavras. Você pode comprar esse conteúdo no nosso livro Eu Realizo Meus Objetivos no nosso site. Um grande abraço, Deus te abençoe e te guarde sempre. Em nome do Pai, do Filho e do Espírito Santo. Amém.
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0: são palavras de Jesus misericordioso a Santa Faustina às 3 horas da tarde.
1: Implora a minha misericórdia, especialmente pelos pecadores, e ao menos por um breve tempo, reflete sobre a minha paixão, especialmente sobre o abandono que me encontrei no momento da agonia. Esta é a hora de grande misericórdia para o mundo inteiro. Permitirei que penetres na minha tristeza mortal. Nesta hora, nada negarei à alma que pedir pela minha paixão. Em nome do Pai, do Filho e do Espírito Santo.
0: Amém.
1: Pai nosso, que estais nos céus, santificado seja o vosso nome. Venha a nós o vosso reino. Seja feita a vossa vontade, assim na terra como no céu. O pão nosso de cada dia nos dai hoje. Perdoai-nos as nossas ofensas, assim como nós perdoamos a quem nos tem ofendido. E não nos deixeis cair em tentação, mas livrai-nos do mal. Amém.
2: Ave Maria,
3: cheia de graça,
4: o Senhor é convosco.
3: Bendita sois vós entre as mulheres. Bendito é o fruto do vosso ventre, Jesus. Santa Maria, Mãe de Deus, rogai por nós, pecadores, agora e na hora de nossa morte. Amém.
1: Professemos a nossa fé.
3: Creio em Deus, Pai Todo-Poderoso, Criador do céu e da terra, e em Jesus Cristo, seu único Filho, nosso Senhor, que foi concebido pelo poder do Espírito Santo, nasceu da Virgem Maria, padeceu sob Pôncio Pilatos, foi crucificado, morto e sepultado, desceu à mansão dos mortos, ressuscitou ao terceiro dia, subiu aos céus, está sentado à direita de Deus Pai Todo-Poderoso, donde há de vir a julgar os vivos e os mortos. Creio no Espírito Santo, na Santa Igreja Católica, na comunhão dos santos, na remissão dos pecados, na ressurreição da carne, na vida eterna. Amém.
0: Nesta primeira dezena, nós colocamos aos pés de Jesus misericordioso a sua vida, suas intenções, suas necessidades mais profundas do íntimo do seu coração. Nos unimos às almas do purgatório, rezamos pela conversão dos pecadores do mundo inteiro, pela conversão da nossa família. Eterno Pai,
3: eu vos ofereço o corpo e o sangue, a alma e a divindade de vosso diletíssimo Filho, nosso Senhor Jesus Cristo, em expiação dos nossos pecados e os do mundo inteiro.
0: Pela sua dolorosa paixão,
1: tende misericórdia de nós e do mundo inteiro.
0: Pela sua dolorosa paixão,
1: tende misericórdia.

0: Misericórdia de nós e do mundo inteiro.
1: Pela sua dolorosa paixão,
0: tende misericórdia de nós e do mundo inteiro.
1: Pela sua dolorosa paixão,
0: tende misericórdia de nós e do mundo inteiro.
1: Pela sua dolorosa paixão,
0: tende misericórdia de nós e do mundo inteiro.
1: Pela sua dolorosa paixão,
0: tende misericórdia de nós e do mundo inteiro.
1: Pela sua dolorosa paixão,
0: tende misericórdia de nós e do mundo inteiro.
1: Pela sua dolorosa paixão,
0: tende misericórdia de nós e do mundo inteiro.
1: Pela sua dolorosa paixão,
0: tende misericórdia de nós e do mundo inteiro.
1: Pela sua dolorosa paixão,
0: tende misericórdia de nós e do mundo inteiro. Nesta segunda dezena, nós rezamos por você que está doente, por você no leito do hospital, por você que traz uma doença incurável, e com você dizemos: Jesus, eu confio em vós. Convidamos você agora a abandonar-se inteiramente na misericórdia de Jesus que o envolve agora. Nós colocamos aos pés de Jesus todos os enfermos, aqueles que nós conhecemos e amamos, e especialmente rezamos por aqueles enfermos esquecidos, pelos quais ninguém mais reza, e por isso rezamos com imensa confiança. Eterno Pai, eu vos ofereço o corpo e o sangue, a alma e a divindade de vosso diletíssimo Filho, nosso Senhor Jesus Cristo, em expiação dos nossos pecados e os do mundo inteiro. Pela sua dolorosa paixão,
1: tende misericórdia de nós e do mundo inteiro.
0: Pela sua dolorosa paixão,
1: tende misericórdia de nós e do mundo inteiro.
0: Pela sua dolorosa paixão,
1: tende misericórdia de nós e do mundo inteiro.
0: Pela sua dolorosa paixão,
1: tende misericórdia de nós e do mundo inteiro.
0: Pela sua dolorosa paixão,
1: tende misericórdia de nós e do mundo inteiro.
0: Pela sua dolorosa paixão,
1: tende misericórdia de nós e do mundo inteiro.
0: Pela sua dolorosa paixão,
1: tende misericórdia de nós e do mundo inteiro.
0: Pela sua dolorosa paixão,
1: tende misericórdia de nós e do mundo inteiro.
0: Pela sua dolorosa paixão,
1: tende misericórdia de nós e do mundo inteiro.
0: Pela sua dolorosa paixão,
1: tende misericórdia de nós e do mundo inteiro. Nesta terceira dezena, nós apresentamos a Jesus misericordioso toda e qualquer forma de desespero. Nós pedimos que o sangue e água que jorram do diletíssimo coração de Jesus envolva agora, na paz que vem do Senhor, toda e qualquer pessoa que se sente em desespero, as famílias, os doentes, os agonizantes deste dia, os endividados, que recebam agora, no nome de Jesus, do coração misericordioso de Jesus, a paz que o mundo não conhece. Rezemos agora com imensa confiança. É Jesus misericordioso quem nos visita. Eterno Pai,
2: eu vos ofereço o corpo e o sangue, a alma e a divindade de vosso diletíssimo Filho, nosso Senhor Jesus Cristo, em expiação dos nossos pecados e os do mundo inteiro.
1: Pela sua dolorosa paixão,
0: tende misericórdia de nós e do mundo inteiro.
1: Pela sua dolorosa paixão,
0: tende misericórdia de nós e do mundo inteiro.
1: Pela sua dolorosa paixão,
0: tende misericórdia de nós e do mundo inteiro.
1: Pela sua dolorosa paixão,
0: tende misericórdia de nós e do mundo inteiro.
1: Pela sua dolorosa paixão,
0: tende misericórdia de nós e do mundo inteiro.
1: Pela sua dolorosa paixão,
0: tende misericórdia de nós e do mundo inteiro.
1: Pela sua dolorosa paixão,
0: tende misericórdia de nós e do mundo inteiro.
1: Pela sua dolorosa paixão,
0: tende misericórdia de nós e do mundo inteiro.
1: Pela sua dolorosa paixão,
0: tende misericórdia de nós e do mundo inteiro.
1: Pela sua dolorosa paixão,
0: tende misericórdia de nós e do mundo inteiro. Nesta quarta dezena, nós apresentamos a Jesus as necessidades mais íntimas de cada um de nós. E por isso agora você apresenta a sua necessidade. Fale com Jesus agora, que ouve-nos em oração. Porque Jesus tudo pode, nós queremos também nesta dezena pedir por nossas famílias e em especial por todos aqueles que precisam de um trabalho. Jesus, nós pedimos por todo pai de família, por toda mãe de família, por todo jovem que precisa trabalhar. Nós pedimos, Senhor, que Tua divina misericórdia, unida à Tua divina providência, abra os caminhos para todos os trabalhadores que precisam hoje de um emprego. Rezemos com imensa confiança. Eterno Pai,
2: eu vos ofereço o corpo e o sangue, a alma e a divindade de vosso diletíssimo Filho, nosso Senhor Jesus Cristo, em expiação dos nossos pecados e os do mundo inteiro.
0: Pela sua dolorosa paixão,
1: tende misericórdia de nós e do mundo inteiro.
0: Pela sua dolorosa paixão,
1: tende misericórdia de nós e do mundo inteiro.
0: Pela sua dolorosa paixão,
1: tende misericórdia de nós e do mundo inteiro.
0: Pela sua dolorosa paixão,
1: tende misericórdia de nós e do mundo inteiro.
0: Pela sua dolorosa paixão,
1: tende misericórdia de nós e do mundo inteiro.
0: Pela sua dolorosa paixão,
1: tende misericórdia de nós e do mundo inteiro.
0: Pela sua dolorosa paixão,
1: tende misericórdia de nós e do mundo inteiro.
0: Pela sua dolorosa paixão,
1: tende misericórdia de nós e do mundo inteiro.
0: Pela sua dolorosa paixão,
1: tende misericórdia de nós e do mundo inteiro.
0: Pela sua dolorosa paixão,
1: tende misericórdia de nós e do mundo inteiro. Nesta quinta dezena, nós apresentamos a Jesus tudo aquilo que para nós não tem solução aos olhos humanos. Nesta dezena nós rezamos por aquilo que é impossível aos nossos olhos, mas não é para Jesus. Pedimos a Jesus pelas curas físicas, por todas aquelas enfermidades que diante da medicina não há cura, por todos os desenganados, por todos aqueles que passam nesse exato momento por muitas aflições e provações na própria carne. Nós pedimos, Jesus, cura, libertação, restauração, pelo poder da Tua infinita misericórdia. Jesus, Tu és a nossa solução. Nós pedimos por todas as causas impossíveis, pedimos a Tua presença, pedimos a Tua fortaleza e nós convidamos nesse instante você que reza conosco, que de maneira especial recorra à intercessão de Santa Faustina, aquela que foi e é a secretária da Divina Misericórdia. Jesus disse a Santa Faustina: peçam muito, muito mesmo, porque o meu desejo é dar muito. Faça seu pedido e reze com um coração feliz e repleto de confiança. Eterno Pai,
2: eu vos ofereço o corpo e o sangue, a alma e a divindade de vosso diletíssimo Filho, nosso Senhor Jesus Cristo, em expiação dos nossos pecados e os do mundo inteiro.
1: Pela sua dolorosa paixão,
0: tende misericórdia de nós e do mundo inteiro.
1: Pela sua dolorosa paixão,
0: tende misericórdia de nós e do mundo inteiro.
1: Pela sua dolorosa paixão,
0: tende misericórdia de nós e do mundo inteiro.
1: Pela sua dolorosa paixão,
0: tende misericórdia de nós e do mundo inteiro.
1: Pela sua dolorosa paixão,
0: tende misericórdia de nós e do mundo inteiro.
1: Pela sua dolorosa paixão,
0: tende misericórdia de nós e do mundo inteiro.
1: Pela sua dolorosa paixão,
0: tende misericórdia de nós e do mundo inteiro.
1: Pela sua dolorosa paixão,
0: tende misericórdia de nós e do mundo inteiro.
1: Pela sua dolorosa paixão,
0: tende misericórdia de nós e do mundo inteiro.
1: Pela sua dolorosa paixão,
0: tende misericórdia de nós e do mundo inteiro.
2: Deus Santo, Deus Forte, Deus Imortal, tende piedade de nós e do mundo inteiro. Deus Santo, Deus Forte, Deus Imortal, tende piedade de nós e do mundo inteiro. Deus Santo, Deus Forte, Deus Imortal, tende piedade de nós e do mundo inteiro.
0: Em nome do Pai, do Filho

Maria Santíssima, que em vossa imagem milagrosa de Aparecida espalhais inúmeros benefícios sobre o Brasil. Eu, embora indigno de pertencer ao número dos vossos servos, mas desejando participar dos benefícios da vossa misericórdia, prostrado a vossos pés, consagro-vos o entendimento, para que sempre pense no amor que mereceis. Consagro-vos a língua, para que sempre vos louve e propague a vossa devoção. Consagro-vos o coração, para que depois de Deus vos ame sobre todas as coisas. Recebei-nos, ó Rainha incomparável, no ditoso número dos vossos servos. Acolhei-nos debaixo da vossa proteção. Socorrei-nos em nossas necessidades espirituais e temporais, e sobretudo na hora da nossa morte. Abençoai-nos, ó Mãe Celestial, e com vossa poderosa intercessão, fortalecei-nos em nossa fraqueza, a fim de que, servindo-vos fielmente nesta vida, possamos louvar-vos, amar-vos e render-vos graças no céu. Por toda a eternidade, assim seja.

pela intercessão de Nossa Senhora Aparecida, Rainha e Padroeira do Brasil, a bênção de Deus Onipotente, Pai, Filho e Espírito Santo, desça sobre vós e permaneça sempre.

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1: Fred, novo reforço do Atlético Mineiro, desembarcou em Belo Horizonte e já definiu quando pretende fazer sua estreia pelo clube. O volante assinou contrato com o Galo até o fim de 2029 e revelou a expectativa de realizar um sonho de infância ao vestir a camisa atleticana. A apresentação do jogador deve acontecer antes do confronto contra o Bragantino, pela Sul-Americana. A dúvida agora é se Fred poderá estrear contra o Bragantino ou se o primeiro jogo será diante de outro adversário, como o Inter ou Cruzeiro. O jogador chega ao Atlético Mineiro após passagem pelo futebol europeu e demonstra entusiasmo com o retorno ao Brasil, especialmente pela oportunidade de defender o clube que sempre desejou representar.
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3: Boa tarde, minha gente. 15:40, estamos iniciando nossa tarde sertaneja. Esta quinta-feira, 20 de agosto. E aí, minha gente, como que vocês estão? Tudo bem por aí? Tudo tranquilo? Como que tá a quinta-feira? Por aí, por aqui, graças a Deus, tudo bem, tô chegando pra te fazer companhia até as 18 horas com muita música boa, sertanejo nosso de ontem e de hoje, aqui na Nazaré FM, na nossa tarde sertaneja. Eu quero convidar você a participar, interagir conosco, 3566-2702, vai mandando o seu alôzinho, pedindo a sua música aqui na 89.5. 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Forte abraço aos nossos apoiadores culturais. Com muito carinho, saudar a você, sócio, sócia do Clube da Evangelização. O nosso abraço a você que está aí na sua casa, no seu trabalho, com um radinho ligado aqui na Nazaré FM. Ótima quinta-feira para você de pertinho ou de longe que nos acompanha através do nosso site radionazaredjuina.com.br, pelo nosso aplicativo, pela Alexa. Uma ótima quinta-feira. A você que me dá carona neste momento, deixa eu colocar aqui o cinto, né? Ah, o capacete também? Opa, então bora lá! Uma ótima quinta-feira, você aí nas ruas e avenidas da nossa cidade, cortando a BRZMTs. Forte abraço! Quero saudar com muito carinho também e acolher os nossos ouvintes lá nos sítios, nas chácaras, fazendas, nos assentamentos, nas aldeias, no garimpo, na beira do rio, lá em Fontanila, Filadélfia, em Castanheira, também em Terra Roxa, nossos queridos ouvintes ligadinhos aqui na Nazaré FM. E eu reforço mais uma vez, participe conosco, 3566-2702, e hoje, dia 20 de agosto, temos aniversariantes. E hoje, com muito carinho, quero aqui parabenizar a dona Lúcia Hermes, completando mais um aninho de vida. Ô, dona Lúcia, é 18 ou 19 anos, hein?
4: Você está fazendo a minha aniversário.
3: Parabéns, dona Lúcia, Deus abençoe imensamente, muita saúde, muita paz, muita força, luz na caminhada, Deus a conserve sempre nessa alegria. Receba aqui o carinho, o abraço de toda a equipe da Rádio Nazaré. Parabéns, dona Lúcia! E através da dona Lúcia, abraçar você que também no dia de hoje completa mais um ano de vida, mais um ano de matrimônio. Nosso abraço também para você, o nosso carinho, os nossos votos de muita felicidade.

Notícia! Eita, coisa boa! Muito bem! Faltando 15 minutinhos para as 16 horas, a primeirinha da nossa tarde sertaneja de hoje é com Leandro e Leonardo. Rumo à Goiânia!

0: Rio Negro e Solimões, ou de casa ou de fora, aqui na Nazaré FM, faltando 4 minutinhos para as 16 horas, você também ouviu o Ginigeno, O Jeito do Meu Bem. E Leandro e Leonardo, Rumo a Goiânia, iniciou o nosso programa desta quinta-feira. E eu atendendo as participações, minha amiga Cirlei está na sintonia, fala comigo, Cirlei, boa tarde.
1: Tarde, William, como é que tá aí?
0: Eu tô bem, graças a Deus.
1: Graças a Deus.
0: Que bom.
1: Hoje a música pra mim, Quando a Saudade Aperta.
0: Ah, beleza.
1: Pra você, pra Renilda, pra Bárbara, pra Sirlene, pro Virgilinho, pro Romildo, pra Suzana, pra Melissa, pra Josefa, pra Silvia, pra Creuza Mato, Creuza Rosa, todos que tiveram escuta, uma ótima tarde pra vocês.
0: Valeu, meu amigo, uma ótima tarde pra você também. Obrigado pela participação. Uma abençoada quinta-feira. Dona Zumira tá chegando por aqui. Fala comigo, Dona Zumira.
2: Boa tarde, William.
0: Boa tarde. Bem? Tudo bem, graças a Deus.
2: Passa rudimento com Leonardo Zé Rico.
0: Que música que é essa?
2: Rudimento me pediu que esquecesse de você.
0: Olha como ela canta.
2: Mas eu sou tão esquecida que esqueci de te esquecer.
0: Eita, nós.
2: Não esqueço. Eu acho que é essa daí. E ofereço pra você, todos da rádio e quem gostar da música.
0: Beleza! Amém! Forte abraço, Dona Zumira. É Milionário José Rico, o nome da canção é Esquecido. É, essa, Dona Zumira, essa moda tá igual aquela história, né? É, tem uma amiga nossa aqui que teve que tomar remédio pra esquecimento e esquecia de tomar um remédio, rapaz. Essa moda tá desse jeito, né? Forte abraço, Dona Zumira! Alô, Josefa!
3: Oi, William, boa tarde.
0: Boa tarde, tudo bem?
3: Eu gostaria de pedir a música de César e Paulinho, Você é Tudo que Pedi pra Deus.
0: Ó, modão apaixonado.
3: Pra minha família, pra
0: certo.
3: Todos os amigos e amigas, pra toda a galerinha da escuta, pra Cirlei, pra Dona Zumira, pra você.
0: Obrigado.
3: E pra todos que gostarem da música. Fico com Deus.
0: Amém. Forte abraço, Josefa. Nosso amigo Edivaldo Ligue está na sintonia conosco também. Tudo bem, Edivaldo? Boa tarde. Uma ótima quinta-feira. Está lá na sintonia curtindo a Nazaré FM. Oi, Edivaldo. Está no Rio ainda, meu amigo? É, ontem estava lá na beira do Rio, rapaz, curtindo a nossa programação por lá. E hoje ele pede a canção do Christian Ralph, Camisa Manchada. Para todos que estão na sintonia, valeu, meu amigo. Um forte abraço. Ótima quinta-feira. Vamos de música, faltando 2 minutinhos para as 16 horas. Teodoro Sampaio tá chegando por aqui. Quando a saudade aperta. Fala para mim, quando a saudade aperta, o que você faz, hein? Ah, eu quero saber, me conta.

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0: Não se deve colher plantas medicinais enquanto estiverem molhadas de chuva ou orvalho, pois o excesso de umidade retarda a secagem e favorece a decomposição das substâncias ativas, inutilizando a planta.
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0: Christian Ralph, Camisa Manchada, aqui na nossa tarde sertaneja. São 16 horas e 16 minutos. Você ouviu também César e Paulinho, Você é Tudo Que Pedi Pra Deus. Eu atendendo participação, meu amigo Lorival, na sintonia conosco lá em Castanheira, curtindo a nossa programação. Boa tarde, Lorival.
1: Boa tarde, é Lorival que tá falando de Castanheira.
0: Tudo bem, meu amigo?
1: Toca aí Barreirito pra nós, as andorinhas.
0: Ah, beleza.
1: Só pra curtir.
0: Valeu, meu amigo, um forte abraço, uma ótima quinta-feira. A nossa amiga Maria Elza tá na sintonia conosco. Tudo bem, Maria? Boa tarde.
2: Boa tarde, William. Como que você tá?
0: Eu tô bem, graças a Deus.
2: Eu tô bem, graças a Deus.
0: Que bom.
2: Quero ouvir uma música de Zezé de Camargo e ofereço pra toda a minha família aí de Juína, tá? Um abraço, Regis. Fica com Deus. Aqui no Lontra, em Aripuanã,
0: eita,
2: Mato Grosso.
0: Um abração, minha amiga. Uma ótima quinta-feira. Obrigado pelo carinho. A Maria Elza tá sempre na sintonia, sempre curtindo a nossa programação. Um abração. A Luciana Mendonça também na sintonia. Tudo bem, Luciana? Boa tarde. Abençoada quinta-feira. Falou, William, tô aqui curtindo também, hein? Só Madonna. É, hoje o programa começou daquele jeito. Um forte abraço, Luciana. Alô, seu José.
3: Oi, boa tarde.
0: Boa tarde, meu amigo.
3: Acompanha aí pra nós as andorinhas, pra Cida Bispo.
0: Opa!
3: Pro Marcelo, pro Sr. João, pra mim, pra todos os nós, tá? Maria, Isaia, pra todos nós que estiver ouvindo. Dona Genês, Dona Rosa, Dona Cecília.
0: Beleza, valeu, seu José, um abração, ótima quinta-feira. A nossa amiga Esther, lá na Fazenda Motorama, na sintonia conosco também, tudo bem, Esther?
4: Boa tarde, William.
0: Boa tarde, tudo bem?
4: Ô, William, roda aí pra nós a música Casa de Caboclo, com Rick Renner.
0: Beleza.
4: Ofereço pra todos que gostaram da música, pra vocês da rádio, e uma ótima tarde aí pra vocês.
0: Obrigado, minha amiga, pra você também. Uma ótima tarde, uma abençoada quinta-feira. Obrigado pela sintonia. A Esther, que ela é que fala conosco lá de Castanheira, né? Na Fazenda Motorama. Eita, abração, Esther! São 16 horas e 19 minutinhos. 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Eita, Eita, rapaz! Trio Parada Dura, As Andorinhas, aqui na Nazaré FM, são 16 horas e 21 minutos. Boa tarde para você ligadinho na 89.5.

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1: Olá, voltamos. É hora de ficar muito bem informado. Mais um bloco do Info News desta quinta-feira está no ar. E essa é a notícia de agora. O uso frequente de inteligência artificial pode reduzir o esforço mental, mas ainda não há evidências de que provoque perda permanente de capacidades cognitivas. Pesquisadores estudam como ferramentas como o ChatGPT podem influenciar memória, escrita e aprendizagem. Em um estudo do MIT, 54 jovens escreveram textos usando o ChatGPT, Google ou apenas os próprios conhecimentos. Os participantes que recorreram à inteligência artificial apresentaram menor atividade cerebral e mais dificuldade para lembrar o conteúdo produzido. Os pesquisadores levantaram a possibilidade de uma dívida cognitiva quando a tecnologia substitui repetidamente o esforço de pensar por conta própria. Os resultados, entretanto, são preliminares e não comprovam consequências de longo prazo para o cérebro. A maneira de usar a inteligência artificial também pode mudar os resultados, principalmente quando ela complementa ideias já desenvolvidas pelo próprio usuário. O desafio é aproveitar a tecnologia como apoio ao raciocínio e também à aprendizagem, sem transferir para a inteligência artificial todo o trabalho mental. Daqui a pouco, a última informação de hoje aqui no Info News. Fique ligado!
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0: evangelizar final de Deus em todo lugar. Irmã Kelly Patrícia, tentação. É bom demais ter você com a gente nessa noite abençoada. Noite de quinta-feira. A temperatura de momento em Curitiba, dando uma atualizada aqui no Cimepar, 22 graus. Tá bem agradável essa noite, hein? Mas aproveite, porque amanhã teremos uma mudança no tempo, tá? Não tem previsão de chuva, mas sim uma queda nas temperaturas. Mínima de 10 graus, a máxima de 19 graus. Sabadão, mínima de 7, a máxima de 19. Domingo, mínima de 10, a máxima de apenas 19 graus.
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0: Bom, e se liga só, esse convite vai para você que está acompanhando a nossa programação nessa noite abençoada de quinta-feira. Quando o vício aprisiona, Deus derruba a muralha. Meu irmão, minha irmã, presta atenção, hein? Nessa segunda-feira, 24 de agosto, tem a noite de louvor da Conferência sob a proteção de São Miguel. Precisa vencer uma dependência. Vícios podem assumir muitas formas: drogas, álcool, jogos, pornografia, redes sociais, celular, compras compulsivas e até dependências emocionais. É isso aí, hein? Existe um caminho de liberdade, como nos ensina Jesus. Se o Filho vos libertar, serei verdadeiramente livres. E para esse grande momento de oração, estarão com a gente nesta segunda-feira o padre Pierre Maurício, a irmã Zélia, missionária Amanda Vieira e a cantora Silvia Rodrigues. A programação começa já às 6 horas da tarde com o terço de combate com o nosso querido padre José Fortunato. E às 18h30 tem a noite de louvor, o Cerco de Jericó. Uma noite muito abençoada. Presta atenção, anota essa data aí. É agora, nessa segunda-feira, dia 24 de agosto, aqui no Auditório Jesus das Santas Chagas, anexo ao Santuário Nossa Senhora de Guadalupe. Atenção, meu irmão, minha irmã, a entrada é gratuita. Convite.

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11: 7:37.

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